0: 21h02.
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1: Hora certa.
2: 21:28.
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1: Hora certa.
2: 21:29.

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0: 22 horas.
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0: 22:27.
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0: 23:02.
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0: Zero Hora e um Minuto.
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1 hora e 32 minutos.

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5: Só tem homem feio aí?

0: 2:31.
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1: 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Hora certa. 2 horas e 40 minutos.

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0: horas e 30 minutos.
1: Tá na Rita Legal!
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0: 4 horas e 30 minutos.
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5: Hora certa.
6: 5 horas e 27 minutos.

0: horas e 30 minutos.
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2: Hora certa.
3: 5 horas e 34 minutos.

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0: 6:01.
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0: horas e 31 minutos.
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1: 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Hora certa.
2: 7 horas.
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0: Obrigado, Camboriú.
1: Sensacional.
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0: senhores, Hugo e Guilherme, bebezada.
1: Muito obrigado.
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0: Luan Santana!
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0: anos.
1: Todo mundo tem.
2: Neve Sônia e Mancha Goiânia. Que história linda.
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1: Eu não me arrependo, mas eu não recomendo, viu, gente?

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3: 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Hora certa.
4: 7 horas e 30 minutos.

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0: Obrigado, padrinhos!
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0: pelo carinho de todos vocês. Obrigado, obrigado.
1: Obrigado, Cuiabá!
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0: Alô.
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0: 8 horas e 1 minuto.
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0: 8:15.
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2: Muito bom dia, ouvintes da Rádio RFM 107.9. Estamos começando aqui as nossas Manhãs da R. Sempre com notícia e informação de qualidade para você. Todas as manhãs aqui na programação 107.9 da sua Rádio RFM. Uma parceria sempre com a Agência do Rádio e também a Agência Rádio Web. Vamos trazendo todas as manhãs o melhor conteúdo informativo da internet.
3: Quinta-feira, 21 de maio de 2026, este é o Giro de Notícias. Eu sou Norberto Notari e você acompanha os destaques do momento. A influenciadora e advogada Deolane Bezerra foi presa na manhã de hoje após investigações que apontam ligação entre ela e o primeiro comando da capital. A Operação Vernix foi deflagrada pela Polícia Civil de São Paulo e pelo Ministério Público. A ação tem vários mandados de prisão e busca e mira a família de Marcos Herbas Camacho, o Marcola, líder da facção. A empresa IP orientou que os consumidores guardem os itens da marca com lote de final 1 adequadamente, não os utilizem e nem os descartem, até as novas orientações da Agência Nacional de Vigilância Sanitária. A recomendação está em um novo comunicado destinado a quem tem em casa os produtos. A Anvisa suspendeu o lote e a produção após constatar irregularidades. A Polícia Federal rejeitou o pedido de delação do ex-banqueiro Daniel Vorcaro. O ex-dono do banco Master está preso desde o dia 4 de março por fraudes financeiras e as negociações seguem com a Procuradoria-Geral da República. A Polícia Federal entendeu que a proposta de colaboração não trazia novidades. Ministro do Supremo Tribunal Federal, Flávio Dino, estipulou prazo de 48 horas para a Câmara dos Deputados explicar a viagem do deputado Mário Frias, do PL de São Paulo, ao exterior. Ministro pede esclarecimentos sobre a missão oficial e os gastos do parlamentar na viagem. Há mais de um mês, o oficial de justiça tenta intimar Mário Frias para explicar o repasse de emendas a ONGs. A SpaceX, empresa de foguetes do milionário Elon Musk, deve realizar hoje o 12º voo da Starship, considerada a maior nave espacial do mundo. A decolagem, que será sem tripulação, acontecerá na Starbase, no estado do Texas. Palmeiras perdeu em casa para o Cerro Porteño por 1-0 e perdeu a oportunidade também de garantir vaga na próxima fase da Libertadores até agora. O Flamengo venceu o Estudiantes em casa por 1-0 e já está nas oitavas. Pela Sul-Americana, o Santos empatou em casa contra o San Lorenzo por 2-2 e permanece sem vencer no torneio. O Botafogo venceu fora o Independiente Petroleiro por 3-0, o Vasco perdeu para o Olímpia no Paraguai por 3-1 e o Grêmio passou pelo Palestino 2-0. O Giro de Notícias é uma produção da Agência Rádio Web. Produção e apresentação, Norberto Notari. Trabalhos técnicos, Mário Melo.
4: 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Daniela Franco.
5: Paris, 21 de maio de 2026. Essas são as principais notícias desta quinta-feira. O chefe das Forças Armadas do Paquistão, Asim Munir, é esperado hoje em Teherã, no âmbito dos esforços para alcançar um acordo de paz com os Estados Unidos. Já a China anunciou nessa manhã que receberá a visita do primeiro-ministro do Paquistão, Shehbaz Sharif, de sábado até terça. Pequim afirma que vai cooperar com o Paquistão e com o restante da comunidade internacional para restaurar a paz no Oriente Médio. Na véspera, o presidente americano Donald Trump declarou que está disposto a esperar alguns dias para obter, segundo ele, uma boa resposta da parte do regime iraniano. Mas, diante de jornalistas, o líder republicano voltou a evocar a possibilidade de novos ataques. Alguns membros da flotilha humanitária para Gaza, interceptada na terça pela Marinha de Israel, começaram a ser libertados nesta manhã após a comoção internacional com a divulgação de um vídeo pelo ministro israelense da Segurança Nacional, Itamar Ben-Gvir, em que os militantes aparecem ajoelhados e com as mãos amarradas no porto de Ashdod. O embaixador de Israel na França, Joshua Zarka, garantiu que todos os ativistas serão repatriados. A Polônia anunciou que vai convocar o embaixador israelense em Varsóvia para exigir desculpas. Na véspera, Alemanha, Espanha, Itália, Irlanda, Turquia e Indonésia também protestaram contra o tratamento dado aos militantes da flotilha. Em uma carta enviada aos dirigentes da União Europeia, o chanceler alemão Friedrich Merz sugeriu hoje associar a Ucrânia ao bloco na espera pela adesão do país. Berlim propõe conceder a Kiev um status de membro associado antes de uma adesão completa. A Ucrânia obteve em dezembro de 2023 o status de candidato oficial a ingressar na União Europeia, mas as negociações de adesão emperraram desde então devido aos vetos da Hungria, dirigida até recentemente pelo primeiro-ministro Viktor Orbán. O presidente ucraniano Volodymyr Zelensky reivindica uma adesão plena à União Europeia até 2027. A China declarou nesta quinta ser contrária ao que classificou de uso abusivo de meios judiciais após o indiciamento na véspera do ex-presidente cubano Raul Castro pelos Estados Unidos. Castro é acusado de envolvimento em um ataque visando aviões civis pilotados por opositores em 1996, época em que era ministro da Defesa. Rádio França Internacional, em parceria com a agência Rádio Web, de Paris, Daniela Franco.
0: 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Hora certa. 8:21.
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2: Muito bom dia, você está acompanhando aqui pela Rádio RFM 107.9 as nossas Manhãs da R. Sempre reunindo a melhor coletânea de notícias para você já começar o dia bem informado. E só aqui nas Manhãs da R você ouve notícias de Rafa Capivari do Brasil e do mundo. Através sempre de uma parceria com a Agência do Rádio, a Agência Rádio Web e também Rádio França Internacional. Continuamos com nossas Manhãs da R, notícia e informação de qualidade para você.
8: Há menos de um mês da Copa do Mundo de 2026, uma pesquisa revela que o torneio deve movimentar não só a paixão pelo futebol, mas também o mercado de apostas esportivas no Brasil. Segundo o levantamento da Acreditas, 56% dos brasileiros pretendem apostar durante a competição e o interesse cresce conforme o desempenho da seleção brasileira. Quase metade dos entrevistados afirma que pode aumentar os gastos se o Brasil avançar no campeonato. Para o administrador registrado no CRAMG, o Conselho Regional de Administração de Minas Gerais, Alan Sabe, o fenômeno mistura emoção, consumo e expectativa de retorno financeiro.
9: Hoje qualquer pessoa aposta com R$2 no celular em 30 segundos. Isso nunca existiu. As bets são em todos os lugares, em especial em camisas de times de futebol, intervalo de jogos e influenciadores. O produto foi emburrado para dentro da cultura do futebol. Durante uma Copa, o torcedor está no pico emocional e quando a emoção domina, o raciocínio financeiro sai de cena. O produto foi desenhado exatamente para isso. O resultado, o Brasil foi um dos países que mais gastou com apostas em 2024 e a Copa de 2026 logo vai ampliar esse número.
8: O estudo também acende um sinal de alerta. Entre os brasileiros que pretendem apostar durante a Copa, 79% já estão endividados. Parte deles afirma buscar renda extra ou complemento do orçamento nas apostas. Especialistas alertam que o envolvimento emocional com o futebol pode reduzir a percepção de risco e estimular decisões impulsivas.
9: Dado mais assustador da pesquisa, 79% dos endividados pretendem apostar durante a Copa, ou seja, quem menos pode perder é quem mais está disposto a arriscar. Eu vejo isso nas empresas que atendo. Quando o caixa aperta, o gestor começa a aceitar riscos que jamais aceitaria numa situação tranquila. Com a pessoa física é igual. O problema é quando a aposta deixa de ser diversão e vira plano B financeiro. Aí o ciclo é perigoso. Perde, dobra a aposta para recuperar, perde de novo e a dívida cresce. A conta é simples. A casa de aposta não existe para distribuir renda, existe para capturar.
10: Se você sair endividado, a Copa é para assistir, não para brincar.
8: A pesquisa mostra ainda que muitos brasileiros enxergam os gastos durante a Copa como parte da experiência social do evento, seja em encontros com amigos, consumo ou apostas. Mas especialistas reforçam que diversão e planejamento financeiro precisam caminhar juntos. Em tempos de orçamento apertado, o risco é transformar entretenimento em mais uma fonte de endividamento.
11: Agência Rádio Web, produção e reportagem, Vinícius Araújo.
12: A noite de quarta-feira foi de Copa Sul-Americana para os brasileiros e o Botafogo encaminhou a vaga às oitavas de final ao vencer a equipe do Independente Petroleiro pelo placar de 3-0. Agora, nesta quinta-feira, vai aguardar o resultado do Caracas para saber se já está classificado ou se vai precisar da última rodada. O mesmo a gente não pode falar do Santos, que vacilou na Vila Belmiro. Estava vencendo por 2-0 São Lorenzo da Argentina, mas acabou cedendo o empate e terminou 2-2. A equipe santista briga pela segunda vaga da chave, já não pode mais ser líder para disputar a repescagem. Após a partida, o técnico Cuca falou das substituições e até se exaltou.
13: Cara, você acha que eu sou burro para tirar o Roleza? O melhor jogador em campo? Cara, ele quis sair no primeiro tempo ainda. A gente segurou até o intervalo, ele não aguentou. Pediu para sair. Tem que sair, você tem que trocar. Né? E aí você põe um jogador de contenção e põe adiantado o Oliva. Arrancou aqui, perdeu o gol, deu no travessão. As coisas estavam bem encaminhadas. Daí perde o lateral esquerdo, sai com cãibra, daí perde o volante. Aí o outro lateral também estava com dores. Então é uma sequência muito grande que você fica numa dificuldade muito grande para fazer as mexidas. Eu não fiz nenhuma mexida tática hoje, tudo que eu fiz hoje foram mexidas obrigatórias a fazer.
12: Outro que decepcionou foi o Vasco. Jogando com os reservas no Paraguai, perdeu de virada para o Olímpia por 3-1 e acabou se complicando na competição. Essa derrota faz com que o time vascaíno perca a liderança da chave a uma rodada para o fim da fase de grupos. O Red Bull Bragantino ficou apenas no empate em 1-1 com o River Plate no Monumental de Núñez. O Bragantino luta também pela segunda vaga do Grupo H. O Grêmio venceu o Palestino por 2-0 e ainda tem chances, mas não depende de si, já que o Montevideo City Torque é o adversário da próxima rodada. É um confronto direto que vale a classificação às oitavas de final. O Grêmio joga em casa a última rodada. Nesta quinta-feira tem mais brasileiro em campo e a vez do Atlético Mineiro, que está na última colocação do grupo B com 4 pontos, ainda sonha, embora seja muito complicada a situação do Galo. Vai enfrentar o Cienciano dentro da Arena NRV. Agência Rádio Web com informações da Copa Sul-Americana, Daniela Esperon.
14: Estão abertas as inscrições para a sexta edição do Hot Wheels Legends. Considerado o maior concurso de carros customizados do mundo, a competição procura um carro real para virar uma miniatura oficial da Mattel. A ideia é que os competidores apresentem modelos que unam criatividade, autenticidade e espírito de garagem. Uma espécie de conexão entre criador e projeto. Quem explica melhor é Gerson Campos, do canal Acelerados, e um dos jurados do concurso.
15: O verdadeiro espírito de garagem é você chegar na sua garagem e dar aquela olhadinha para trás sempre antes de ir embora e dar um sorriso. Quer dizer que você tá com o carro certo, com o carro que te faz feliz. Conselho que eu dou para quem tá pensando em se inscrever pela primeira vez é: faça um projeto com o coração dentro da sua identidade. Se você é da picape, faça picape. Faça o seu projeto em cima disso.
14: Outro jurado conhecido do público automotivo, o ator e piloto Caio Castro, aponta o tipo de projeto que mais chama a sua atenção na disputa.
16: O que eu busco é um carro com autenticidade, construído na raça, com identidade boa e personalidade. Esse é o segundo ano que eu participo como jurado do Hot Wheels Legends e é animal poder acompanhar de perto projetos tão diferentes e feitos com tanta dedicação. O que mais eu curto no concurso é justamente o espírito de garagem. Ganhar o Legends é um reconhecimento gigante para quem vive essa cultura automotiva. esportiva de verdade.
14: O vencedor da etapa brasileira do concurso Hot Wheels Legends garantirá sua vaga na semifinal regional e poderá disputar a grande final global. Gerson Campos aposta no estilo brasileiro de customização.
15: Eu acho que o estilo de customização brasileiro, ele é extremamente criativo. Ele remete muito à nossa cultura de carros rebaixados, carros com rodas grandes e muita alegria e cores. Então eu acho que isso pode favorecer bastante os modelos que forem disputar a final global.
14: Neste ano, o concurso atinge o maior alcance de sua história, com etapas em 20 países. Além de competir com outros representantes da América Latina, o campeão brasileiro terá a chance de enfrentar os vencedores da Europa, Ásia Pacífico e América do Norte. A etapa brasileira do Hot Wheels Legends está prevista para agosto. O vencedor terá seu carro replicado em miniaturas e distribuído para colecionadores em todos os continentes. As inscrições devem ser feitas no site hotwheelslegends.com. Agência Rádio Web, produção e reportagem, Valquíria Rios.
0: 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Hora certa!
17: 8:30.
18: A isenção de IPVA para motocicletas de até 170 cilindradas já reflete nas vendas desse tipo de veículo no Paraná. Um levantamento aponta que em 2025 foram comercializadas 140.563 motocicletas de baixa cilindrada no estado. O volume é 112% superior em relação às 66.110 vendidas em 2024. Os dados foram levantados pela Abraciclo, a Associação Brasileira dos Fabricantes de Motocicletas, Ciclomotores, Motonetas, Bicicletas e Similares. O governador Ratinho Júnior destaca que o corte do IPVA amplia a geração de renda no estado, principalmente entre motoboys e entregadores.
19: Essa medida nós estamos fazendo justamente para valorizar e fortalecer esse que é um mercado que vem crescendo muito, que é os motoboys, o pessoal que trabalha através da sua moto, que trabalha na área de delivery, na área de entregas.
18: Nos primeiros meses de 2026, a tendência de alta se manteve com 58.726 motocicletas comercializadas entre janeiro e abril. Um levantamento da Receita Estadual corrobora essa estatística. Segundo o órgão, 770 motocicletas de baixa cilindrada não precisaram de recolhimento do imposto em 2025. Já neste ano, o número saltou para 918 mil. As mudanças nas regras do IPVA no Paraná também refletiram nos outros automóveis, que tiveram redução de 45% no imposto. De janeiro a abril desse ano, o número de emplacamentos no estado cresceu 38,5% na comparação com o mesmo período de 2025, totalizando 229.400 registros, segundo o Detran do Paraná. Agência Rádio Web, produção e reportagem, William Sopa.
2: Muito bom dia, você está acompanhando aqui as nossas manhãs da R, sempre com notícia e informação de qualidade para você. 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
5: Ganhar visibilidade, atrair parceiros e abrir novos mercados. Esses são alguns dos impactos relatados por mulheres empreendedoras que participam do Prêmio Sebrae Mulher de Negócios. As inscrições para a edição de 2026 seguem abertas até o dia 19 de junho para donas de pequenos negócios de todo o país, incluindo MEI, produtoras rurais, artesãs e empresas das áreas de inovação e negócios internacionais. A gerente de empreendedorismo feminino, diversidade e inclusão do Sebrae Nacional, Georgia Nunes, afirma que o prêmio vai além do reconhecimento financeiro.
20: É muito mais do que uma premiação. É muito mais do que um concurso de quem é melhor, de quem tem o negócio mais bem sucedido. É uma vitrine nacional para você mostrar o resultado de uma vida dedicada ao seu trabalho, ao seu projeto, ao seu serviço, ao seu produto. Uma vitrine para inspirar outras mulheres a também terem a coragem de abrirem os seus negócios, de realizarem, de tornarem os seus sonhos realidade.
5: A experiência da empreendedora potiguar Luana Vandense ajuda a mostrar esse impacto na prática. Ela venceu em 2024 a categoria Ciência e Inovação com a Blind Dog, empresa voltada a ajudar cães cegos a identificar obstáculos por meio de um dispositivo na coleira. Segundo Luana, a premiação ajudou a ampliar a visibilidade da marca e abriu novas oportunidades de mercado.
17: Quando a gente venceu a premiação, a gente conseguiu muita visibilidade. O prêmio deu uma visibilidade nacionalmente muito grande para a gente. Conseguiu ter um impacto nas vendas, onde mais pessoas compraram. E principalmente nas conexões. Tem muitos investidores, parceiros que olham, né, quem são os vencedores do ano. E com isso entra em contato. E com isso a gente consegue abrir portas para novas oportunidades.
5: Podem participar mulheres empreendedoras maiores de 18 anos, cis ou trans, donas de pequenos negócios formalizados e com pelo menos um ano de atividade. Além do reconhecimento nacional, a premiação pode chegar a R$50 mil, além de capacitações, missões, técnicas e conexões empresariais. Agência Rádio Web, produção e reportagem, Virgínia Alves.
21: O cartão de crédito, empréstimo bancário e o crediário ainda são as principais causas da inadimplência no Brasil. Aponta a pesquisa da Confederação Nacional de Dirigentes Lojistas, a CNDL, e pelo Serviço de Proteção ao Crédito, o SPC Brasil. O cartão de crédito, que muitas vezes é usado como alternativa em emergências, lidera o endividamento entre brasileiros das classes C, D e E. Merula Borges, especialista em finanças, na Confederação Nacional de Dirigentes Lojistas, avalia que o custo de vida elevado e compras por impulso estão entre as causas do endividamento.
22: Tem um descontrole financeiro mesmo, uma baixa educação financeira. São evidenciadas aí por comportamentos de compra por impulso, falta de planejamento orçamentário, contratação de crédito sem avaliar direitinho ali os juros que estão envolvidos, aceitação de parcelas incompatíveis com a renda. E, por outro lado, tem um casamento entre a renda e o custo de vida. Metade dos inadimplentes ganha até 3 salários mínimos. 42% comprometem até metade com dívidas. Então, é um reflexo de uma gestão financeira individual ruim, mas também de uma erosão do poder de compra e do encarecimento do custo de vida.
21: O levantamento mostrou que 47% da população ainda realiza compras como estratégia de alívio emocional e aceitação social. Fazer empréstimos para amigos e familiares, a conhecida prática de emprestar o nome, também aparece como a principal causa do endividamento prolongado, explica a especialista.
22: O empréstimo de nome, ele também foi um dos fatores preocupantes apontados na pesquisa, já que ele se tornou a principal causa de inadimplência prolongada, atingindo cerca aí de 25% dos consumidores negativados há mais de 3 meses. Isso mostra que muitos consumidores estão se endividando não apenas por consumo próprio, mas por solidariedade familiar mal planejada ou até pressão de terceiros, assumindo dívidas que depois eles não conseguem pagar.
21: As redes sociais também são vetores diretos de risco, levando 41% das pessoas a realizarem compras impensadas sem avaliar a capacidade de pagamento. 82% dos endividados são autônomos, empreendedores ou estão trabalhando de carteira assinada. Agência Rádio Web, produção e reportagem, Karina Chagas.
23: Estudantes do nono ano da Escola de Referência Cônego Rochael de Medeiros, no Recife, participaram de uma conversa sobre prevenção ao abuso e à exploração sexual de crianças e adolescentes. A atividade apresentou a campanha Quebrando o Silêncio, do Ministério Público de Pernambuco, que orienta crianças, adolescentes, famílias e educadores a reconhecer sinais de violência, pedir ajuda e denunciar. O promotor de justiça Maxwell Vignoli explica que falar sobre o tema dentro da escola é uma forma de proteção.
24: No caso da escola, mais ainda, porque é o local de convivência dessas pessoas, é o local onde se tem acesso ao adolescente, é o local onde se também aprende, onde se toma consciência de que não deve se silenciar sobre a questão da violência. O quebra o silêncio é uma chamada e também uma informação aos adolescentes que eles têm um local seguro futuro que possa falar sobre a questão do abuso e exploração sexual. Eles precisam estar tranquilos no momento dessa fala e por isso o Ministério Público vai até a escola para proporcionar essa tranquilidade para eles.
23: O alerta é reforçado pelos dados do Disque 100, canal nacional de denúncias de violações de direitos humanos. De janeiro a abril deste ano, foram registradas mais de 32.700 violações sexuais contra crianças e adolescentes no Brasil. O número representa um aumento de quase 50% em relação ao mesmo período do ano passado. Em muitos casos, a violência acontece dentro de casa ou em ambientes próximos à vítima, o que torna ainda mais importante criar redes de confiança para que crianças e adolescentes consigam pedir ajuda, como detalha o gestor escolar Júlio Souza Melo.
1: Os nossos estudantes, eles vêm de várias vivências, né? E aí o processo de educação muitas vezes é deficitário de alguma forma. E aí a escola, ela tem um papel muito importante nesse processo. Por isso que a gente tem, em nosso trabalho, né, tem os grupos de trabalho da nossa equipe de psicólogos, de assistência social, a gente tem os trabalhos dos professores, da Secretaria de Educação, e a gente tem também esses trabalhos junto com o Ministério Público, com outros órgãos, justamente para sensibilizar os nossos estudantes.
23: Em caso de suspeita de abuso ou exploração sexual contra crianças e adolescentes, Disque 100 e denuncie. Agência Rádio Web do Recife, Iveson Gomes.
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4: A inclusão no SUS de um novo tratamento para 4 tipos de câncer está sendo discutida por meio de consultas públicas abertas pela Conitec, a Comissão Nacional de Incorporação de Tecnologias no Sistema Único de Saúde. Elas avaliam a ampliação do acesso a uma imunoterapia para pacientes com câncer de pulmão, esôfago, mama triplo negativo e colo do útero. Até o dia 8 de junho, toda a sociedade pode participar da discussão, como explica Rodrigo Cruz, diretor de Relações Institucionais da MSD Brasil.
6: O Ministério ele precisa dizer se aquele medicamento ou aquela tecnologia, ela é desejável ao Sistema Único de Saúde. Então, existe uma legislação e eles avaliam a pertinência ou não da entrada dessas tecnologias segundo uma infinidade de critérios. Mas um dos critérios que ele leva em consideração é entender da população o que ela acha da entrada desse medicamento. Por isso que é muito importante que todos participem.
4: Os 4 tipos de câncer em análise nessas consultas representam uma parcela significativa da incidência e da mortalidade da doença no Brasil. O câncer de pulmão, por exemplo, é a principal causa de morte por câncer entre os homens. Já o câncer de colo do útero mata cerca de 20 mulheres por dia no país. Rodrigo Cruz explica como as imunoterapias diferem dos tratamentos tradicionais.
6: É diferente da quimioterapia e da radioterapia, onde a ideia é atacar a célula cancerígena e, em alguns casos, esse ataque não consegue distinguir células saudáveis das células e dos tumores cancerígenos, a imunoterapia, ela incentiva que o nosso próprio organismo reconheça as células cancerígenas como algo danoso. E isso faz com que o próprio organismo consiga combater única e exclusivamente as células cancerígenas.
4: Para participar, basta acessar o site da Conitec e buscar pelas consultas públicas números 37, 38, 39 e 40 de 2026. Grupo Rádio Web 25 anos, áudio que amplifica conexões. Produção e reportagem, Carolina Cassola e Bruno Moreira.
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7: O Flamengo está classificado para as oitavas de final da Libertadores. O rubro-negro venceu o Estudiantes de La Plata nesta quarta-feira por 1-0 no Maracanã e conseguiu a classificação com uma rodada de antecedência. O gol da partida foi marcado por Pedro. Com essa vitória, o Flamengo chegou aos 10 pontos e garantiu a classificação. Acontece que neste momento o rubro-negro tem apenas 4 partidas disputadas em 5 rodadas, já que o jogo contra o Independiente Medellín pela 4ª rodada foi cancelado por protestos dos torcedores colombianos. A Conmebol ainda vai julgar o caso e a tendência é que o Flamengo ganhe esses 3 pontos com o W.O. De fato, mesmo sem esses pontos, o Flamengo já está no mata-mata. E o jogo no Maracanã não foi nada fácil. Que o diga Emerson Royal, que falou após a partida sobre a dificuldade de enfrentar times argentinos e também sobre uma situação inusitada. Ele já quebrou o nariz uma vez e saiu com ele fraturado nesta quarta-feira.
8: É a parte da brincadeira, é um jogo muito difícil contra eles. É um time que vem, segundo jogo, a segunda vez que eu quebro o nariz. Tomei porrada, falo com o juiz não vai ver, não apita falta. No lance que eu fui cruzar, o cara quase quebrou meu tornozelo. É, mas é assim, a gente sabe que Libertadores é um jogo muito, muito físico. É, agradeço a Deus que eu tenho um físico muito bom. Por isso me livra de muitas lesões num jogo como esse. Mas felizmente saímos com a vitória aí. E agora ver o que aconteceu aí no meu nariz de novo.
7: Já para o Palmeiras, a quarta-feira foi frustrante depois da derrota em casa para o Cerro Porteño do Paraguai pelo placar de 1-0. O detalhe é que o gol da equipe paraguaia foi marcado por Pablo Verretti, velho conhecido do torcedor do Palmeiras, ele que jogou no Vasco. A situação palmeirense ficou para ser resolvida na última rodada, já que o Palmeiras agora é o segundo colocado do grupo com 8 pontos. Nesta quinta-feira, a bola rola para Peñarol e Corinthians às 21h30. Lembrando que o Timão é o líder do grupo E e só depende de si. Agência Rádio Web com informações da Libertadores, Daniel Esperon.
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14: Nesta quarta-feira, a partir das 19h, o Senai vai realizar uma aula online gratuita sobre como usar a inteligência artificial para melhorar negócios e serviços. A transmissão será ao vivo pelo YouTube do Senai. A aula será conduzida por Sanval Ebert, coordenador de cursos do Senai Cimatec, e pelo professor Eduardo Soares, pesquisador em inteligência artificial na PUC-Rio. O conteúdo é voltado para profissionais, gestores e especialistas que desejam compreender como utilizar ferramentas de IA e tecnologias emergentes para agilizar processos, conquistar mais clientes e aumentar a receita de negócios e serviços. Além disso, o evento vai apresentar uma pós-graduação chamada MBA em Tecnologias Emergentes para a Transformação Digital, voltada para a indústria 4.0, economia digital, integração de dados e desenvolvimento de soluções inovadoras alinhadas às demandas contemporâneas. Então, só reforçando, para participar da Masterclass gratuita sobre inteligência artificial, basta acessar o canal do Senai no YouTube, nesta quarta-feira, às 19h. Agência Rádio Web. Produção e reportagem, Valquíria Rios.
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14: O Brasil apresentou na Organização Mundial da Saúde, na Suíça, uma proposta inédita para restringir a venda e a publicidade de alimentos ultraprocessados em todo o mundo. A iniciativa foi explicada pelo ministro da Saúde, Alexandre Padilha, durante a Assembleia Mundial da Saúde e tem como principal objetivo preservar crianças e adolescentes do acesso a esse tipo de produto e incentivar a alimentação saudável. Padilha alertou que o avanço do consumo de alimentos ultraprocessados está diretamente ligado ao aumento de doenças.
10: Teve uma apresentação muito importante da professora Patrícia Jaime, que é da Faculdade de Saúde Pública da USP, que faz parte de um grupo que envolve a Lancet, uma revista muito conceituada, científica, que trouxe evidências científicas muito fortes agora já da associação dos ultraprocessados com diabetes, hipertensão, cânceres intestinais, também com a destruição dos hábitos de produção, sufocando a agricultura familiar.
14: O Ministério da Saúde busca o apoio de outros países para que o assunto avance na Organização Mundial da Saúde. A expectativa é que o texto possa ser votado já em 2027. Alexandre Padilha destacou que o Brasil é reconhecido internacionalmente por políticas bem-sucedidas na área nutricional.
10: Nós somos o primeiro país a criar um guia nacional de orientação à população brasileira, parte nutricional, usando inclusive uma evidência científica criada por um professor brasileiro
9: que virou uma classificação internacional chamada NOVA, que cria essa categoria de ultraprocessados, minimamente processados, produtos in natura, porque isso facilita a organização da política pública, a própria identificação, né?
14: Além da proposta sobre ultraprocessados, Alexandre Padilha também destacou outros avanços do Brasil. Entre eles, o aumento da cobertura vacinal, recordes em cirurgias eletivas, a ampliação da atenção primária e a criação de uma rede pública de prevenção e tratamento do câncer. A Assembleia Mundial da Saúde é o principal fórum de decisões da OMS e reúne delegações de mais de 190 países em Genebra, na Suíça, ao longo desta semana. O ministro da Saúde e a delegação brasileira seguem até esta quinta-feira no país europeu. Agência Rádio Web, produção e reportagem, Valquíria Rios.
11: Atenção, pessoas com deficiência do Rio de Janeiro. Anote esta data, 16 de junho. Este é o dia para quem está em busca de uma oportunidade no mercado de trabalho. Então, se prepare. O Tribunal Regional do Trabalho da Primeira Região realiza no dia 16 de junho a 8ª Feira de Empregabilidade para Pessoas com Deficiência e Reabilitados do INSS no centro do Rio de Janeiro. O evento reúne empresas e instituições parceiras para promover a inclusão profissional, facilitar o encaminhamento de candidatos e ampliar o acesso ao emprego formal para pessoas com deficiência e trabalhadores reabilitados. A feira será realizada das 10 da manhã às 3 horas da tarde, no espaço multiuso do 14º andar da sede do TRT da Primeira Região, na rua Imprensa Sem Número, no centro do Rio. O objetivo é fortalecer ações de acessibilidade, inclusão e empregabilidade. Para participar, os interessados devem levar documento oficial com foto, currículo profissional e laudo que comprove a deficiência ou documento de reabilitação profissional do INSS. Para mais informações, acesse prt1numeral.mpt.mp.br. Grupo Rádio Web, 25 anos. Áudio que amplifica conexões. Produção e reportagem, Janaína Oliveira.
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12: A riqueza de uma região nem sempre se reflete na qualidade de vida da população. Diferentemente do Produto Interno Bruto, o PIB, o Índice de Progresso Social, o IPS, divulgado nesta quarta-feira pelo Instituto Imazon, avalia se essa riqueza faz a diferença no dia a dia das pessoas. Em até 100 pontos, a nota do Brasil foi de 63,4, um avanço lento para 2025, que marcou 63,05, e para 2024, com 62,85. No entanto, ainda há desequilíbrio entre os indicadores, como conta a coordenadora do índice, Melissa Vilme.
13: O tema de moradia teve a pontuação média mais alta, seguido por acesso à informação e comunicação, que inclusive foi o componente que teve o maior aumento percentual em relação ao ano anterior. Em contrapartida, os resultados mais baixos, eles ficaram concentrados na dimensão de oportunidades, com os temas de direitos individuais, acesso à educação superior e inclusão social.

0: usam de dados para direcionar suas políticas públicas, seus investimentos e priorizar, assim, as suas ações.
1: O quadro ainda é bastante desigual entre as regiões. 18 das 20 cidades mais bem avaliadas ficam no sul e no sudeste, e 19 das 20 piores ficam no norte e nordeste. Todos os 5.570 municípios brasileiros foram avaliados com base em 57 indicadores, como nutrição, cuidados médicos básicos, saneamento, moradia, segurança, bem-estar, educação e acesso à informação e a oportunidades. As informações vêm de fontes públicas, como DataSus, IBGE, INEP e MapBiomas. Agência Rádio Web, produção e reportagem, Breno Zonta.
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3: O Congresso Nacional deve analisar nos próximos dias os vetos do presidente Luiz Inácio Lula da Silva que impedem municípios inadimplentes de receber recursos da União por meio de convênios, transferências voluntárias e emendas parlamentares. O anúncio foi feito durante a Marcha dos Prefeitos em Brasília, um evento que reúne gestores municipais de todo o país. O veto atinge cidades com até 65 mil habitantes que possuem pendências fiscais registradas no sistema usado pelo governo federal. Segundo parlamentares, a medida tem dificultado o acesso de pequenas cidades a recursos para saúde, infraestrutura e assistência social. Ao defender a análise dos vetos, o presidente do Congresso, Davi Alcolumbre, afirmou que milhares de municípios estão hoje impedidos de firmar esses convênios.
4: São mais de 5.045 municípios que estão abaixo de 65 mil habitantes. Desses, mais de 3.100 estão hoje inadimplentes, portanto, sem poder acessar os convênios de recursos apresentados pelo governo federal, por programas do governo, ministro Guimarães, e também de recursos de transferências de emendas parlamentares. Eu queria, Guimarães, com a compreensão do governo, e eu sei que nós teremos, e ao lado do presidente Hugo Mota, anunciar aqui na Marcha dos Prefeitos que nós vamos ainda hoje organizar rapidamente uma sessão do Congresso Nacional para que a gente possa analisar esses vetos, derrubar esses vetos.
3: Ao lado de Alcolumbre estavam o presidente da Câmara, Hugo Mota, e o ministro da Secretaria de Relações Institucionais, José Guimarães. O trecho vetado fazia parte da Lei de Diretrizes Orçamentárias e autorizava cidades menores a receberem recursos federais, mesmo com pendências administrativas ou fiscais. Durante o evento, Alcolumbre também defendeu uma revisão do Pacto Federativo e afirmou que os municípios vêm recebendo novas responsabilidades sem o repasse proporcional de receitas para manter os serviços em pleno funcionamento. A sessão do Congresso acontece nesta quinta-feira. Agência Rádio Web, de Brasília, Yuri Hudson.
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6: Hora certa. 8:57.
7: A saúde bucal ainda é um desafio para milhões de brasileiros. Dados do Ministério da Saúde mostram que 40% dos adolescentes de 12 anos não foram ao dentista no último ano e cerca de 11% nunca passaram por uma consulta odontológica. Entre os idosos, metade também não buscou atendimento recentemente. Fábio Nogue, cirurgião dentista e superintendente de inovação e odontologia da Seguros Unimed, alerta que a falta de cuidados com os dentes e a gengiva pode afetar todo o organismo. Segundo ele, problemas bucais também estão ligados a doenças respiratórias, cardíacas e até diabetes.
8: Esse nível de consciência de impacto é importante para que a gente assuma uma postura preventiva. Hoje a limpeza e a prevenção não chega a 15% nas buscas aí no atendimento particular. A maioria dos brasileiros ainda procura o serviço odontológico em caso de dor ou caso de urgência, né? Então, a gente precisa trabalhar com o conceito de planejamento odontológico para que a gente possa inverter essa lógica, para que a gente tenha um foco também no acompanhamento contínuo e preventivo desde cedo.
7: Além do impacto na saúde,

0: Os problemas bucais também afetam a autoestima. A dificuldade para sorrir, falar ou até se alimentar pode comprometer a qualidade de vida em diferentes faixas etárias. O cirurgião dentista Fábio Nogue ressalta que tratamentos reabilitadores e ações simples reduzem a necessidade de intervenções mais invasivas.
1: Fazendo a higienização adequada com escova de dente, com a pasta do dentifrício, com flúor, né? Usando o fio dental, você tem uma capacidade aí de prevenir os agravos de uma forma muito simples. Você evita o acúmulo do cálculo dentário, que é conhecido como tártaro, que hoje afeta, por exemplo, 35% dos adolescentes. E quando esse tártaro ele acumula, ele promove um processo inflamatório na sua gengiva, que acaba ocorrendo a periodontite, que acaba perdendo o osso, podendo gerar perda dos próprios dentes.
0: Hoje, mais da metade das crianças brasileiras de 5 anos já apresentou histórico de cárie. Entre os adolescentes de 12 anos, mais da metade reconhece a necessidade de tratamento. E 20% relatam ter sentido dor de dente recentemente. Diante desse cenário, o cirurgião dentista e superintendente de inovação e odontologia da Seguros Unimed, Fábio Nogue, alerta que ter um suporte mais abrangente, com bom planejamento odontológico, é a principal solução para manter a saúde bucal e também facilitar o dia a dia das famílias. Agência Rádio Web, produção e reportagem, Valquíria Rios.
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3: Em mais uma audiência pública na Câmara dos Deputados em Brasília para discutir o fim da escala 6x1, o Procurador-Geral do Trabalho, Gláucio de Oliveira, defendeu mudanças no modelo de jornada e alertou para os impactos do excesso de trabalho na saúde dos trabalhadores. Durante o debate, ele criticou casos registrados no corte de cana, no transporte de carga e entre motoristas e entregadores de aplicativos. Segundo o procurador, a pressão por metas e produtividade tem aumentado o número de acidentes e afastamentos por adoecimento.
4: Hoje o trabalhador ele fica refém de medições que são estabelecidas pelo mercado, ditadas pelo interesse econômico. Então nós temos os motoristas de plataformas que eles atuam levando em consideração quilômetro rodado, corridas feitas, entregas realizadas, motoboys que causam uma incidência considerável de acidentes motociclísticos e afastamentos previdenciários.
3: Na audiência, o Procurador-Geral do Trabalho também criticou empresas de plataformas digitais que defendem jornadas sem descanso. Para ele, a discussão sobre o fim da escala 6x1 precisa considerar a realidade de cada categoria, com participação dos sindicatos e diálogo entre trabalhadores e empregadores. Gláucio de Oliveira destacou ainda os impactos da dupla jornada sobre as mulheres, que acumulam trabalho profissional e responsabilidades domésticas.
4: A preocupação do Ministério Público é com a saúde do trabalhador, a dupla jornada da trabalhadora. Ela tem que cuidar da sua família, ela tem as obrigações do lar e as obrigações profissionais. Então, com o fim da jornada 6x1, ela tendo 2 dias para cuidar dos seus filhos, cuidar da casa, cuidar de outros assuntos que são de interesses pessoais, a melhoria na qualidade de vida dessas pessoas será considerável.
3: Além do representante do MPT, a audiência contou com a participação de parlamentares, representantes de instituições, ministérios, trabalhadores e empregadores, além de advogados trabalhistas, economistas e estudiosos do tema. 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
6: estudante de 14 anos tinha uma ideia de desenvolver uma espécie de relógio com um dispositivo para identificar sinais corporais de transtorno opositor. Em 2025, ela inscreveu essa ideia no Desafio Liga Jovem do Sebrae. Ela e a sua equipe ficaram em segundo lugar nacional do Desafio Liga Jovem do Sebrae. Nathani Cordeiro contou como a experiência ampliou a visão dela sobre as próprias possibilidades.
7: E até ano passado eu não sabia o que era um modelo de negócio. Pra mim a vida era dançar TikTok. A minha vida era estar lá na rua brincando. Mas assim, ele não me tirou nada disso. O Desafio Liga Jovem só me mostrou que eu posso mais. Eu posso brincar, eu posso estudar, mas eu posso mudar a vida de outras pessoas que estão dentro da minha comunidade, vendo problemas que ninguém vê.
6: Ela foi orientada pela professora Elaine Cristina Lopes, de uma escola municipal da região metropolitana de Maceió.
8: Motivem seus alunos. Professores, acreditem, porque muitas vezes eles não estão acreditando em si mesmos. O professor por trás vai lá e faz. Sai da sala de aula, faz acontecer. Isso que a Nathani viveu e está vivendo é o resultado.
6: Nathani e a professora concorreram a uma viagem internacional neste ano como premiação no Desafio Liga Jovem. As inscrições de 2026 estão abertas. Podem participar estudantes do 8º e 9º ano do ensino fundamental e alunos do ensino médio. Para isso é preciso formar equipes de 2 a 5 pessoas e ter a orientação de um professor. Informações e inscrições são feitas pela internet no site desafioligajovem.com.br. Grupo Rádio Web 25 anos, áudio que amplifica conexões. Produção e reportagem, Virgínia Alves.
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5: A Câmara dos Deputados aprovou nesta quarta-feira projeto de lei que veda embargos e punições quando o uso irregular de terras for detectado por sistema remoto. Entidades ambientais alertam que, na prática, o PL 2564 de 2025 impede a atuação imediata do Estado, mesmo quando o desmatamento ilegal é identificado com rapidez por tecnologias avançadas e confiáveis. Na avaliação da agência pública, a aprovação do projeto pode colocar em risco cerca de 70% de todas as ações que o IBAMA faz atualmente na Amazônia, como combate ao desmatamento e garimpo ilegal. A deputada Marina Silva, da Rede de São Paulo, acusa a bancada ruralista na Câmara de propor esse e outros projetos para atender a necessidade de minorias.
10: Que proibir a fiscalização remota com os meios modernos que temos para poder fazer essa fiscalização é como não querer manter a questão das multas de trânsito em função de ter sido por radar. Essas leis aqui, senhor presidente, da forma como estão propostas, atende uma minoria. É 1% que não quer cumprir com a legislação ambiental.
5: De acordo com o Observatório do Clima, a mudança de uso da terra é o principal fator de emissões de gases de efeito estufa no Brasil. Por isso, segundo a organização, o enfraquecimento dos instrumentos de controle impacta diretamente a capacidade de o país cumprir sua contribuição nacionalmente determinada e seus compromissos no âmbito do Acordo de Paris. A deputada Marina Silva também alertou para impactos econômicos.
10: Nós não só fechamos o acordo Mercosul-União Europeia, senhor presidente, mas também fomos capazes de abrir mais de 500 novos mercados. Vocês sabem que há uma dificuldade muito grande para abrir esses mercados e uma das razões, obviamente, que é de natureza econômica, porque os países desenvolvidos não gostam de ver o fluxo de capital vindo na nossa direção, mas tem uma que é usada sempre, que é a questão da destruição das florestas, dos biomas brasileiros, do ataque às comunidades tradicionais indígenas.
5: O PL do monitoramento remoto é apenas um dos projetos de lei previstos para serem votados no que o parlamento chama de Dia do Agro. O PL 364 de 2019, segundo ambientalistas, elimina a proteção de todos os campos nativos e outras formações não florestais. Já o PL 5900 de 2025 transfere para o Ministério da Agricultura e Pecuária competências para analisar atos normativos que atualmente são de responsabilidade de órgãos ambientais. Agência Rádio Web de Brasília, Alan Barbosa.
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5: 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E vamos continuando com as nossas manhãs da R, trazendo sempre a melhor coletânea de notícias para você todas as manhãs.
12: O marco legal do transporte público contribuirá para melhorias na prestação de serviço à população, conforme projetam especialistas. Na última semana, o marco foi aprovado na Câmara dos Deputados e agora segue para a sanção presidencial. A Frente Nacional de Prefeitas e Prefeitos, FNP, comemorou a aprovação. A Comissão de Mobilidade Urbana da entidade participou de audiências públicas, debates e grupos de trabalho visando a aprovação da matéria, principalmente no que diz respeito à aplicação no transporte de 60% dos recursos arrecadados pelo CID, contribuições de intervenção no domínio econômico. Estes recursos deverão ser aplicados nas áreas urbanas para financiar, por exemplo, subsídios a tarifas e programas de infraestrutura de transportes. O presidente da FNP, Sebastião Melo, destaca a necessidade de melhorias no transporte público.
13: A mobilidade humana é um dos maiores desafios hoje das cidades brasileiras, especialmente nas regiões metropolitanas. Porque sem o direito de ir e vir, não tem saúde, não tem assistência social, não tem trabalho digno. Se discute muito hoje a escala 6x1, mas não se discute da escala 6x1 o tempo que um trabalhador leva para ir e voltar do seu trabalho. Às vezes são 2 horas, 1 hora, e se ele está deixando de ter uma vida melhor. Então o marco regulatório chega atrasado, mas chegou.
12: Sebastião Melo, que é o prefeito da cidade de Porto Alegre, situada no estado do Rio Grande do Sul, também ressalta a importância de uma parceria que permita fazer os investimentos que o setor precisa.
13: Ele sinaliza, não é, de que a União, os estados, precisam estar nessa política pública, porque não tem como fazer metrô com dinheiro municipal, VLT com dinheiro municipal, ônibus elétrico com dinheiro municipal. Ou a gente tem uma parceria verdadeira de financiamento com juros zero, a longuíssimo prazo, para melhorar e qualificar as nossas frotas. Então, a gente, para chegar lá, nós temos que ter, né, infraestrutura e, portanto, integração de um sistema que não existe hoje na maioria das cidades, um preço que caiba no bolso do cidadão, e com isso significa vida melhor para todos que utilizam o transporte coletivo.
12: O marco legal tramitava há 5 anos no Congresso e foi pautado em regime de urgência pela Câmara dos Deputados após reunião de prefeitos e prefeitas da FNP com o presidente da Câmara, Hugo Mota. Também, segundo reforça a FNP, o marco unifica o setor, dando mais segurança jurídica às empresas e alívio aos cofres das prefeituras, uma vez que o texto diz que o titular do serviço passa a ser o responsável por garantir aportes orçamentários suficientes. Agência Rádio Web, produção e reportagem, Diego Abrião.
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0: A tecnologia agora percorre os rios da Amazônia para levar saúde a quem mais precisa. A embarcação Copaíba, lançada na COP30, iniciou nesta semana seus primeiros atendimentos no município paraense de Barcarena. Desenvolvida pelo SESI em parceria com o Ministério da Saúde, a unidade fluvial amplia o acesso à atenção primária para trabalhadores da indústria que atuam em áreas ribeirinhas e que muitas vezes enfrentam dificuldades de deslocamento para conseguir atendimento médico. O superintendente da saúde do SESI, Emanuel Lacerda, lembrou que a embarcação, que combina telemedicina e monitoramento remoto adaptados à realidade local, representa um novo modelo de cuidado em saúde para regiões de difícil acesso.
14: Projeto que a gente inaugurou na COP30, onde a gente trouxe uma ação concreta de sustentabilidade, de impacto social, de uma embarcação que mitiga riscos e emissões de carbono por ser totalmente elétrica. Mas o mais importante é a sua finalidade social de entregar saúde, atenção básica, custo operacional baixo, compatível com o que há de mais moderno tecnologicamente e de levar a assistência em saúde para trabalhadores que operam em áreas remotas, ribeirinhas e comunidades também.
0: Até o dia 22 de maio, os atendimentos da embarcação Copaíba serão voltados para pessoas previamente cadastradas e associadas à colônia de pescadores Z13, dentro da linha de cuidado do programa Hiperdia, voltado ao acompanhamento e controle da hipertensão e diabetes. Os serviços são conduzidos por profissionais de saúde do SESI e incluem acolhimento dos pacientes, coleta de dados, aferição de pressão arterial e realização de exames rápidos. A iniciativa integra um programa de expedições. Após a primeira etapa de atendimentos em Barcarena, a embarcação Saúde Conectada SESI Copaíba seguirá para novas localidades. Agência Rádio Web. Produção e reportagem, Valquíria Rios.
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0: chegada nossa aqui, 9 horas e 13 minutos e meia, 14 agora. 14. Mudou pra 14. Estamos aqui chegando. Hoje é quinta-feira, 21 dias do mês de maio de 2026. Vocês estão bom? Tudo bom? Tranquilo, né? Ah, muito bom, muito bem, muito bom. Hoje tem sorteio de pizza, vamos fazer? Vamos fazer um sorteio de uma pizza. Quem gosta de pizza? É, eu quero que você, atenção, hein? Deixa eu entrar lá, vamos ver. Eu vou entrar na pizza, como se eu fosse comer uma pizza agora. Vou pegar o celular, o telefone, né? No WhatsApp. Vou entrar no WhatsApp da pizzaria. Se você não tem, você vai entrar no WhatsApp. Tá? Eles vão... Você vai entrar lá. E eles vão... Você vai começar a perguntar, né? Deixa eu ver aqui um pouquinho. Já achei. Então, quem tem o aplicativo da pizzaria ou não tem, hoje vai ter que dar uma entrada lá. Tá? Isso. É o 98705... É de 684. Você conhece, né? 9. É fácil demais o telefone. Eu falo tantas vezes aqui, né? Então. E todo mundo sabe que o telefone da pizza 98705-7684. Você vai entrar lá. Deixa eu ver qual que é o contato. Aí você vai entrar na pizzaria e vai ver o horário de atendimento hoje. É. Entrou na pizzaria, você vai saber o horário de atendimento, tá? De que horário começa e que horário termina. Você entrou lá, eles vão dizer, vai ter uma resposta mecânica. Você vai ligar na pizzaria ou vai entrar no WhatsApp e vai dizer, bom dia. Entendeu? E eu quero saber de que hora abre e que hora fecha a pizzaria. É só isso. Hoje vai ser meio chato mesmo. Ai, que chato. Ele fez uma pergunta hoje. Meu Deus do céu. Então tá valendo. Você vai entrar lá na pizzaria e vai dizer bom dia, se você já tem o aplicativo. Se não tem, bom dia pra você. Você vai dizer bom dia na pizzaria. E eles, lógico, não vão atender. Por quê? Porque tem um horário de atendimento. E é isso que eu quero. Horário de atendimento da pizzaria. Qual é o horário de atendimento do delivery? Lógico que eles estão, né, lá antes um pouco, tal, tal. À tarde já estão lá porque eles ficam no horário de atendimento. Eu quero que você me responda. Quando você vai na pizzaria DIF 98705-7684, 98705-7684, presta atenção, 98705-7684, eu quero saber o horário de atendimento da pizzaria DIF. Você vai entrar lá, vai falar bom dia. Se você tem um aplicativo da DIF, você já pode responder. Você fala bom dia, eles vão dizer bom dia, tal, tal, tal. Nosso horário de atendimento é... É isso que eu quero saber. A DIF Pizzaria é delivery e tem um horário especial de atendimento. O hoje, para você ganhar uma pizza, você vai descalar. 98705-7684. 98705-7684 é a DIF Pizzaria. Vai dar uma pizza para alguém que eu vou sortear. Deixa eu ver se tem gente já respondendo. Ah, uma turma responde, quer ver? Olha lá, olha lá. Já mandou bom dia, não deu? Não deu certo? Deixa eu ver aqui o que estão mandando aqui para mim. O pessoal tá colando na tela. Bom dia. Entrou 98705-7684. Tem que entrar no delivery, né? Ah, tem que entrar lá no delivery. Tem alguém mandando aqui, não entrou, hein? Você usa duração, como é que é? Uma duração de mensagens temporárias, de conversa. Blá, blá, blá, blá, blá, blá, blá. Não. Eu quero que você então descubra se aqui é alguém que mandou para mim aqui. Não sei se é, né? Mas eu quero horário de atendimento. Horário de atendimento do delivery todo dia. Todo dia. Né? Tá aí. Olha lá. Paula já mandou certinho aqui. Então, se você não tem o aplicativo, não entrou lá na, no coisa, entra. Você tem que entrar no DIF Pizzaria e dizer só para mim, não precisa comprar nada, nada, porque não vão atender você agora. É, nesse horário eles ainda não estão funcionando. Então, qual é o horário? Qual é o horário? Isso, Simone. Acertou, Paula também. Quem mais que acertou aqui? Vão respondendo. Tá? Eu vou sortear uma pizza hoje. Vou. Jornal Semanário 35 anos. Está mandando aqui já uma série de notícias. Prefeitura de Capivari entrega equipamentos, não sei o que mais. É, IFSP abre curso online gratuito, Instituto Federal. Que mais? Visão Solidária abre vaga, gerente de ótica. Que mais? Aqui, prefeitura realiza vacinação antirrábica. E aí vem um monte de notícia para você sendo preparada hoje e vai chegar amanhã para você. Chico, a DIF funciona pip, até a pip. Obrigado, Edna Miano, parabéns, acertou. Que mais tem aqui? Oh, meu Deus do céu. Tem uma apresentação já. Olha só, a festa de Santo Antônio. Que dia que vai ser a festa de Santo Antônio? Dia 5. Eu sei que tem dia 5, já tem quadrilha jovem, banda Filhos da Mãe Rainha. É, dia 6, apresentação musical da banda de São Pedro, Mumbuca. Dia 7, dia 8. É uma programação maravilhosa aí, ó. Quanta? Dia 9, dia 10, dia 11, dia 12 e dia 13. Pelo menos a programação é do dia 5 ao dia 13. Todo dia tem pastoral da catequese, Renan Giambordini, dia 8. Dia 7, Caio Ferraz. E é domingo pastoral familiar, quadrilha das famílias envolvendo aí a pastoral familiar da região de Capivari, dia 7 isso, dia 8 Renan Giambordini e a pastoral da catequese, pastoral catequese também no dia 9 com Gilson Ricardo, escola Zé Benedito, Marcelo e Edielson, dia 10, dia 11 pastoral da catequese, Vanessa Lore Eduarda, dia 12 quadrilha da terceira idade, Wildo Musical Show, dia 12, dia dos namorados, show especial dos namorados, dia 13, é o dia do Jogo do Brasil, hein? Jogo do Brasil até as 8h30, aí tem o Coral Mother Day, ou Mother Day, aí tem telão VIP para assistir o jogo. E tem Caipiras de Fato, no dia 13, dia do jogo. Fer Cowboy Ricardo Augusto e quadrilha no dia 14. Aí a quadrilha da Roseli, é ela mesmo. Aí a quadrilha das pastorais de Nossa Senhora de Lourdes. E o Fer Cowboy e Ricardo Augusto, o Fer Viola. Isso. Então tá bom, é junho, né? Dia 14 de junho. Muito bem! 14 de junho encerra a festa, tá bom? Então é do 5 a 14. Eita! Vocês já compraram o bolo? Não compraram o bolo? Não é possível. Eu quero saber quem não comprou o bolo aí. R$38. Sabe aquele milhão do Luciano Huck? É maior. É maior, o bolo é maior. Ele não é daquele. Ele é maior, o bolo é bom. Ele vem naquela embalagem de plástico. Naquela embalagem de plástico, toda rajadinha assim, tal, já vem protegido, tá bom? Pode comprar que o bolo é bom, o bolo é delicioso. E se você não casou ainda, compra o bolo, porque ali tem o Santo Antônio tá olhando em quem compra o bolo. Quem não tá comprando bolo não vai casar, entendeu? É. E por isso o Santo Antônio fica de olho no bolo. O bolo é do Santo Antônio casamenteiro. A turma brinca com o Santo Antônio, né? Porque o Santo Antônio é... tá difícil arrumar casamento hoje. Nem com o Santo Antônio não tá dando, né? Tá difícil. Os homens não querem assumir compromissos, as mulheres não querem saber do que é. Entendeu? E aí fica difícil, né? Tal. Então ela quer, olha onde eu tô. Ela só fala pro rapaz lá, olha onde eu tô, olha onde eu tô, olha onde eu tô, olha onde eu tô. Lasqueira. Vocês acertaram o horário aí ou não? Que horário funciona a pizzaria? Wanda, espero que você fale comigo, mas não deu resposta para mim, não dei em áudio. A resposta eu não quero em áudio, hein? Vamos lá, vamos ver.
1: Bom dia, Chico, tudo bem?
0: Eu tô.
1: Bom, você... não deu tempo de você tocar minha música, né?
0: Não deu.
1: Mas essa Ave Maria com essa cantora alemã é de arrepiar, viu, Chico?
0: É mesmo? Ellen Fischer.
1: Maravilhosa.
0: Ellen Fischer.
1: Se for possível, você toca essa.
0: É mesmo?
1: Dele, você já tocou pra mim uma vez.
0: É mesmo?
1: Linda, né?
0: Ave Maria.
1: Então, e eu nem sabia, viu, Chico, que ele morreu tão jovem, com 50 anos, né? Ele infartou. Pra mim foi uma surpresa, porque eu sempre ouço ele. Mas aí,
0: quem?
1: Toca dessa, se for possível, você toca essa. Do Vanderly, você já tocou pra mim uma vez.
0: Sim.
1: É linda, né?
0: Sim.
1: Então, e eu nem sabia, viu, Chico, que ele morreu tão jovem.
0: Morreu.
1: Com 50 anos, né? Ele infartou.
0: Foi?
1: Pra mim foi uma surpresa, porque eu sempre ouço ele.
0: É.
1: Mas aí, você toca dessa cantora.
0: O Vanderly, né? Foi embora
1: da
0: muito cedo.
1: Ellen, é maravilhosa, viu? Depois você vê a tradução dela também, é linda.
0: Vocês estão
1: tá
0: vendo como é que
1: beijo, fica com Deus.
0: Beijo.
1: Eu mando pra você e pros seus amigos.
0: Essa é uma amiga de mais de 30 anos que ela ouve a rádio. 30? É, tá bom, 30, né, Wanda? Senão eu vou ficar aumentando aqui. Vai parecer que a Wanda não é uma jovem, né, de não sei quantos anos que ela tem, mas nem vou falar. Tá bom? Eu não vou falar. Quero mandar um beijo pra dona Célia, minha esposa, que hoje faz 2 dias que nós estamos casados há 47 anos. Nós casamos no civil no dia 19 de maio. E depois nós casamos no religioso, agora eu estou em dúvida, preciso ver no documento da igreja lá, se é 24, 25. Se foi no 24, eu casei no dia do aniversário dela. E se foi no dia 25, foi um dia depois. Eu acho que foi no dia 25. Ela acha que foi dia 24. Sinceramente, a gente fez essa conta aqui no dedo, e eu acho que foi no dia 25, sexta-feira, 25 de maio de 79. Olha, Maria Célia. E ontem nós partimos com uma discussão, eu falo que é dia 24, ela fala que é dia 25, porque a gente confunde o 24, o aniversário dela, com o 25 do casamento. Então, dia 24, nós vai, domingo, nós vamos fazer um jantar à luz de vela, né? E... já comprei um champanhe, verdade, aquele champanhe de Garibaldi, champanhe de pobre. Ai, 47 anos de casado, oh, mas não tem problema, tá bom, né? 47 anos é bom. Edna, quantos anos de casado você tem, Edna, com Toninho? Você vai pro céu. E a Célia também vai pro céu. É verdade, doutor. A Wanda não vai pro céu. A Wanda tá casada com um rapaz bom demais, doutor Cláudio. É verdade. Quer mandar um abraço pra dona Irene, pra todo mundo que ouve a rádio, você que tá ouvindo aí, né? A Wanda falou que é só 43, novinha. Casou outro dia mesmo, não faz nada. 43, novinha. É verdade, eu 47, meu Deus do céu. Marinês, você tá fazendo canudinho? Marinês, que canudinho é aquele delicioso que você faz, hein? É verdade, a senhora faz creminho de palmito, e a gente come um canudinho com creminho de palmito. Mas ela fez uma cocadinha também, cocadinha, para mim comer com o seu canudinho. O canudinho dela é uma maravilha, gente. Ela vende de cento. Vocês querem o telefone dela? Vou dar. 99436-7717. Ela aprendeu a fazer com a dona Maria do Chico Escrivano. Vocês não lembram quem é. Vocês não fazem ideia quem é. A maior quituteira de Rafar. Dona Maria do Chico. Maria do Chico Escrivano. A rapadurinha que a dona Maria fez para essa vida. Não sei onde ela aprendeu. Aprendeu com os anjos. Não é possível. Não é verdade, Marinês? E a Marinês aprendeu a fazer o canudinho. Ela não aprendeu com a minha mãe, porque a minha mãe era a rainha do canudinho. É, ela fazia muito canudinho, aquele monte de fio para cuidar. E ainda ela fazia canudinho para vender. E fazia bastante canudinho. E eu, um dia deu aquela vontade de comer um canudinho. E eu perguntei aqui no ar. E tem a esposa, tem a sogra do Ju Toninho, que faz canudinho. E ela aqui, ó, Marinês Grupo, minha amiga, que ouve a rádio todo dia. Comprem o canudinho da Marinês. Comprem o pão e a polenta e o macarrão e a caçarola italiana da Mira. 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Ela faz a caçarola italiana, só que não é uma caçarola italiana de alguém que fala que aquilo é uma caçarola italiana, não, de uma italiana. Então, ela, Dignani, não é verdade? Valdomira Dignani fez uma caçarola que aprenderam com a questa mama, certo? Certo, certo. Mira, um bacio del palestrante da rádio é Rafar. 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Ó, o Chico, a Neia mandou aqui. Quer ganhar uma pizza, Neia? Você nunca ganhou, Neia? Ô, Neia, você nunca ganhou uma pizza, Neia? Aí, Chico Escrivano, irmão do meu avô, Zé Escrivano. É verdade. Seu Chico é irmão do Zé. Verdade. E o Zé Escrivano é pai do Lely. Seu pai. Não é? A neta do Zé Escrivano tá mandando pra mim. E a sua mãe, aliás, a sua avó, Bilo, a Bilo Escrivano, dona Bilo, deixava eu assistir televisão na casa dela. Ela falava, e eu ficava embaixo da mesa. Tinha uma mesa na sala, televisão lá no canto. A televisão eu cobri com ela. A televisão parecia uma santa que estava na sala, assim. Tinha, e eu era espectador do televizinho. Você imagina que eu era criança, eu estou com 77, 72 anos. Olha eu com 77 aqui, não brinca não. Chico, parabéns para você e Maria Célia. Que Deus. Obrigado, Paula. Obrigado, viu? A gente se ama para a eternidade, viu? Ela agora não tem mais jeito. Agora ela vai ter que me aturar, eu vou ter que aturar ela. Nós dois veinho. Não é verdade? Tem aquela musiquinha do veinho aqui. Eu gosto daquela música, viu? Verdade. Wanda, posso tocar uma música para você que vocês dois? E, como é que chama a música, rapaz? É do. Eu vou achar a música. Eu vou tocar a música ainda. Agora é 9h32, dá para mim brincar com vocês aqui. 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Se virem, põe no WhatsApp e entre lá na pizzaria e tem horário de atendimento. Eu quero saber que horário é que é o delivery, porque é só delivery, eles não vendem pizza lá no balcão. Entendeu? Então, é uma música que fala da gente ficando velhinho, né? E eu achei muito bonitinha a música do Luan Santana. Música do Luan Santana que fala que a gente vai ficar velhinho e tal, com o taxista. Eu quero ver se eu consigo achar essa música e eu vou tocar para vocês aí, viu? É verdade. E ele vai contando, né? É uma música bonita dele, né? E eu vou tocar para vocês, tá? Eu sou o Chico Rebete, eu tenho umas loucuras no ar, que eu sempre fiz isso, né? Mas eu gosto de, de tocar essas músicas, tudo, né? Mas eu vou ver se eu acho. Vocês gostam de música? Eu gosto. Então eu vou tocar música para vocês. Vocês ouvem essa música e vê se não é mais ou menos isso a vida da gente. Não é verdade? É. Vê se não é mais ou menos isso. Eu sou pesquisador musical e quando o Wanda manda música para mim, eu gosto de ouvir porque todo ouvinte tem uma atração por a música, né? Wanda, essa eu estou homenageando você e todo o pessoal que já fez mais do que 30 anos de casado. É verdade.

declaração de amor simplinha. Uma situação de um taxista de um aeroporto que fala da esposa e dos amores que vão ganhando tempo na vida. Aqueles amores que transformam-se em parcerias.

0: rugas do olhar para o tempo. Desculpa te alugar. E daquilo que se construiu a vida.
1: Pra todo passageiro eu falo dela.
0: A vida é feita desse encontro. E de que a compreensão, ela supera o amor. E eu acho que a gente pode durar até muito mais do que 2050. Entenderam, né? Então eu fico bastante feliz, assim, de ver quando a gente se manifesta. Algumas pessoas, ah, eu tenho tanto, eu tenho 25, eu tenho 35, a Wanda tem 43, não sei quem. Os amores que duraram, né? Os casamentos que se perpetuaram. Sabe por quê? Porque depois que a gente casa e tem filhos, a gente não vive mais pra gente. A Vivi vive pra gente, mas começa a fatiar isso para cada uma daquelas vidinhas que a gente coloca no mundo e que vai se multiplicando, porque daí a gente tem que dividir com o namoradinho dela, no outro, do outro, do filho, do neto. E Deus vai fazendo tudo isso, para quê? Para a gente não perder o ritmo da vida. Porque ao mesmo tempo que nasceu minha filha, no mesmo dia que ela estava chegando, né, e eu fui avisado de que meu pai estava partindo. Entenderam? No mesmo dia em que ela estava ali nascendo, o médico saiu, tirou aquela máscara e falou: preciso falar com você, seu pai está com um problema muito sério. E depois você me procura que eu preciso falar com você. Eu abraçava minha filha, vendo ali no berçário, não sei o quê, mas com a cabeça, o que será que está acontecendo com meu pai? E depois de um ano ele partiu. Tá, exatamente depois de um ano que a minha filha nasceu, meu pai partiu. E em 1989. Então, gente, Deus vai fazendo dessa maneira a vida da gente acontecer. Pode ter certeza. Ele tirou a dor sua através do neto que te abraçou muito, de alguém que correu para cima, porque Deus é sábio, Deus é Deus, Deus é Pai, Deus. Ele é o nosso conforto. Ele não faz nada errado. Tudo ele fará certo. Cada momento, cada decepção que parece que o mundo já acabou, vai acabar, não é verdade. Ele reconstrói a sua alma. Porque nós somos não para cá, nós somos para lá, para cima. Nós somos Deus, não somos mundo. Entenderam ou não? Então ele nos conforta, nos abençoa, nos limita. E Nossa Senhora está aqui conosco também. E você pode pedir. Ela enfia a mão aí dentro do seu coração de mãe, de pai. E isso tudo vai se transformando. Tá? Você que tem alguma decepção grande, você que tem algum tropeço daquele gigante, não é mesmo? Então, vamos correr. Vamos viver. Vamos transformar casamento, não é verdade? Não é cada um para si, Deus para todo mundo, né? É conta separada, cama separada, gente querendo vencer a linha do tempo, gastando o que não tem para enfiar botox, não sei da onde, tal e tal. Todo mundo tem o direito de fazer o que quiser, o dinheiro é seu, gaste lá da maneira que você se sente muito bem. Mas acreditem, viver é melhor que sonhar. Viver é melhor que sonhar. As coisas nossas, de colocar na mão, de estar aqui, de abraçar, de querer ver a vitória, né? A alegria no rosto de neto, de neta, de filho, de lutar junto, de ganhar junto, de perder junto, de tudo. Isso é que é a essência da vida. O resto é balela. O resto, aquela caminhonetona, aquela não sei o quê, e aquela foto para mostrar para os outros que você foi aqui, foi ali. Eu nunca liguei para isso. Eu viajei o mundo, tá? Eu não viajei o mundo inteiro, mas eu já viajei para tudo quanto é lugar. Ninguém sabe, ninguém viu, não postei, não posto, não vou. Entenderam ou não? Então, a minha vida, se eu contar aqui, dá dois livros, não dá um. Tem gente que fica, você precisa fazer um livro, você precisa fazer um livro, você precisa fazer um livro. Eu preciso fazer um livro para quê? Para ser um best-seller, olhando. Ah, mas você é egoísta, vai guardar. Não, eu guardo não, eu divido com a minha esposa. Ela que fez as minhas malas, e foi comigo em algumas dessas malas, e a gente viajou muito, muito, nós viajamos muito. Vocês andaram na floresta amazônica, vocês andaram na transamazônica, vocês tomaram banho de rio, de cachoeira, eu já, com a minha esposa. Tá bom pra vocês? Eu nunca contei isso, mas tô contando hoje com 47 anos de casado. Nós já dormimos ao relento, nós já comemos com pessoas humildes, mas muito humildes. Nós já vivemos em locais que você não imagina. E eu não vou contar aqui a minha vida para falar para vocês que eu vivi, porque vocês não precisam saber disso. Sabe, eu preciso ter essas memórias curtidas para eu curtir, não para contar para os outros para levar vantagem, ou então, vocês entenderam qual é que é? A gente gosta de mandar um cartão postal para gente, para quem a gente ama. Agora, expor as nossas vidas somente tal para ganhar pontos e pensar que é verdade, ir para a praia, ficar mostrando o dedo com copo de bebida e outras coisas, você faz para o seu grupo de amigos, que hoje não sei avaliar quantos amigos, ou quantos likes, ou quantos o que a gente quer. E às vezes, atrás daquele copo, daquele dedo, daquela praia, daquela viagem, daquilo ali, está mais querendo jogar para a torcida do que ser feliz naquilo que está se fazendo. Desculpa aí, hein? Desculpa, pronto, falei. Na verdade, a gente precisa ter uma noção, e é bom que a gente tem um rádio aqui, né? Eu sempre trabalhei, a minha vida está aqui dentro desse quadradinho aqui e desse microfone, mas o meu pensamento está sempre em ebulição, porque eu quero falar com vocês, eu preciso. Faz parte da minha vida, meu ar, meu tudo, entendeu? Porque para mim essa profissão não é só dinheiro. Senão eu estava querendo vender alguma coisa, fazer alguma coisa, ok e tal. Eu conto com o apoio cultural de todo mundo aí para tocar isso aqui, para tocar essa rádio, tá? E não é para tocar a vida do Chico Remete, entendeu? Porque a minha vida, sempre aqui, também na Cacique, a Wanda sabe disso. A Wanda é uma ouvinte que eu posso confiar. Ela sabe, o Chico Remete já viajava para poder ter o seu sustento, pagar seus boletos. E essa rádio é isso. O que eu preciso é de apoio cultural de algumas empresas de Rafar, de Capivari, que confiam no meu trabalho e sabem da seriedade disso, né? Porque a prioridade nossa de rádio, ela é isso. Ela não é uma rádio comercial, ela é uma rádio comunitária. Olha, até isso, Deus falou, você vai ter uma rádio comunitária. E aí eu não tenho que fazer contrato com prefeitos, com serviço de água, disso, daquilo. Se vier, vem aqui, eu falo. Por isso que eu faço propaganda Marinês da Mira, não é verdade? É meu amor, minha amizade por elas. E por quem vier aqui pedir, viu? Fé. Vocês nem sabem disso, mas eu faço. Às vezes o sujeito está começando aí nessas coisas, eu faço de graça. Verdade. Chico, eu não tenho como pagar tanto carinho e respeito por mim. Mas Deus está no comando de tudo, né? Sabe quem estava escrevendo isso aqui? Não precisa escrever isso também. É a Mira. Ela que escreveu isso. Você sabe que eu amo você, Mira, desde o tempo do Silvio Santos. Você me levou no Silvio Santos. Eu fui dentro do estúdio do Silvio Santos, ele estava lá, eu e Davilson do cinema. Eu falo toda vez, minha mulher fala, você falou de novo, não? Eu falei, lá, lá, lá, lá, lá, lá, lá, lá, lá, lá, lá, lá, e o auditório de Rafar. E ninguém homenageia a Mira, né? É, homenageiam tanta gente, não? Mira, Valdomira Dignani, a embaixadora de Rafar, nos anos 70 e 80, quando a televisão ainda era... A televisão ainda era a única coisa que a gente tinha para assistir. Não tinha internet, não tinha nada. pegava um ônibus, levava aquela mulherada tudo lá. Mas você é da onde? Onde você é? Eu sou de Rafar, seu Silvio. Como é que é? Rafaro, Rafiro, Rafiro. Não, é Rafar. Onde fica? Onde fica? Ali perto de Piracicaba, Rafar. E ela estava lá falando de Rafar. Tá vendo? Ontem o Rafar saiu no jornal. Adoro quando o Rafar sai no jornal. Assim, como fizeram uma pesquisa aqui, com isso, com aquilo, cidade que não tem problema, ninguém mata, ninguém morre, ninguém isso, ninguém aquilo. Aquela cidade tranquila, que nem água de poço, é Rafar. Entendeu? Tem umas coisas para acertar, tem uns fedozinhos aí quando chove, tem umas coisinhas, mas isso não pesquisaram. O dia que vieram aqui não estava fedendo, né? Não jogaram bagaço, aquele fedorento que tem aí, e também não tinha caído bagacinho na rua Maurício Lainha, aquelas coisas não tinha. Então aquele dia deu certo, da turma tá caminhando lá no, como é que chama? Parque Ecológico Linear, não sei o quê, ainda não estava voando bagacinho. Mas então, né, que bom, Rafar está em primeiro lugar, achei lindo. Você viu que Capivari não falou nada? É verdade, Capivari ficou quietinho, não falou nada de Capivari, hein? Então, e sabe que uma das coisas que Capivari, e na reportagem ontem da IPTV, o cara estava aqui em Rafar pegando as coisas da saúde, porque Capivari não tem, porque não sei o quê, meteu o pau, hein? É melhor assistir a matéria lá. E ficou em décimo, só na região de Rafar aqui, que Rafar ficou em primeiro, na região de Piracicaba, Rafar ficou em primeiro. Capivari ficou em 12º. Entendeu? Não, eu estou falando isso porque, né? E Mumbuca ficou quase lá para Rabeira também, Mumbuca, hein? Tão pequenininho, Gavião Peixoto ganhou. Dá uma lida nessa matéria aí, que são pontos importantes que estão ali para serem atacados pela administração pública, não é verdade? Então, na região de Piracicaba, Rafael foi o primeiro, né, 11º no estudo do Brasil, 11º no estudo do Brasil, na frente de Curitiba, tudo e tal. E Ribeirão Preto, inclusive, Rafael ficou na frente, mas na nossa região ele foi o primeiro, primeira cidade. Então, né, os pontos analisados deram para nós essa... Quando eu falo que Rafael é um grande condomínio, que não pode, às vezes, ter um lixo na rua, não sei o quê, todo mundo ajudar, cuidar e tal, né? A gente fala com a crítica de alguém que vai ser sepultado com a família aqui, tá bom? Escutem o que eu falei agora, tá? Eu vou terminar os meus dias e serei sepultado em Rafael. Não vou sair daqui. O meu umbigo está aqui. Ali na Nossa Senhora de Lourdes, o meu umbiguinho foi jogado lá. Entendeu? No número 62. Mas a minha vida será entregue aqui. Eu nunca vou negar. Nunca. Os amigos meus fora daqui, eles sabem de onde eu sou. E eles tendem a dizer muita coisa. E quando fica difícil, eu falo, é do lado de Tietê. Ah, Tietê, tá, porque na Castelo tem Tietê, Cerquilho, né? E aí é do lado de Piracicaba, 30 quilômetros de Piracicaba, porque ainda tem, né, Rio das Pedras, Piracicaba. E a gente vai lá, Rafar, Rafar, Rafar. E a nossa rádio traz o R de Rafar. O senhor disse tudo hoje, faz exatamente uma semana que minha filha nasceu. E a sensação que eu tenho é de um amor incondicional. E tudo que eu faço já é por ela. Viu? Isso é um pai falando, vereador. É o vereador, ai meu Deus do céu, me perdoe, vereador Renan. Vereador Renan falou isso, gente. Olha, ele disse que dá risada sozinho quando ele ouve o programa.

0: É verdade, procurem. Procurem dormir junto toda noite, né? Sentir o calorzinho do corpo do outro, ali do lado. Uma mãozinha, um carinho na orelha, não é verdade? Isso, não precisa ser aquele artista da Globo, aquele zóio verde, aquele botox, aquela boca que parece aquele, como é que chama, que o pessoal está gastando dinheiro demais para fazer essas coisas, para querer ser a Barbie, não sei mais o que, o quem, né? Se querer ser quem, o quê, né? Nossa, gente, quanta bolinha verde. Meu Deus, todo mundo quer ganhar pizza aqui hoje. Ai, meu Deus do céu, bora ganhar! Pizzaria DNF, abra! Quem que mandou pra mim? Ai, que sorriso bonito que ela tem. Fernanda Arruda. Obrigado, Fernandinha. Valeu. Vamos ver se a turma respondeu aí. Aí, tudo, tá vendo só? O cara mandou a lista. Verdade. Quem era? Chico, bom dia, mas não falou? Responda pra mim, Silvana Pereira. Ela não quer. Ela não respondeu. Mas tem alguém que respondeu aqui. Ela respondeu, deixa eu ver quem é. Tá tudo acertando. Nena, você mudou a foto, ficou bom. Nena Quadros acertou também, viu, Nena? Tá vendo só? É só abrir lá o DIF Pizzaria. Simone, obrigado, viu, querida? Deixa eu ver se você falou. Deixa eu ouvir.
1: Eu vou te comando um beijo pra Simone.
0: Como é que ela chama, Simone? Ou como é que ele chama? A vozinha linda. Pra mandar. Então eu vou mandar um beijo pra vó Simone, então. Vai lá, atenção.
1: Bom dia, vovô Chico. Manda um beijo pra vó Simone.
2: Bom dia. Bom dia, vovô Chico.
0: Quem é que tá falando aí? Como é que chama, Simone? Manda pra mim. Eu quero saber o nome dessa coisinha mais lindinha. É Alícia. Alícia, quantos aninhos tem? Deve ser um ano ou dois. Dois aninhos? Já tá falando? Dois ou três. Não tem mais do que isso. Depois você manda pra mim quantos aninhos tem. Ó, estão mandando aqui um. Tem um Fusca. É o José. José M. Ele falou certinho. José M, não sei quem é. Agora, José, obrigado, Zé do Fusca, que tem a fotografia do Fusca. Pizzaria abre. Paulo acertou também. Quem mais que acertou? Dona Vieira. O Zé Demetrio acertou também. É, e tá tanta gente acertando que eu vou parar por aqui. Deve ter uns 40 para frente, até mais. Obrigado, viu? Nossa Senhora. Dona Claudete Toledo. Hoje eu tô só falando vocês aqui. Vocês viram que eu tô mais querendo falar com vocês do que outra coisa? Ai, meu Deus do céu. A Wanda falou aqui. Obrigado. O que mais que ela falou? É o 43. Fala, Wanda.
3: Chico, então esqueceu a data do casamento, é?
0: É.
3: Viu? Mas parabéns pra vocês.
0: Eu não esqueci a data, esqueci o dia.
3: 47 anos, né?
0: É.
3: E o meu 43 vai fazer, né, agora, mês que vem. Então, é, são pra poucos hoje, né? Hoje os casamentos não duram, né? Então, mas parabéns pra Célia, pra você, e que Deus continue abençoando, né?
0: Casamento
3: a união
0: não
3: de vocês.
0: Dura.
3: Tanto de vocês, quanto a minha, de todos os casais que estão juntos, né? E eu vou esperar a música assim que você vai tocar, tá bom?
0: Tá bom.
3: Beijo, fica com Deus, dá um beijo na Célia.
0: Aê, dona Célia tá firme, forte. Viu? Vocês gostaram da música que eu toquei do Luan Santana? Você gostou, Wanda, da música?
3: Chico, é verdade, viu? Então eu te acompanho desde que...
0: Mas não gosta que chama de véia, né? Na música chama de véia.
3: Da época do Ronaldo, Zaidan Pellegrino, do Mancini, né?
0: Mancini.
3: Do Ismael. Nossa, que saudade daquela época, né? Eu sempre ouvi rádio, viu, Chico? Desde pequenininho. O rádio é meu companheiro até hoje.
0: Verdade.
3: Tá bom? Você tá falando a mais pura verdade.
0: Verdade. Você também. Desculpa eu acelerar aqui pra gente ouvir, mas é verdade, Wanda. Você é uma queridona nossa aqui da audiência da rádio. Ó, ela falou aqui do Ronaldo Zaidan. Turquinha já é nome de ginásio de esporte, né? Que coisa. Ó, rapidinho aqui que eu esqueci de botar a notícia aqui. Aquela Deolane Bezerra foi presa hoje, viu? É aquela influencer. É, o pessoal da internet, né? Aquela turma que o dia inteiro na internet enrolando o cabelo para trás, aquelas coisas, né? Então, é, a turma midiática, é, sabe por quê? Porque a Polícia Federal mira a família, ela é da, né, da família do Marcola e lavagem de dinheiro do PCC. Dona de mansões, carro de luxo, ela, Deolane Bezerra, advogada, influencer, com 21 milhões de seguidores, foi presa pela segunda vez em São Paulo.

0: Foi, é verdade. Agora tem uma história também de um líquido que foi achado num sítio do Ceará. O homem disse, eu acho que aquilo lá é petróleo. Tem que nem dar uma olhada aqui, porque aquele negócio preto lá pra mim não é água. Furei o pulso, em vez de vir água, ver esse negócio preto aqui. Isso aqui é petróleo. Lá no Nordeste, gente, no Nordeste, lá no Ceará. E a Petrobras descobriu que é petróleo que tem lá na terra que ele foi furar o poço. Escutaram ou não? Então, ele vai ter que ganhar um dinheirinho aí. Mas por enquanto eles vão ver ainda quanto que tem de petróleo ali. Pode ser um buraco que tinha petróleo e tal, tal. Mas é estranho, né? O cara furar um poço e achar petróleo é muito, deve ser, ou deve ser muito petróleo, né? Petrobras está empolgada, tanto que ela colocou hoje lá e vai ver no sítio do homem lá. É verdade? Cuidado aí, vocês que vão fazer horta aí, se achar alguma coisa escura, é petróleo. A sorte, não? Achar um coisa de petróleo ali, brincadeira. Tá como notícia em tudo quanto é lugar aí, viu? Tudo quanto é lugar. Então tá bom. E o Vorcaro continua, né? É, PGR avalia que a deleção do Vorcaro em torno do Mendonça, né? E o entorno do Mendonça falando que vai ser um vexame, né? Agora eu não sei se é vexame porque todo mundo já sabe e assim por diante. Ontem o Flávio Bolsonaro, que é o principal candidato que para cima do Lula aí nas pesquisas, ele e Lula, ele trocou o marqueteiro. É. E o ex-marqueteiro dele tem um contrato com o governo do Lula de 99 milhões de reais. Tá? Então eu entendo como é que é a política, né? O candidato que vai contra o Lula tem um marqueteiro que trabalha para ele, que tem contrato com o governo que foi feito na gestão do Bolsonaro e foi renovado no Lula em 99 milhões de reais. Eu vou contar isso depois, no meio-dia. Quando eu voltar, fizer um sorteio, eu vou contar essa história também. Hoje, que é dia 21, aniversário de tanta gente, Giovanna Lancelotti, da Maria Fernanda Cândido, quem mais? Ah, tem tanta gente que faz aniversário hoje. E hoje é o Dia Mundial do Desenvolvimento Cultural, Dia da Língua Nacional, Dia do Profissional de Letras, Dia do Afiliado. Você tem algum afiliado? Manda um beijo para ele, tá bom? E dia de fazer sorteio de pizza também. Um abraço pro Savassa, um abraço para todo mundo que mandou aqui, pra dona Toledo, dona Claudete, a turma toda. Agora o Padre Manzotti tá me chamando. Padre Manzotti, bom dia. Obrigado.
1: E nós estamos em plena novena de Santa Rita de Cássia, das causas impossíveis. Quarto dia, isso mesmo. Santa Rita, das causas impossíveis, rogai por nós. Filhos amados, povo querido de Deus, eu quero saudar a todos. A partir da Rádio Evangelizar, de onde tudo começa, as rádios irmãs, cujos nomes cito neste momento.
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3: Eu estou aqui.
1: Quero saudar a todos. 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Bom, queridos irmãos e irmãs, nós estamos, eu disse, em plena novena de Santa Rita de Cássia, mas nós estamos em plena Semana da Unidade dos Cristãos. E dentro dessa semana estamos fazendo uma catequese. Catequese do Espírito Santo e hoje será sobre os dons do Espírito Santo. Filhos amados, povo querido, vamos juntos na Trindade Santa. Pai, Filho e Espírito Santo. Amém. Senhor Deus, eu o proclamo como presença real na Eucaristia e digo de todo o coração, eu vos amo, eu vos adoro, eu vos louvo. Manda teu Espírito, Senhor, sobre nós nesta semana de oração de unidade dos cristãos, numa preparação para Pentecostes, um novo Pentecostes que acontecerá neste domingo. Com teu Espírito, Senhor, nos debruçamos sobre a palavra de Deus de hoje, que assim nos fala. Naquele tempo, Jesus ergueu os olhos e disse: Pai Santo, eu não rogo somente por eles, mas por aqueles que vão crer em mim por sua palavra. Faço uma pausa. Jesus não reza só para os 12 apóstolos no tempo, mas a sua oração abrange todos os discípulos que futuramente viriam, e somos nós que os tornamos pelo batismo. Repito esta frase que é importante: Jesus rezando por mim. Pensa isso. Mas por aqueles que vão crer em mim pela tua palavra, para que todos sejam um. Por isso, aqui está um dos pilares da semana da unidade dos cristãos. Que todos sejam um. Senhor, já me coloco em oração porque são tantas as denominações cristãs e precisamos do ecumenismo, Senhor. Precisamos ficar naquilo que nos une, não naquilo que nos divide, como diz o Papa no documento Unitatis Reintegratio. Fiquemos, Senhor, com aquilo que nos une, que todos nós, cristãos, que professamos a fé em Jesus Cristo, sejamos um, que as diferenças não nos separe, que a diferença não nos leve à desunião. Manda teu Espírito, Senhor. Senhor, ainda falas mais claramente. Que todos sejam um e eu neles. E que possam chegar à unidade perfeita. Veja que nosso Senhor deseja isso. Que deixemos as divisões, as brigas, as pelejas, mas que nos unamos à mesma causa, Jesus Cristo, que numa palavra teológica é ecumenismo. Ajude-nos, Senhor, a viver isso. E tendo claro isso, sei que a união começa dentro de mim, quando cada um deseja estar com o outro. Então me coloco, Senhor, nesta quinta eucarística e peço o Espírito Santo de Deus sobre a igreja, sobre os adoradores, sobre mim, sobre a família. Vem Espírito Santo, vem Espírito Santo, e age em nossas vidas, Divino Espírito Santo, fazendo-nos um só rebanho, um só pastor. Que superemos as diferenças e busquemos esta unidade, para que possamos amar. E no amor verdadeiro não há divisão. Vem Espírito Santo de Deus, adorarei. Espírito Santo, terceira pessoa da Santíssima Trindade, nesta semana, nesta preparação para Pentecostes, vem Espírito Santo sobre nós.

0: doce hóspede de nossas almas. Vem, Espírito Santo de Deus. Vem, efusivamente, vem sobre nós. Senhor, hoje te pedimos em plena quinta eucarística, faça-nos verdadeiros adoradores. Faça-nos corações ardentes em adoração a ti, Senhor Deus. Espírito Santo de Deus, fonte de todo bem e de toda graça. Espírito Santo, fruto do amor do Pai e do Filho, inspirai-me sempre o que devo pensar, o que devo querer, como devo agir, o que devo fazer para o bem das almas e minha própria salvação. Vem, Espírito Santo. Já é adiantada a semana, nesta quinta eucarística. Vem, Espírito Santo, e dai-nos um novo Pentecostes. Eu vou para o intervalo e eu volto já, quero lembrar. Estou chegando em Fátima. Então, mande os seus nomes, nome de sua família, para que eu possa levar até a ermida de Nossa Senhora de Fátima e colocar o seu nome lá este ano. 0800-410-6060. Anote ali, ou mande, fale com nossos atendentes, ou mande um WhatsApp. 41-3221-6060. Faça isso agora. Eu vou para o intervalo e eu volto já. Volte comigo.
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2: Querido povo de Deus, em plena quinta-feira, eu quero lembrar que nós estamos na 17ª parcela. 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Mas, se simplesmente você quer doar e que seu nome esteja lá, mesmo que oculto, filho de Deus, filha de Deus, Deus sabe que você contribuiu. Portanto, faça esse gesto hoje, em pleno mês de maio, mês de Nossa Senhora, faça esse mimo a Nossa Senhora e a obra evangelizar é preciso. Estou vendo ali, ó, Filho de Deus de Nova Serrana, Minas Gerais, Filho de Deus de Fé do Sul, São Paulo, a Cirlei Pereira de Americana, São Paulo, colocou pedindo saúde, Cirlei e tantos outros dos seus familiares, Filho de Deus de Quilombo, Santa Catarina, Edi Oliveira, de Gravataí, Rio Grande do Sul. Faça como eles. livrouro.com.br. Ednício, falei certo o seu nome ou é a pronúncia diferente?
3: Bom dia, seu padre.
2: Bom dia, Deus abençoe. Tá certo. Seja bem-vindo, Ednício.
3: Obrigado, seu padre.
2: Você fala de onde?
3: Falo de Brasília.
2: Brasília. Como é que você me acompanha ali em Brasília?
3: É para a Rádio Nova Aliança.
2: Meu abraço à Rádio Nova Aliança FM. Pois não, filho?
3: Padre, eu liguei para pedir oração, apesar da minha situação. Está um pouco difícil.
2: O que está acontecendo, filho?
3: Eu tenho um comércio aí, não sei, de 2019 para cá, está muito difícil.
2: Tá,
3: situação financeira, de saúde também.
2: Tá bom.
3: O comércio meu aqui andava muito bem, sabe? Eu pagava minhas contas direitinho, dava pra mim comprar minhas coisas. Então, 6 anos pra cá, tem andado bastante. Depois da Covid, veio a Covid, veio outros problemas também.
2: Tá.
3: Aí não tô conseguindo sobrar as dívidas, como tem que ser, né? Eu posto as coisas certinhas, não tô conseguindo manter.
2: Se é uma pessoa honesta, mas na atual circunstância, depois da pandemia, as coisas ficaram difíceis. Vou colocar assim, filho, pedindo para a sua vida financeira, e é justo pedir, por intercessão de São José, providenciai que o meu trabalho possa render o pão nosso de cada dia. Essa é a principal intenção, filho?
3: Sim, eu tenho. Às vezes eu tenho medo de ser alguma coisa que acontece, mas
2: não.
3: Eu tenho medo de ser.
2: Eu quero
3: esse negócio,
2: que,
3: né?
2: Não tem disso não, ninguém fez nada não. Eu quero que você reze comigo agora, exatamente para você ter a certeza que nada vai te abalar. Diga assim, Senhor Jesus,
3: pelas tuas santas chagas,
2: dolorosas e gloriosas,
3: por intercessão de São José,
2: eu peço a graça de poder sustentar minha família.
3: Eu de poder sustentar a minha família.
2: Honrar minhas dívidas.
3: Honrar minhas dívidas.
2: Que o meu trabalho.
3: Que o meu trabalho.
2: Com muito suor.
3: Com muito suor.
2: E dedicação.
3: E dedicação.
2: Possa prosperar.
3: Possa prosperar.
2: Afaste para longe.
3: Afaste para longe.
2: As dívidas.
3: As dívidas.
2: As pessoas más.
3: As pessoas más.
2: Senhor.
3: Senhor.
2: Eu creio.
3: Eu creio.
2: Eu confio.
3: Eu confio.
2: E eu espero em ti,
3: eu
2: Senhor.
3: Espero. Eu espero em ti, Senhor.
2: Que Deus abençoe você, Diniz. Você está dentro da sua... O que, que você tem?
3: Eu tenho um comércio, uma mercearia.
2: Então levanta a tua mão direita. Abençoai, Senhor, esta mercearia.
3: Abençoai, Senhor, esta mercearia.
2: Eu não te peço luxo nem riqueza. Mas o pão nosso de cada dia.
3: O pão nosso de cada dia.
2: E o bem-estar da minha família.
3: E o bem-estar da minha família.
2: Por intercessão de São José.
3: Por intercessão de São José.
2: Amém.
3: Amém.
2: Que Deus abençoe, Ednício. Vamos rezar, mas já acreditando, pedindo a Deus nosso Senhor. Minha saudação a Brasília. Ele acompanha pela rádio Nova Aliança FM. Ao cardeal Dom Arcebispo Dom Paulo César Costa, da Arquidiocese de Brasília. Eu vou direto a Alice. Que a paz de Jesus esteja com você, Alice.
4: Bom dia, Padre, a benção.
2: Deus abençoe. Você fala de onde, Alice?
4: Cornélio Procópio.
2: Cornélio Procópio. Pois não, filha.
4: Eu queria pedir uma benção do Senhor, Padre. Tô com um probleminha de saúde.
2: Tá.
4: E tá complicado.
2: Você me escuta como aí?
4: Eu acompanho o senhor pelo YouTube.
2: Tá bom. O que está acontecendo com a tua saúde?
4: Estou com sintomas de um cisto no ovário.
2: Tá, cisto no ovário.
4: Sim.
2: Foi diagnosticado pelo médico, claro?
4: Ainda não. Está sendo suspeitado.
2: Entendi. Ainda é suspeita.
4: Isso, suspeita ainda.
2: E por que você está tão... preocupada?
4: É que eu quero ter mais filhos, né, padre?
2: Você já tem?
4: Já tenho, tenho uma menina de 7 anos.
2: Como é o nome dela?
4: Manuela.
2: Manuela. Nome também de uma filha de um sobrinho meu, João Carlos e Ellen. Manuela. Filha, coloque a mão no ventre.
4: Sim.
2: E reza comigo. Jesus.
4: Jesus.
2: Pelas tuas santas chagas. Dolorosas e gloriosas.
4: Dolorosas e gloriosas.
2: E junto com você, Alice, muitas mães estão colocando a mão no ventre. Então, reze forte. Curai-me, Jesus.
4: Curai-me, Jesus.
2: Deste diagnóstico.
4: Deste diagnóstico.
2: No meu ovário.
4: No meu ovário.
2: Se for de tua vontade, Senhor.
4: De tua vontade,
2: que se realize,
4: Senhor,
2: o meu desejo.
4: Que se realize o meu desejo.
2: De ser mãe novamente.
4: Ser mãe novamente.
2: Eu te consagro.
4: Eu te consagro.
2: Esta gravidez.
4: Esta gravidez.
2: E me comprometo.
4: E me comprometo.
2: Que eu, meu marido, minha filha.
4: Eu, meu marido e minha filha.
2: Serviremos ao Senhor.
4: Serviremos ao Senhor.
2: Amém.
4: Amém.
2: Qual o nome do seu marido?
4: Bruno Henrique.
2: Tá certo. Que Deus abençoe, filha. Que Deus a proteja. Cornélio Procópio, Paraná. Acompanha pelo YouTube. Mas também tem quem nos transmite lá. A Rádio FM 104, Tiago Alcântara. Também a Rádio Terra Nativa AM, Carlos Roberto. Dom Marcos José de Souza, de Cornélio Procópio. Escute esse testemunho, por favor.
5: Eu tenho uma filha que teve Covid e ficou com as sequelas de dores de cabeça.
2: Certo.
5: Todos os dias ela sentia dor de cabeça, era frequente. Aí eu recebo a capelinha das Santas Chagas.
2: Opa.
5: Uma vez no mês. Então, no dia do terço, eu pedi as Santas Chagas para curá-la dessas dores de cabeça. Então, ela foi curada, graças a Jesus das Santas Chagas. Obrigada, Senhor.
2: Graça recebida. Graça testemunhada, filha de Deus. 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Eu volto já, volte comigo.
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E nós vamos para a leitura orante, mas antes de adentrar em Jó, eu tenho três recadinhos para você prestar bastante atenção. Primeiro, fique atento no Instagram das redes sociais, onde eu anuncio as missas que vão acontecer na peregrinação, aqui na peregrinação. Então fique atento para que você não perca. E perdendo, assista depois no YouTube Padre Manzotti. Segundo, estou no caminho para Nossa Senhora de Fátima. 13 de maio na Cova da Iria. Então convido você, mês de maio, lá vou passar o Pentecostes. Então ligue 0800-410-6060. Fale com as nossas atendentes, nossos atendentes. E eles vão anotar e vão me enviar e vou imprimir para levar na ermida. Ou você pode também mandar pelo WhatsApp 41-3221-6060. Amado povo de Deus, terceiro recadinho. Sempre, todo dia, a leitura orante, que está dando o que falar, meu Deus do céu, está dando o que falar, fica no final, na boca da noite, no YouTube Padre Manzotti. Você perdeu agora, tem o reprise e tem lá, leitura orante. Dá tempo de você retomar Jó. E se você estiver gostando de Jó, você vai aí mandar um áudio para mim, 41-3221-6060. Quando eu retornar, vou ouvir tudo e vou colocar. E se você tiver perguntas que tenham ficado perguntas, pode fazer. Se eu não conseguir responder na experiência de Deus, farei um programa à parte só para essas respostas. Mas agora, sem demora, Bíblia aberta, cartilha de oração. E chegou a hora do terceiro amigo, amigo, tá bom. Vamos lá, fica por aí. Terceiro amigo de Jó falar. É a vez de Zofar. O terceiro amigo de Jó, Zofar. Lembremos, três chegaram, sentaram, o primeiro falou, Jó respondeu, o segundo falou, Jó respondeu, agora é a vez do terceiro. Capítulo 11. Agora vamos ver se você sabe anotar. Capítulo 11, então Jó 11, vírgula, 1, tracinho 6, ponto, 13, tracinho 15, ponto, 18, tracinho 19. Você está vendo no GC, pode copiar ali, isso mesmo. É assim que a gente escreve quando vai pular de um versículo para o outro. E como o texto é denso, eu vou fazer estes saltos. Jó, capítulo 11, vírgula, do 6 a 3, ponto, aí você pula, 15, tracinho, perdão, 6, 13, tracinho 15, ponto, 18, 19. Aprenda a escrever sobre os capítulos e versículos. Vamos lá, capítulo 11, versículo 1. Então, Zofar, da região de Naamã, em resposta, disse: Será que todo esse palavrório vai ficar sem resposta? Palavrório de quem? De Jó. Por acaso, quem fala muito é quem tem muita razão? Já chegou provocando Jó, hein? Jó! Você pensa que não temos resposta? Provocativo esse, hein? O último veio afiado. Pensa que suas zombarias vão fazer calar a boca? Você diz que o seu modo de pensar está certo e afirma que é inocente diante de Deus. Versículo 5. Eu, porém, gostaria que Deus falasse e lhe desse uma resposta. Versículo 6, veja. Olha a continuidade. Eu gostaria que Deus falasse e lhe desse uma resposta. Olha a ousadia deste homem. Ele lhe ensinaria os segredos da sabedoria. Pois há mistérios na explicação das coisas.
Assim, você veria que Deus o está castigando menos do que você merece. Valei-me Deus, eu não queria um amigo assim, hein? De novo, eu queria que Deus falasse. E ele falaria. E assim, esse é o ponto-chave, olha a acusação. Você veria que Deus o está castigando menos do que merece. Uma acusação muito séria. Agora, versículo 13. Jó, vire seu coração para Deus e ore com as mãos estendidas para Ele. Veja o que ele diz agora. Versículo 14. Abandone o pecado que mancha as suas mãos e não deixa que a maldade more em sua casa. Literalmente, disse que Jó tem as mãos sujas. Sujas por algum motivo, de sangue, sujas de maldade. Mas ele disse, você está sofrendo menos do que merece. Jó, vire teu coração para Deus. Ore com as mãos estendidas. Abandone o pecado. Abandone, Jó, versículo 14, o pecado. Não se deixe levar pela maldade. E não deixe que a maldade more em sua casa. Então, você andará de cabeça erguida. Puro, firme, sem medo. Você não lembrará dos seus sofrimentos, que serão como água passadas, que a gente esquece. Faça isso, Jó. Admita seu erro, que você está pagando pelos seus pecados. Admita, Jó, que você está sofrendo menos do que merece. Abandone o pecado, volte teu coração para Deus. Então você andará de cabeça erguida. Primeiro ponto. Segundo, puro, firme e sem medo. Fique no seu coração e ainda falta. Versículo 15. Você viverá seguro e cheio de esperança. Deus o protegerá e você dormirá tranquilo. Quando você estiver descansando, nada o assustará. E muita gente virá lhe pedir ajuda. Porém, os maus olharão em redor desesperados e não acharão lugar para onde fugir. Para eles a morte será a única esperança. Jó, você pecou. Você pecou. Se você abrir agora no livro Inabalável 79-80, é a leitura que eu indico hoje. Faço um pouquinho desta reflexão. Infelizmente, a teologia do silêncio, que era perfeita, não durou muito. Jó, confiante na amizade, finalmente expressou a sua dor. Tão longe um deles, Eliafaz, o mais velho, abriu a boca e o consolo acabou. Eles falharam. E diz ali sobre Jofar, na página 80. Mas eu continuo a reflexão depois e ainda falta a oração do texto. Eu volto já. Volte comigo.

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1: 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Hora certa. 10:38.
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4: E refletindo este texto de Jó, do terceiro amigos chamados Zofar, no livro Inabalável, na página 80, diz assim: Zofar, o mais impetuoso, foi além e declarou que Jó merecia até mais do que estava sofrendo. Eles falharam, porque depois do silêncio, tentaram aplicar Deus e a dor de Jó dentro de suas caixinhas de doutrina, culminando em uma afirmação do tipo: você deve ter pecado. Qual foi o erro desses amigos e, de modo particular, o último, Zofar, o mais impetuoso e de língua mais afiada? Transformaram a dor dele em um problema por resolver. E não um mistério a ser acolhido. Trocaram a caridade pela lógica e a amizade pela acusação. Rezemos. Senhor, quantas e quantas vezes nos deparamos com pessoas sofrendo. Amigos nossos, conhecidos, familiares. E às vezes nos sentimos na obrigação de dizer algo e não entendemos que o silêncio e a oração na intenção da pessoa é a melhor coisa. Senhor, é tão claro e falaste tão claramente que não julgueis para não ser de julgados. Tire, Senhor, essa tentação nossa de julgar, de compreender os mistérios que fogem à nossa razão. Sim, eu sei, Senhor, que nem todos os mistérios nos são revelados nesta vida. Então, quando eu não compreender o sofrimento humano, me cale, Senhor. Mas que eu não coloque no ombro do que sofre um peso a mais. Senhor, que eu não transforme a dor o sofrimento do meu irmão num problema a ser resolvido quando não há solução. Mas é um mistério da vida a ser acolhido. Senhor, que eu jamais troque a caridade pela lógica. Que eu jamais troque a amizade pela acusação, Senhor. Dai-me esta graça. Amém. Esta foi a leitura orante de hoje. Forte, né não, gente? Não sei você, mas eu, cada vez que estou nesse texto, eu sinto uma coisa diferente. Jó, para mim, está sendo o texto dos textos. Pode chamar de novela, padre? Pode. Todo dia uma novela e de grande audiência. Isaías, que a paz de Jesus esteja com você, Isaías.
2: Paz do Senhor, padre.
4: Deus abençoe. Você fala de onde, meu filho?
2: Eu falo de Matinha, Maranhão.
4: Opa, meu abraço ao Maranhão, Matinha. E como é que você me acompanha aí?
2: Eu me acompanho pela parabólica digital, canal 64.
4: Opa, olha aí, gente. Todo mundo que tem parabólica digital no Brasil pode sintonizar a TV Evangelizar. Nós temos o sinal lá em Matinha, no Maranhão, canal 64. Pois não, diga lá, Isaías.
2: Eu quero primeiro dizer que o Senhor me mostrou e dizer pro sacristão tocar o sino, que eu já consegui falar com o Senhor.
4: Então toca, sacristão. Já é a primeira graça que ele diz, consegui falar no telefone. Diga lá, filho, continua.
2: Eu quero dar um testemunho que ano passado, no dia 2 de agosto, eu sofri um acidente, um motoqueiro completamente bêbado, me bateu na minha moto. Eu peguei um corte de 15, levou 15 pontos no meu pé.
4: Jesus das Santas Chagas, 15 pontos, filho.
2: No meu pé direito. Aí se o meu pé infeccionou, começou a dar aquela doença. Necrose.
4: Eita.
2: E até que a carne fica podre.
4: Sim.
2: Aí eu voltei de novo para o hospital, fiquei 4 dias internado, padre. Aí ficou aquela cavidade do meu pé. Aí
4: entendo.
2: Fiquei 4 meses tratando a filha do meu pé, 4 meses, graças a Deus. E a Jesus da Santa Chagas, que meu pé já encheu a cavidade, graças a Deus. E logo depois, em cima, agora, dia 31 de janeiro passado, eu fiz a minha cirurgia de hérnia.
4: De hérnia?
2: Sim,
4: outra cirurgia. E peraí, o teu pé me sarou, filho?
2: Sarou, sim, senhor.
4: Opa, e agora é a cirurgia de hérnia, como é que foi?
2: Ocorreu tudo bem, mas também acabou quebrando 2 pontos, abriu, mas pela intercessão de Jesus das Santas Chagas, já estou recuperando também.
4: Então diga, obrigado Jesus das Santas Chagas. Ô, meu filho, caiu a linha. Mas tá aí, foi dito. Toca o sino pra ele de novo, sacristão. A corneta também pro seu Isaías. A alegria dele falar conosco. Aí recebeu uma graça no pé que não sarava. Depois fez a cirurgia da hérnia. Deus seja louvado, Isaías de Matinha, Maranhão. Pela parabólica digital, canal 64. O bispo é Dom Evaldo Carvalho dos Santos de Viana. 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Missa todo dia, gente. 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Tem um testemunho bem rapidinho, sacristão, daqueles pequenininho. Vai lá, solta.
5: Eu sou de algum lugar de Minas Gerais.
4: Opa.
5: Vim dar meu testemunho. Há uns 2 anos atrás,
4: sim,
5: eu era usuária de drogas.
4: Olha aí,
5: fumava,
4: gente,
5: muito maconha.
4: Oh, Deus.
5: Usava cocaína. Peguei com Deus, graças a Deus estou liberta.
4: Amém.
5: Não uso mais nenhum tipo de entorpecente.
4: Escuta,
5: estou
4: isso,
5: liberta,
4: gente,
5: de verdade, graças a Deus. Agora estou pegando firme para o meu marido também largar as drogas.
4: Meu Deus.
5: E tenho fé que Jesus, Nossa Senhora Aparecida, vai me ajudar. Assim como me ajudou a sair dessa, vai ajudar com que ele também saia.
4: Com certeza. Saia. Gente, eu tô pasmo. Uma filha de Deus de algum lugar de Minas Gerais. Inclusive, eu vou para o intervalo e volto soltando o mesmo áudio, o mesmo testemunho. Ah, nós voltamos também, lembrando, com a catequese do Espírito Santo e rezando Santa Rita de Cássia. Volte comigo.

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0: YouTube Padre Manzotti. Agora juntos, catequese do Espírito Santo sobre os sete dons do Espírito Santo. Vamos juntos. Reflita. Os dons do Espírito Santo são graças especiais que ajudam o cristão a viver segundo Deus. Por meio dos dons, o Espírito Santo, pelos seus dons, guia o cristão no caminho da santidade. Vamos entender um pouco mais. Os dons do Espírito Santo são um auxílio divino para que o cristão viva de forma mais plena o Evangelho e produza frutos de santidade na sua vida. Veja, em Isaías, capítulo 11, versículo 2 a 3. Vamos na Bíblia primeiro. Isaías, capítulo 11, versículo 2 a 3, assim fala: sobre ele repousará o Espírito do Senhor, o Espírito da sabedoria, do entendimento, o Espírito do conselho, de fortaleza, o Espírito de ciência e temor de Deus. Vamos refletir um pouquinho sobre cada um, de forma muito rápida, é claro. Se você quiser ver a explicação mais completa, você acompanha as catequeses do Espírito Santo que fiz, a parte está no YouTube. Mas sobre o dom da sabedoria, perceber a presença de Deus em tudo. O dom do entendimento, compreender profundamente a fé. Conselho, escolher o caminho certo. Já o dom da fortaleza, coragem nas dificuldades. O dom da ciência, reconhecer Deus na criação. O dom da piedade, viver como filhos de Deus. O dom do temor de Deus, reverência e amor que evitam o pecado. Oremos. Divino Espírito Santo, hoje, dai-nos o dom da sabedoria, do entendimento, do conselho. Dai-nos, Divino Espírito Santo, o dom da fortaleza, o dom da ciência, da santa piedade, e dai-nos, Senhor, o dom do santo temor, para me lembrar da vossa presença e evitar o pecado. Vem, Espírito Santo, e renove a face da terra. Amém. E juntos vamos para a novena de Santa Rita de Cássia.
1: Postiça rosa preferida, ó Santa Rita de Jesus.
0: Ó poderosa e gloriosa Santa Rita, chamada Santa das Causas Impossíveis, advogada dos casos desesperadores, auxiliadora na última hora, refúgio e abrigo na dor que arrasta para o abismo do pecado e da desesperança. Com toda confiança em vosso poder junto ao coração sagrado de Jesus, a vós recorro nesse caso difícil e imprevisto que dolorosamente oprime meu coração. Faça teu pedido hoje. Nós estamos no quarto dia. Qual o seu pedido a Santa Rita de Cássia? Peça, filho, clame. Para você, para mim, humanamente está sendo impossível. Para Deus tudo é possível. Confia nesse Deus. Obtenha a graça que desejo, para que me sendo necessária eu a quero. Apresentada por vós, a minha oração, o meu pedido. Por vós, que sois tão amada por Deus, certamente serei atendido. Dizei, Santa Rita de Cássia, a nosso Senhor, que me valerei da graça para melhorar a minha vida, os meus costumes, e para cantar na terra e no céu a divina misericórdia. Santa Rita das Causas Impossíveis, intercedei por nós. Santa Rita das Causas Impossíveis, intercedei por nós. Santa Rita das Causas Impossíveis. Oh, meu Deus, intercedei por nós. Amém. O Senhor esteja convosco. Ele está no meio de nós. Abençoai, Senhor, a água, a roupa dos enfermos, as fotos de família. Abençoai.

abençoai os remédios e aqueles que mais precisam da vossa misericórdia, por intercessão de Nossa Senhora do Carmo, Santa Rita, São Pio, nos méritos das Santas Chagas, Pai, Filho e Espírito Santo. Amém. E eu termino com as imagens do Padre em Missão, que você encontra no YouTube Padre Manzotti. Tenha curiosidade de conhecer o lugar. Santa Rita de Cássia, rogai por nós.

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2: 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Hora certa.
3: 11:03.
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Meus amados e minhas amadas, bom dia! A partir de agora você ouve, pelas ondas da Rádio RFM, aqui da cidade de Rafar, São Paulo, o programa Humanidade Nova, Deus mais perto de você. Hoje é quinta-feira, dia 21 de maio de 2026. Irmãos e irmãs, nesta liturgia, ou neste programa Humanidade Nova, mergulhados na expectativa do derramamento do Espírito Santo, Dom Pascal por excelência, elevemos nossos corações ao Senhor. Fortalecidos por essa esperança, celebremos com piedade, profunda devoção e viva confiança no Deus que sempre cumpre as suas promessas. O vosso Espírito, Senhor, infunda em nós a riqueza dos seus dons e nos dê um coração que vos agrada, tornando-nos em sua misericórdia sempre mais dóceis à vossa vontade. Por nosso Senhor Jesus Cristo, vosso Filho, que é Deus, e convosco vive e reina na unidade do Espírito Santo por todos os séculos dos séculos. Amém. Bom dia, José Aparecido, motorista da MM Souza. Bom dia, Natan. Bom dia, Júlia. Bom dia, Chico Rebete. Bom dia, Davilson do Cinema. Bom dia, Jorge Stanislau. Bom dia, Marli Machado. Bom dia, Maria do Socorro. Bom dia, professora Lucy Waldman. Bom dia, Marco Antônio Brigatti. Bom dia, Fernando Cardoso. Bom dia, Sandro. Bom dia, Cíntia. Bom dia, Márcio Diório. Eles que, juntamente com o Gabriel e o Léo, apresentam o programa do sábado. Bom dia, Mazola. Bom dia, Bernadette, proprietária da Livraria Sagrado Coração de Jesus e colaboradora do programa Humanidade Nova. Bom dia, Júnior Pacheco, proprietário da Plasticap e também colaborador do programa Humanidade Nova. Deus abençoe sempre você, Júnior Pacheco. Deus abençoe os seus familiares, mas que Deus também abençoe todos os funcionários da Plasticap. Bom dia, Jonas Barbosa. E eu estendo este bom dia a todos que trabalham no Conselho Tutelar de Rafar. Bom dia, Gabriel Ortolani Cesário. Bom dia, Leila Mar. Bom dia, Viviane Garcia. Bom dia, Lerci Luiz da Silva. E agora nós vamos para a primeira canção no programa Humanidade Nova, Deus Mais Perto de Você. Vou colocar aqui uma canção belíssima que a Eliana Ribeiro canta. Essa canção é linda, gente. Prestem muita atenção. Um coração para amar. 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

agora no programa Humanidade Nova, nós vamos para a primeira leitura desta quinta-feira, dia 21 de maio de 2026. E a primeira leitura de hoje, ela é tirada de Atos dos Apóstolos, capítulo 22, versículo 30. Ainda no capítulo 23, versículos dos 6 ao 11. Naqueles dias, querendo o tribuno averiguar com imparcialidade do que era acusado pelos judeus, fê-lo desalgemar, convocou os sumos sacerdotes e todo o sinédrio e mandou buscar Paulo, fazendo-o comparecer diante deles. Sabendo que havia dois partidos no sinédrio, o dos saduceus e o dos fariseus, Paulo bradou diante deles: Irmãos, eu sou fariseu, filho de fariseus, e é pela nossa esperança a ressurreição dos mortos que estou a ser julgado. Estas palavras desencadearam um conflito entre fariseus e saduceus, e a assembleia dividiu-se, porque os saduceus negam a ressurreição, assim como a existência dos anjos e dos espíritos, enquanto os fariseus ensinam publicamente o contrário. Estabeleceu-se enorme gritaria, e alguns escribas do partido dos fariseus ergueram-se e começaram a protestar com energia, dizendo: Não encontramos nada de mal neste homem. E se um espírito lhe tivesse falado, ou mesmo um anjo? A discussão redobrou de violência, a tal ponto que o tribuno, receando que Paulo fosse despedaçado por eles, mandou descer a tropa para o arrancar das mãos deles e reconduzi-lo à fortaleza. Na noite seguinte, o Senhor apresentou-se diante dele e disse-lhe: Coragem! Assim como deste testemunho de mim em Jerusalém, assim é necessário que o des também em Roma. Palavra da salvação. Glória a vós, Senhor. A defesa de Paulo diante do sinédrio é relatada por Lucas, que é o autor de Atos dos Apóstolos, de um modo que deixa supor uma profunda elaboração do texto, pois encontramos pormenores inverossímeis e outros que se adaptam às circunstâncias históricas. O apóstolo fora a Jerusalém para visitar a comunidade e, a conselho de Tiago, tinha subido ao templo. Descoberto pelos seus adversários, só não perdeu a vida porque interveio o tribuno romano, que até lhe permitiu falar à multidão. Paulo conta mais uma vez a história da sua conversão, mas as suas palavras desencadeiam novo tumulto, e o tribuno manda reconduzi-lo à fortaleza, onde Paulo se declara cidadão romano. No dia seguinte, é levado ao sinédrio e pronuncia o seu discurso, em que habilmente explora a controvérsia existente entre fariseus e saduceus acerca da ressurreição. A confusão aumenta e mais uma vez Paulo é salvo pelos romanos. Mas o Senhor conforta o seu missionário e garante-lhe que o seu testemunho vai continuar, não apenas em Jerusalém, mas também no centro do próprio império, em Roma. Palavra da salvação. Glória a vós, Senhor.

E agora no programa Humanidade Nova, aniversariantes do dia. Hoje, quinta-feira, dia 21 de maio de 2026. Gabriel Tonin, Renato Sanches e Wilson Armelin. Vou repetir. Gabriel Tonin, Renato Sanches e Wilson Armelin. A vocês, parabéns, felicidades. Deus abençoe todos vocês e que Deus abençoe também todos os seus familiares. Parabéns, felicidades também aos aniversariantes que não estão na nossa lista, mas que hoje completam mais um ano de vida, mais um ano de feliz união. Sintam-se todos abraçados pela equipe do programa Humanidade Nova e também pela equipe da Rádio RFM. Parabéns, felicidades. Daqui a pouquinho eu volto com Gente que Ouve a Gente.

agora aquele momento gostoso, né? Aquele momento que a gente fala de gente que ouve a gente. Janaína, Sandro e Cíntia, eles que são da equipe do sábado do programa Humanidade Nova. Heloísa Carrilho, Terezinha Gomes Ferreira do Jardim Elisa lá em Capivari, Neide Rossi, Paula Rossi, Fátima Abdala e o esposo José Francisco Proença, Jussara Canobel, Dona Madalena Esturaro, Sônia Doriguelo Bueno, esposa do ex-prefeito Carlão, Edmilson Bueno, esposa Ângela, filhos Natan, Jéssica, Michel e também os netos. Lúcia, do bairro Santa Rosa, e o pai, senhor Antônio de Jesus Fabiano. Eles que são lá do Santa Rosa, hein? Bairro Santa Rosa, em Capivari. Carmen Armelin Ravanelli, Antônia da Liturgia da São João e também da São Benedito. Ô, Antônia, um abraço carinhoso do programa Humanidade Nova. Valmir Augusto Rego, Jaqueline Oliveira, equipe do Pastel de Itu, Roseni, funcionária do Mauro Forte. Um abraço, Roseni. Obrigado pela audiência sempre no programa Humanidade Nova. Fátima Uekawa, esposa do Takashi, e os filhos Cláudia, Takesmi, Genro, Nora, netos, funcionários da oficina. Luciana Falciroli, João Henrico Batistella, Cláudio Donizete Senciati, Madalena Piazza, Dona Dalvina Mota, um abraço do programa Humanidade Nova, querida. Cidinha Braga, ô Cidinha, um abraço, querida amiga. Isabel Paviotti, mãe do professor Guilherme, que faz tempo que eu não vejo, hein? Tô com saudade de você, hein, Guilherme? Precisa aparecer, cara. Tô com saudade mesmo e não sei onde encontrá-lo. Mas parabéns aí. Então agora chegou aquele momento que eu ofereço a próxima canção do programa para os aniversariantes da nossa lista, para os aniversariantes que não estão na nossa lista, mas que hoje completam mais um ano de vida, os ouvintes que eu falei os nomes aqui agora, mas não apenas eles. Você que está ouvindo o programa Humanidade Nova neste instante, eu quero homenagear todos vocês com uma belíssima canção. Noemi Nonato, vem aí cantar essa canção composta pelo Padre Zezinho, Um Certo Galileu. 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Cante com

agora no programa Humanidade Nova, nós vamos para o Salmo Responsorial desta quinta-feira, dia 21 de maio de 2026. E o Salmo Responsorial de hoje é o 15, 16 em algumas versões bíblicas. Guardai-me, ó Deus, porque em vós me refugio. Guardai-me, ó Deus, porque em vós me refugio. Digo ao Senhor, somente vós sois meu Senhor. Ó Senhor, sois minha herança e minha taça. Meu destino está seguro em vossas mãos. Guardai-me, ó Deus, porque em vós me refugio. Eu bendigo o Senhor que me aconselha e até de noite me adverte o coração. Tenho sempre o Senhor ante meus olhos, pois se eu tenho o meu lado, não vacilo. Guardai-me, ó Deus, porque em vós me refugio. Eis porque meu coração está em festa, minha alma rejubila de alegria, e até meu corpo no repouso está tranquilo. Pois não haveis de me deixar entregue à morte, nem vosso amigo conhecer a corrupção. Guardai-me, ó Deus, porque em vós me refugio. Vós me ensinais vosso caminho para a vida. Junto a vós, felicidade sem limites, delícia eterna e alegria ao vosso lado. Guardai-me, ó Deus, porque em vós me refugio. Aclamação ao Evangelho. Aleluia, aleluia, aleluia. Para que todos sejam um, diz o Senhor, como tu estás em mim e eu em ti, para que o mundo possa crer que me enviaste. Aleluia, aleluia, aleluia. E agora nós vamos para o Evangelho desta quinta-feira, dia 21 de maio de 2026. E o Evangelho de hoje é o Evangelho de João, capítulo 17, versículos do 20 ao 26. Proclamação do Evangelho de Jesus Cristo segundo João. Glória a vós, Senhor. Naquele tempo, Jesus ergueu os olhos ao céu e rezou, dizendo: Pai Santo, eu não te rogo somente por eles, mas também por aqueles que vão crer em mim pela sua palavra, para que todos sejam um, como tu, Pai, estás em mim e eu em ti, e para que eles estejam em nós, a fim de que o mundo creia que tu me enviaste. Eu dei-lhes a glória que tu me deste, para que eles sejam um como nós somos um, eu neles e tu em mim, para que assim eles cheguem à unidade perfeita, e o mundo reconheça que tu me enviaste e os amaste como me amaste a mim. Pai, aqueles que me deste, quero que estejam comigo onde eu estiver, para que eles contemplem a minha glória, glória que tu me deste porque me amaste antes da fundação do universo. Pai justo, o mundo não te conheceu, mas eu te conheci, e estes também conheceram que tu me enviaste. Eu lhes fiz conhecer o teu nome e o tornarei conhecido ainda mais, para que o amor com que me amaste esteja neles e eu mesmo esteja neles. Palavra da salvação. Glória a vós, Senhor. Que evangelho maravilhoso.
uma perfeita unidade entre Jesus e o Pai, e a unidade transferida e feita para nós também. Todos nós que crermos em Jesus estaremos em perfeita unidade com o Filho e com o Pai. Belíssimo evangelho que eu vou fazer um breve comentário agora. O pedido do evangelho desta quinta-feira é o seguinte: que todos nós, igreja, estejamos unidos como o Pai e o Filho. A unidade dos discípulos de Jesus tem como modelo de referência a comunhão entre o Pai e o Filho. Esta indicação do Mestre projeta a comunidade de fé para além das relações puramente humanas, fundadas em interesses nem sempre sadios. Em muitos casos, na aceitação conformista da supremacia de uns sobre os outros, como se fora normal. A relação pai-filho está fundada no amor recíproco. São ligados por laços de amor incondicional, sem a mescla de egoísmo. O amor gera confiança. Por isso, o Pai envia o Filho ao mundo com a missão de salvá-lo, seguro de que ele será em tudo obediente e fiel. O Filho, por sua vez, cumpre a missão recebida sem chamar a atenção para si, pois tudo deve apontar para o Pai. Os cristãos são chamados a fazer semelhante experiência de amor com a marca da reciprocidade e da confiança, sem cair na tentação do egoísmo. Daí resultará uma comunidade cristã. Portanto, indivíduos egoístas estão incapacitados para a vocação cristã, cujo desdobramento necessário será a comunhão com os irmãos e as irmãs de fé. Gosto de falar sempre: as palavras de Jesus, elas são referidas a Getúlio só naquele tempo lá, aqueles apóstolos que estavam lá, aqueles discípulos. Não! Jamais! As palavras de Cristo são para os discípulos de ontem, mas também para os discípulos de hoje. Para mim e para você que está ouvindo o programa Humanidade Nova neste instante. Para todos nós. Todos que estão ouvindo o programa. Por isso, oremos. Pai, capacita-me, me dá capacidade para viver unido aos irmãos e irmãs de fé, mirando sempre a comunhão existente entre Ti e o Filho. A mesma ligação que há entre o Pai e o Filho tem que haver entre nós, veja bem, entre nós, o Pai e o Filho. Nós temos que estar todos unidos no mesmo pensamento, na mesma fé. Só posso dizer o seguinte para vocês: para que isso aconteça, fica, Senhor, comigo.

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0: E agora no programa Humanidade Nova, nós vamos para os nossos recados paroquiais. Aqui nós temos o tradicional bolo de Santo Antônio. É R$ 38,00 o pedaço, vale um pedaço de bolo. A entrega será no dia 12 de junho de 2026, sexta-feira, das 18h30 às 22 horas. Local, Capela Santo Antônio, aqui em Rafar. Após o período previsto para entrega, os pedaços que não forem retirados serão levados para a doação. E vocês só poderão adquirir o pedaço de bolo mediante o comprovante de compra. Ok? Nós temos aqui um recado que é a Vigília de Pentecostes. Quando vai ser? Dia 23 de maio, sábado, na Capela Santo Antônio. A programação é às 19 horas, louvor e oração inicial, às 19h45, pregação, às 20h15, dinâmica, às 20h30, pregação, às 21h15, intervalo e lanche, às 21h45, adoração, às 22h45, intervalo, às 23h, ofício da Vigília de Pentecostes. Às 23h40, preparação para a Santa Missa. Meia-noite, Santa Missa de encerramento da Vigília. Vai ser utilizada a liturgia do domingo. E eles estão pedindo para vocês que forem a essa programação levarem um prato salgado. Repito, Vigília de Pentecostes, dia 23 de maio, sábado, na Capela Santo Antônio, aqui em Rafar. Hoje lá na Igreja Matriz São Benedito, hoje é quinta-feira, nós temos lá às 19 horas a adoração ao Santíssimo. Tá ok? Agora chegou aquele momento que nós colocamos as pessoas na intenção das orações finais. Eu vou começar aqui com os aniversariantes de hoje da nossa lista. Quinta-feira, dia 21 de maio de 2026. Gabriel Tonin, Renato Sanches e Wilson Armelin. Eu quero também colocar, viu, Gabriel, Renato e Wilson, todos os seus familiares na intenção das orações finais. Quero colocar também os aniversariantes que não estão na nossa lista, mas que hoje estão completando mais um ano de vida, mais um ano de feliz união. Quero colocar todos os ouvintes do programa Humanidade Nova, sem exceção. Você que está ouvindo o programa Humanidade Nova neste instante, sintam-se colocados na intenção das orações finais. Quero colocar os doentes nas residências, os doentes nos hospitais, para que Jesus estenda suas mãos abençoadas e vocês possam ter uma rápida recuperação. Façamos então agora a oração da Ave Maria. Ave Maria, cheia de graça, o Senhor é convosco. Bendita sois vós entre as mulheres, e bendito é o fruto do vosso ventre, Jesus. Santa Maria, Mãe de Deus, rogai por nós, pecadores, agora e na hora da nossa morte. Amém. Façamos agora a oração que o próprio Jesus nos ensinou. A oração do Pai Nosso. Pai nosso que estais nos céus, santificado seja o vosso nome. Venha a nós o vosso reino, seja feita a vossa vontade, assim na terra como no céu. O pão nosso de cada dia nos dai hoje. Perdoai-nos as nossas ofensas, assim como nós perdoamos a quem nos tem ofendido. E não nos deixeis cair em tentação, mas livrai-nos do mal. Amém. Glória ao Pai, ao Filho e ao Espírito Santo, como era no princípio, agora e sempre. Amém. Jesus, manso e humilde de coração, fazei o nosso coração semelhante ao vosso. Agora gostaria que vocês se preparassem para receber a bênção sacerdotal do Padre César. Ele que é pároco aqui da Igreja Nossa Senhora de Lourdes, em Rafar, São Paulo. Padre César, dai-nos a bênção de Deus.
1: Olá, ouvintes da Rádio RFM de Rafar, ouvintes deste programa Humanidade Nova, aqui é o Padre César, administrador paroquial aqui da Paróquia Nossa Senhora de Lourdes. Eu gostaria neste momento de dar uma bênção especial para você. Caros ouvintes da Humanidade Nova, estamos no meio do nosso dia, este dia que foi cheio de graças e bênçãos. Receba do Senhor, neste exato momento, esta bênção que vai te ajudar a poder abraçar de maneira especial este amor de Deus na tua vida. O Senhor esteja convosco. Que Deus Todo-Poderoso, pela intercessão de Maria e de José, te abençoe. O Pai, Filho e Espírito Santo. Amém. Excelente tarde para todos.

0: boa tarde para você, para você e para você também. Boa tarde para todo mundo que acompanhou e hoje o programa ainda não chegamos às 12 horas, agora faltando 2 minutos, mas já Getúlio está aqui aguardando tudo, né? Porque o Palmeiras perdeu ontem, ele tá muito feliz hoje. Ele tá muito feliz. Corintiano só fica feliz duas vezes. Quando o Corinthians ganha, quando o Palmeiras perde. Aí tudo bem. E quando troca de técnico, porque assim pura a culpa no técnico e todo mundo acha que é verdade. É isso aí. Ai, Palmeiras. Ô, bolinha do Palmeiras. Oi?
1: É a única vez que eu treinador do Palmeiras foi vaiado, foi numa derrota pro Corinthians.
0: Foi, e ontem à noite. Ontem à noite também o Palmeiras vaiaram o Palmeiras no final. Teve vaia pro Palmeiras, não. Perdeu pro Cerro Porteño. Cerro Porteño do Paraguai. Não tá ganhando nem do Paraguai. Imagina na hora que vier os times que não são do Paraguai. Então, vamos lá. Minha gente, agora são 11 horas e 59 minutos, iniciamos aqui o nosso encerramento do Manhãs da R, com as notícias que estão bombando por aí. E a gente falava hoje, queríamos falar da prisão da Deolane Bezerra, que é uma influenciadora com 20, gente,

0: brincadeira, né? É, a gente tá falando de uma influenciadora que tem 21 milhões de seguidores. Só que ela tem mansões, ela ganha muito dinheiro, ela é dona de 12 mansões. Ela ganhou notoriedade nacional após a morte do marido, o funkeiro MC Kevin, em 2021, segundo a polícia de Pernambuco, onde ela foi presa pela primeira vez no ano passado. A Deolane teria investido mais de 65 milhões em dinheiro de bets em carros e imóveis de luxo, tá? Ela foi presa pela segunda vez hoje, quinta-feira, em São Paulo, né? E ela é uma influenciadora digital, empresária, que ganhou notoriedade depois que o funkeiro morreu. E desta vez ela foi presa por uma operação da Polícia Civil e do Ministério Público de São Paulo, que investiga um esquema de lavagem de dinheiro envolvendo uma transportadora de cargas controlada pela cúpula do primeiro comando da capital, considerada a maior facção do país. Segundo a investigação, a transportadora, que tem sede em Presidente Venceslau, São Paulo, repassava recursos para outras contas com o objetivo de dificultar o rastreamento de dinheiro. Duas dessas contas estão em nome de Deolane. Presidente Venceslau fica lá no fundo, né? Pertinho lá do Mato Grosso. É, pois é. Procurado, o advogado Luiz Imperato disse que está inteirando-se dos fatos para ver o que, que aconteceu aí com a influenciadora. O MC Kevin morreu no dia 16 de maio de 21, com 23 anos de idade, após cair do quinto andar da varanda de um quarto de um hotel na Barra da Tijuca, no Rio de Janeiro, onde ele estava hospedado com a esposa. A perícia concluiu que a morte foi acidental e não encontrou indícios de agressão e nem de luta corporal no quarto. Depois disso, Deolane começou e ampliou a sua presença nas redes sociais, participando de programas de TV, além de passar por e atuar também no mercado de apostas online e publicidade digital. O advogado atualmente tem, aliás, a advogada, ela é advogada, tem 21 milhões e 700 mil seguidores no Instagram. Segundo plataformas de monitoramento das redes sociais, ela ganhou notoriedade após postar foto de carro de luxo, das mansões onde mora atualmente, na região de Alphaville, em Barueri, na cidade da Grande São Paulo. Alphaville também, vamos contar. A rotina de luxo chamou a atenção das autoridades em setembro de 2024. Ela foi presa na investigação Operação Integration, conduzida pela Polícia Civil de Pernambuco, que investigava o suposto esquema de lavagem de dinheiro. Então está aí a advogada Deolane Bezerra. Está aí presa mais uma vez, enfim. Vamos ver o que, que isso vai acontecer. O que tem de gente notória, né? De pessoas influentes, né? Sendo presa, essa coisa de... É, pode ter certeza, né? O cara monta um supermercado, monta dois, três, fica uma vida inteira, né? Passa pro filho. Eu vejo aqui, nós temos supermercados, o pessoal luta, né? Getúlio, é uma luta. Aí constrói, vai, né, arruma um dinheiro, melhora um pouco, investe aqui, investe ali. E nunca fica rico parecido com qualquer um desses caras aí, meu Deus do céu. Entendeu? Agora eu ouço televisão, você fala em milhões assim. É milhões, milhões, milhões, milhões, milhões. Poxa, construir fortuna numa velocidade dessa, né?
1: É,
0: e então, e rico, né? Fica rico, né? Porque nós temos uma Receita Federal. Isso tudo deve ser monitorado. Essas pessoas, alguma coisa estranha tem no meio, né? Ou é mala de dinheiro, né? De deputado. essa turma ganhando um monte de dinheiro, enquanto a pobreza aí, a maioria dos trabalhadores brasileiros ganha o seu 1.600 e um pouquinho mais, 3.000, 4.000, entendeu? Então eu não sei. Eu não sei dizer para vocês qual é a mágica, tá? Eu sei que nós temos um monte de pilantra aí pelo país afora. Vergonhoso. A gente tem visto o pessoal trabalhando, tentando ganhar o dinheirinho honestamente, né? Tive um pedreiro, vê um carpinteiro, tanta profissão aí, honrosa, onde o sujeito batalha, sempre está sobrando mês e faltando grana, e o sujeito não pode isso, não pode aquilo, não viaja, não compra isso, não troca de carro, se mata para estudar um filho aqui ou ali. E a gente vê esses caras posando de bacana o tempo todo, é ou não é? E querendo dar golpe, né? Porque como é que você se sustenta, né? Querendo exibir uma coisa que você não é? Como diria o velho Rebete, né, Getúlio? Fazendo panca. É, né? Esse povo fazendo panca demais da conta. Parece que se não fizer uma panca, na verdade, o cara está fazendo panca. Meu pai falava isso, achava muito engraçado e queria saber o que é panca, né? O cara está fazendo uma panca aí, ele é panca. Isso é panca.
1: Exibição, né?
0: É exibido. Como o povo está exibido, né? Então, e mostrando uma riqueza que não tem, né? Uma cultura que não tem. Porque eu acho que o pessoal que vai ler livro, que vai estudar, ele não vai para essa vibe aí. Na verdade, ele quer fazer um outro tipo de produção. Ele quer que ele seja uma produção intelectual. Se entendeu? A roupa tem que ser confortável, não aquela que mandaram você usar. O sapato também. Né? Aquela blusinha do Corinthians que você está usando aí, Getúlio. Essa blusa aí, você gosta do time. Entendeu? Não, ele deve ter ganho aí, não sei lá de quem, ele é corintiano. No meu caso aqui, eu adoro essa camisa aqui, a Erving, é a mais barata que tem. Entendeu? E assim a gente vai fazendo. Ah, não, mas tem que ser aquela do jacaré, aquela do Lacoste, Lascoste, né, que a turma fala. Então, e tem gente que, não, mas essa custa 200, 300 e tal. E aí o pessoal fechou a China lá, aquele lugar que vendia camisa da seleção mais barata, porque a mais cara tá custando 350 conto. É isso, Getúlio? 600 conto. Você já pensou? É porque tem um monte de gente envolvida no meio. Mas tem um pessoal que quer usar aquela camisa e tal. Ele põe uma camisa velha, verde e amarela lá. Fala aí com a turma do Bolsonaro, tá sobrando camisa no guarda-roupa, Ana. A turma gosta de camisa verde e amarela. Presta uma aí para nós, vier na seleção aí, tá bom também. Gente, tá na hora da gente começar a enxergar um pouquinho e botar os pés no chão, né? Vamos lá. Eu falei os pés no chão. Tá bom? É, vamos cuidar no plural, que eu tenho um professor aqui na minha frente, ele vai começar a me corrigir aqui. Professor Getúlio. O Vorcaro quer fazer uma delação premiada, só que a PGR, os interlocutores de André Mendonça, do ministro, avaliam como muito ruim os relatos obtidos até agora pelo relator, junto à Polícia Federal, sobre a proposta de delação premiada do Daniel Vorcaro. Sobre os interlocutores ouvidos pelo blog do G1, seria um vexame para a Procuradoria-Geral da República, comandada pelo Paulo Gonet, aceitar um acordo nos termos apresentados, especialmente diante das objeções feitas pela Polícia Federal. Investigadores da Polícia Federal, investigadores ouvidos pelo blog do G1, afirmaram que conversaram com Paulo Gonet a respeito da delação e que não queriam deixar prazo indefinido para que Vorcaro completasse suas versões diante dos fatos colhidos no material de busca e apreensão. A ideia é que se adiante Vorcaro resolver falar o que ele sabe sobre e o que ele sabe do Banco Master, a Polícia Federal possa reavaliar a posição. Por enquanto, para a Polícia Federal, a delação de Vorcaro está acabada nos termos atuais. E muita gente fala, não, mas ele tem que falar, ele tem que... Só o que tem de celular dele lá já dá para pegar um caminhão de gente aí. No entorno do ministro André Mendonça, a leitura é que a proposta está reforçando suspeitas levantadas por investigadores de que haveria uma articulação para esvaziar o papel do ministro como relator da delação e deslocar a discussão para outros espaços do STF, como mostrou o blog do jornal G1 da Globo. Então, vamos falar, não sei o que, está aqui, ó. Jornalismo bom. Se a PGR prosseguir com a proposta nesses termos, dificilmente haveria um encaminhamento favorável no gabinete do ministro. A Polícia Federal e Mendonça estão em sintonia, segundo fontes, mas porque o ministro estaria muito alinhado aos fatos, já apurados pelos investigadores. A avaliação repassada a Mendonça é de que a delação apresentada até agora é considerada extremamente frágil. Muito bem. O que isso significa? Que tem alguém do Bolsonaro ali, entendeu? E a Polícia Federal, que é atrelada a ele e também ao Lula, lá. Então, ambos estão vendo o que vão fazer aí. Porque nesse momento político, tudo que vier do Vorcaro vem para jogar farofa no ventilador daquele que estiver na frente do ventilador e da população. E tem gente pra caramba que foi pedir a bênção pro Vorcaro. Entenderam ou não? Políticos, senadores, o celular tá lá. Se o pessoal quiser ajudar a população a não votar em picareta, é só ver quem que o Vorcaro arrumou. Porque essa história de dar dinheiro, por exemplo, para aquele timinho de futebol, amigo não sei de quem, né? Tudo isso foi feito por alguém ou por alguns que sabiam que aquele Banco Master não era Banco Master, tá? Ele não era master em nada, entenderam? Ele tinha, que agora que a gente sabe que era um banco podre, ele tinha a missão de corromper pessoas que são corruptíveis, tá? Corruptíveis. Então ele sabia que um partido, um deputado podia querer investigar, ele viu, vai lá, dá um dinheiro para ele, manda ele ficar quieto. E assim ele fez, com influencers, com pessoas, com isso, com aquilo, e gostou de fazer, porque ele foi longe, né? Chegou a entrar em STF e tudo. Então esse cara tem que ser investigado, assim como o INSS, que ele também botou a mão lá dentro, né? Ele pegou dinheiro de prefeituras, de emprem, de prefeituras e de governo do estado. O Rio de Janeiro é mais de 1 bilhão, parece que é 1 bilhão e 200 milhões, e esse dinheiro vai ter que vir para a Caixa. Como é que eles vão pegar? Da onde eles vão pegar? Qual é o patrimônio que eles têm? Cobre? Não cobre? Claro que não. Então, meu povo, cavalo vivo não desce escada, como diria Ibrahim Suede. Nós temos que ficar esperto. E cabe, porque essa conta quem não vai fechar. E muito do dinheiro ali é dinheiro público, que vai cair no colo da população brasileira para ajustar essas contas aí. Tá? Porque o fundo garantidor vai garantir 250 mil para cada um. O resto que se exploda. Vamos fazer o sorteio aqui. Senhoras e senhores, vamos fazer o sorteio. E eu tô sem meu celular aqui, mas não tem problema. Eu vou fazer um sorteio muito legal hoje, muito tranquilo hoje. Eu vou tentar falar com minha amiga Sheila, Sheila está online, Sheila. Miguel está online, Miguel. Bom dia, eu quero participar do sorteio da pizza. A resposta é boa. Aí, José Cláudio Nato. Valeu, José Cláudio. Quem mais está participando aqui? Tudo. Aí, Deolane Bezerra e o presidente Lula. Um encontro famoso entre eles ocorreu em abril de 22. Olha que beleza. Quem que mandou essa aqui? Boa sorte, Palmeiras, é um ouvinte. Tá vendo só, dizendo para como a influenciadora, como é que é, registrou o momento no encontro em 2022. A turma já vai achar o Lula com a Deolane. Ai, meu Deus. Ela é influenciadora, 22, quanto meu? 21.700, tá vendo só? É um texto grande aqui falando, investigaglobo.globo.com. Deolane apoiou Lula nas eleições. Ela é do Nordeste, né? Ou é daqui? Aí, parece que é do Ceará. Advogada e apoiou Lula. Que beleza aí. Tá vendo? Que mais? Alguém que mandou aqui. Quem foi que mandou? Deixa eu ver aqui. É o Lima Júnior. É, Lima Júnior. Você que mandou aqui. É verdade. Pode ser que tudo isso seja verdade. Afinal de contas, apoiar um presidenciável que nem o Lula, para quem tem 21 milhões e 700 mil, ela namorava um DJ e depois que o DJ morreu, que ela chegou nas redes sociais, ela ficou famosa e agora descobre-se que ela lavava dinheiro para o PCC. Né? Pelo menos é a acusação que se tem. E ela está cheia de dinheiro. A viúva do MC Kevin. E vocês acham que o Lula botou a mão nela? Vamos lá, pá, ganhar um dinheirinho, ganhar uns votinhos? Eu não sei. Está aqui uma denúncia de que Lula fez parte, né? E aí eu não vi essa notícia aqui, mas estou vendo aí do ouvinte, o Lima Júnior.
1: Já tem prova.
0: É, isso. Agora precisa mandar para cá. Deolane apoiou Lula nas eleições? Pergunta essa, né? Entenda a relação da advogada, né? E o povo, quem é Deolane, advogada, influencer e tal. Ela deve ter sido influencer em várias áreas, inclusive no PT, no Bolsonaro e no PCC. Acusam muito Lula de proteger bandido, de ser ligado a isso, aquilo, né? Mas a história é essa. Tudo que é ruim, empurrar no colo do Lula ou do Bolsonaro. Sempre é assim a discussão nesse país. O que é de ruim e de bom. No caso do Vorcaro, por exemplo, tem o assunto, mas não veio à tona. Ainda, alguém do outro lado que pegou qualquer coisa do Vorcaro, a hora que vier, vai vir. Né? Mas provavelmente não será um candidato. Porque se tivesse, no caso do Caiado, do Zema, do Renê, de qualquer outro candidato, o próprio Lula, né, as amizades com o Vorcaro e tudo mais. O irmão do Lula, ontem, foi inocentado. E a defesa dele está pedindo arquivamento porque ele não recebeu dinheiro do INSS. Isso. Ontem, a própria testemunha que foi investigada ontem, ela declarou isso e, como ela tinha muita ligação com o filho do Lula, a partir do momento em que ela se aliou ao Vorcaro, aliás, ao recebeu do Careca, do INSS, a função e tudo, porque disseram que O Careca do INSS passou não sei o que para o filho do Lula. E ontem descobriu-se que não. Ele foi para Portugal ver um laboratório que trabalhava com canabidiol, que o Lula precisa, o filho do Lula tem alguém da família que vai precisar usar esse medicamento e tal e tal. E como isso poderia chegar ao Brasil e tal. E este cidadão, o famoso Careca do INSS, tinha lá uma intenção de produzir, de pesquisar, de importar, sei lá o quê. E o Lula acabou indo, o Lulinha acabou indo nessa ligação, inclusive com essa moça, que ontem inocentou o Lula, né? E o Lulinha está, tá aí, ó. Vocês falaram que eu tinha a ver, agora toma aí. E ela inocentou e parece que trouxe provas e mostrou que ele não recebeu o dinheiro do INSS. O irmão do Lula já não está sendo inocentado. Então, a gente sabe que se tem, é como o Lula falou, né? O Lula falou isso, é importante que um presidente da República fale isso. Que quem tem a mão suja, que se dane. Que se vire, prove sua inocência. E ele não vai salvar e coçar a cabecinha de ninguém. E eu acho que é bom mesmo, porque no ano político, inclusive. Agora, que me desculpe o Lula e todo mundo aí, essa história do INSS, se tinha política envolvido, amigo dele ou não, ela deveria ter sido mais rápida. Tá? Ela deveria ter sido mais rápida, responsabilizando pessoas, porque tem gente ainda que não recebeu de volta o negócio. Tinha prazo, tinha que ir lá no correio, eles facilitaram tudo, mas eu tinha que dizer, ó, foi tirado do meu pagamento. Tem muita gente que nem sabe que foi tirado, nem sabe quanto foi tirado, entendeu? E assim a gente está vendo esse país fazendo uma coisa terrível, que é roubar pobre, entendeu? Eu nunca vi isso, roubar pobre, porque quem ganha salário mínimo nesse país vive com a água no pescoço. É ou não é? É, mas não é bem assim também, né? Não, porque foi pago Bolsa Família, salário mínimo, tudo pra gente que tá no CAD e que tava recebendo bolsa aí jogando em bet, né? Jogando em bet. Vamos fazer o sorteio, hein? Vou fazer o sorteio agora. No Dia Mundial do Desenvolvimento Cultural, no Dia da Língua Nacional, é verdade, no Dia da Profissional de Letras e no Dia do Afiliado, olha que beleza, tudo isso hoje. Tombos em Minas Gerais é festa lá hoje, aniversário do município de Tombos em Minas Gerais, em Torres, no Rio Grande do Sul, e Paulistânia, em São Paulo. Paulistânia não conheço. Torres eu conheço, tinha um piloto de lá, né? Torres fica na praia, é um litoral do Rio Grande do Sul, tá? Então tá. Muito bem, vamos ver a hora e vamos ver, Getúlio, que horas são? Olha no nosso relógio lá e diga pra mim, por favor, qual é a hora que você tem, porque, hein? Atenção.
1: 12:22.
0: Repita.
1: 12:22. 12:22.
0: Qual é o maior número que tem lá?
1: O maior número?
0: Com a maior quantidade de número?
1: Número 2.
0: 2. 1, 2, 2, 2. Eu olhei no relógio, pedi um número e o relógio estava 12:22. Vamos fazer uma matemática. Porque eu vou escolher o número. Eu vou somar todos os números que você leu. 12, 2, 4, 6, 7. Esse será o número de hoje.
1: 7.
0: De uma matemática, de um número que você olhou no relógio, falou e eu somei. Porque daqui você já estava vendo o final 2, né? Mas não vou utilizar o 2. Vou utilizar a soma do número do relógio quando nós olhamos para ele. Virou final 7. 7. Então vamos ver o final 7 e eu vou entregar a pizza para quem tem final 7. Muito bem. Getúlio, você que vai escolher de novo para me ajudar a ser rápido e a gente terminar logo com isso aqui. Terezinha já tem final 7. Minha amiga, Terezinha é final 7. Terezinha. E quando eu falo com ela, eu falo assim mesmo. Terezinha, ela fala lá, faz tempo que eu não falo com ela. Terezinha, tudo bom aí com você, meu bem? Então, fica firme aí, viu? É, Terezinha viu aqui, viu tudo, ela falou, mandou endereço, mandou tudo e mandou horário de funcionamento. Das 6 da tarde até as 11 da noite, pode ligar. pode ligar, pode encomendar pizza, pode tudo, tá bom? Final 7, atenção, tô achando final 7, achei mais um, lá, Marinês, final 7, Marinês é final 7, deixa eu ver o outro final 7, turma que responde final 7, tô procurando final 7 aqui, hein? Para não dizer que eu nunca falei do final 7, eu achei um final 7 aqui. Tenho que achar pelo menos uns 3 aqui. Vou achar final 7. Atenção. Nossa, olha Paula. Paula era 122, Getúlio. A Paula do Lazinho. E nós somamos. Só para você não ganhar, Paula. Só para ela não ganhar. Sei lá, feira. Vamos lá, então. Rosa. Deixa eu ver se a Rosa respondeu. Não. Rosa mandou bom dia pra mim hoje e não respondeu, Rosa. Ai, Rosa. Rosa, bom dia pra você também, viu? Ela não respondeu hoje. Só mandou bom dia. Rosa, ontem vai morrer. Será que eu não... Só. Não respondeu. Deixa eu ver, final 7. Quem é final 7? Joga lá, fala eu. Eu tô aqui com duas só, hein? Deixa eu ver onde vai mais aqui. Não. Atenção, agora eu vou voltar para cima aqui para tentar achar devagarinho. Final 7 do telefone, que tem o último número do telefone, é 7. Fala eu, joga para cima que você já vai concorrer aqui. Já tenho dois finais 7 aqui. E agora eu vou fazer o sorteio. Vamos ver se eu acho mais final 7 aqui. Número que nós escolhemos somando o número da hora que apareceu lá. Natan, final 7, mas não participa. Natan, final 7, mas não pode. Ai, ai. Vamos seguir aqui. Se deixar, ele come a pizza, viu? Ai. Vamos ver aqui, dona. Final 7, tem que ser final 7. E não... Ih, rapaz, só duas. Final 7, Getúlio. Final 7. Getúlio.
1: Pois não.
0: Vamos lá. 17 e 57. 57 ou 17? 57 ou 17?
1: O número da minha casa.
0: Número?
1: 57.
0: Como é que é? Peraí.
1: Abre aqui para eu falar.
0: Pode falar.
1: É o número da minha casa, 57.
0: Não quer 17?
1: Não, 57.
0: É o número da sua casa, então. Vamos ver quem ganhou. Foi Terezinha. Terezinha, bonitinha. Você ganhou a pizza, viu? Olha, fazia tempo que eu não falava com a Terezinha. E ela mandou aqui. Ela está participando sempre, né? Mas ela... Bom dia, Chico. Aqui, ó, querido. DF, não sei o que, tal, tal. Essa aí, ela, do dia 7 de maio, ela participou, depois veio participar hoje. 18 às 23 horas. Parabéns, Terezinha. Você ganhou. Manda pra mim seu endereço certinho. Aí você vai ligar lá na DF. Você já pegou o endereço, tudo aqui, o telefone também. Liga lá na DF a partir das 6 horas da tarde. Mas antes, você, Terezinha querida, passa seu telefone, passa seus endereços, tudo certinho para mim aqui, que eu vou mandar lá para a DIF, tá bom? Eu vou passar tudo certinho, seu endereço, seu número completo de telefone, tá bom, Terezinha? E aí você, se você ligar depois das 18, você vai escolher a pizza. E você que não ganhou, atenção, o pessoal já sabe disso, viu, Getúlio? Se você pedir uma pizza na DIF, vai ter lá desconto. Você abre a aba de desconto e escreve RFM. Você vai ter 10% de desconto, porque você ouve a rádio, participa e ficou sabendo que tinha desconto. Tá bom? Então, por favor, todo mundo que está aí, pega o desconto lá, gente. Se você não ganhou, muito obrigado de ter participado, mas... já tem 10% de desconto para vocês, tá bom? E é isso. Minha gente, muito obrigado, obrigado mesmo. pela participação, todos que participaram hoje. Semana que vem tem mais pizza para vocês. E eu vou saindo aqui com uma música gostosa e bonitinha, tá? É, uma música gostosa e bonitinha. Porque é a nossa saideira de hoje. Você que já almoçou, boa digestão. E você que vai almoçar, bom apetite. Aqui eu vou ficar com Dua Lipa. Dua Lipa. Swan Song. Swan Song. Que é isso. Com a Lita Battle Angel. Tá todo mundo junto aí. Vai lá, Dua Lipa. Tchau pra vocês. Deixa eu não caiu a Dua Lipa aqui. Agora sim. Tchau pra vocês. Bom almoço. Terezinha, manda tudo aqui pra mim. Endereço, tal, tal. Tudo certinho pra mim passar lá. Eu já vou passar lá, tá bom? Seu nome completo, seu endereço completo.

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4: 12:39.
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1: Hora certa. 12 horas e 59 minutos.

0: Bem-vindo, Vitor Hugo.
1: Obrigado, Bruno Marrone, por aceitar o convite e cantar essa moda linda com a gente.
2: Falou, menino, sucesso pra vocês.
1: Ô, moçada.
3: Obrigado a vocês, viu?
2: Muito obrigado.
3: Obrigado mesmo.

0: Sim, quanta honra.
1: Deus abençoe sempre o seu trabalho, viu? Seu projeto.
0: Obrigado demais, cara.
2: Gente, por favor, façam muito barulho. Muito barulho. Henrique Juliano na parada.
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0: horas e 31 minutos.
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0: Cara, que honra, viu?
1: Hora certa! 14 horas.

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0: Obrigado, Dodô! Pichate!
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2: 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Hora certa.
3: 14 horas e 32 minutos.

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1: 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Hora certa. 15 horas e 1 minuto.

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2: 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Hora certa.
3: 15:56.
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5: Quinta-feira, 21 de maio de 2026. Esse é o Giro de Notícias. Eu sou Leno Falck e você acompanha os destaques do momento. A influenciadora e advogada Deolane Bezerra foi presa na manhã de hoje após investigações que apontam ligação entre ela e o primeiro comando da capital. A Operação Vernix foi deflagrada pela Polícia Civil de São Paulo e pelo Ministério Público. A ação tem vários mandados de prisão e busca e mira a família de Marcos Camacho Marcola, líder do PCC. Também foram presos Everton de Souza, vulgo Player, indicado como operador financeiro da organização, e Paloma Sanches Camacho, sobrinha de Marcola, e que está em Madrid. A justiça francesa condenou a Airbus e a Air France por homicídio culposo pelo acidente com o voo AF447 entre Rio de Janeiro e Paris, que matou 228 pessoas em 2009. A decisão ocorre quase 17 anos depois do acidente. A nova sentença considera as companhias as únicas responsáveis pela tragédia e impõe a multa máxima de 225 mil euros, 1,3 milhão de reais. O frio segue intenso no sul do país. Santa Catarina registrou geada e um novo recorde de temperatura negativa nesta quinta. Bom Jardim da Serra marcou menos 5,6 graus durante a madrugada. Já na faixa leste do país, uma frente fria avança pelo oceano e deixa o tempo bastante instável no sudeste, com chuva forte e riscos de temporais. A empresa IP orientou que os consumidores guardem os itens da marca com lote de final 1 adequadamente. Não os utilizem e nem os descartem até novas orientações da Agência Nacional de Vigilância Sanitária. A recomendação está em um novo comunicado destinado a quem tem em casa os produtos. A Anvisa suspendeu a produção após constatar irregularidades. No futebol, pela Copa Libertadores, o Corinthians encara hoje o Peñarol no Uruguai. Em Belo Horizonte, pela Copa Sul-Americana, o Atlético Mineiro recebe o Cienciano. O Giro de Notícias é uma produção da Agência Rádio Web. Texto e apresentação, Leno Falck. Edição, Mário Melo.
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6: A Procuradoria-Geral da República ainda vai avaliar a proposta de delação premiada de Daniel Vorcaro. As negociações vão continuar mesmo após a Polícia Federal rejeitar a colaboração do ex-banqueiro por entender que não trazia novidades. A PGR é titular da ação penal, ou seja, tem a responsabilidade de oferecer denúncia contra investigados suspeitos com autonomia sobre o caso. De acordo com a reportagem da CNN, os procuradores ainda não se decidiram sobre se avançam ou não com a delação. A matéria traz que três pontos têm sido essenciais no processo de negociação. Primeiro, são os valores a serem ressarcidos por Vorcaro, que é algo em torno de 50 bilhões de reais. Outra situação é o cumprimento da pena. A defesa do ex-banqueiro propõe que ele fique em prisão domiciliar, pelo menos até o julgamento. E, por fim, o alcance político da colaboração, que é o que tem mais ganhado aí destaque. Daniel Vorcaro foi preso no dia 4 de março pela segunda vez, após uma nova fase da Operação Compliance Zero, que investiga a emissão de títulos de crédito falsos por instituições que integram o sistema financeiro nacional. Ele é investigado por crimes de gestão fraudulenta e organização criminosa. Agência Rádio Web da Redação, Norberto Matari.
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7: 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E na noite de quarta-feira, a Polícia Federal dispensou a delação premiada de Daniel Vorcaro, o dono do Banco Master. Ele continua negociando com a Procuradoria-Geral da República. Mas é preciso entender por que razão a delação premiada de Daniel Vorcaro foi dispensada pela Polícia Federal. E então, o Política Capital conversou com exclusividade com o diretor de estratégia da Federação Nacional dos Policiais Federais, a FENAPEPF, Flávio Werneck. Flávio Werneck, que está envolvido nas investigações do Banco Master. Segundo ele, o que acontece é que as delações premiadas neste momento já não são essenciais para o curso das investigações do Banco Master. O conjunto de coisas que já foram investigadas, apuradas, de informações que a Polícia Federal a essa altura já tem, já tornam essas delações premiadas não essenciais. No máximo, segundo Flávio Werneck, elas seriam complementares, ou seja, elas serviriam, poderiam vir a servir para ajudar a explicar o rastro do dinheiro, o follow the money, ou seja, para que se a partir das informações que se tem, se conseguisse entender um pouco melhor quem recebe esse dinheiro, para que recebe esse dinheiro, como funciona essa organização criminosa, qual o papel de cada um, até onde ela vai, se envolve ou não envolve autoridades da República, que autoridades da República, etc. E aí, nesse sentido, essas delações poderiam ajudar a complementar esse trabalho. E no caso da delação de Daniel Vorcaro, nem para isso ela serviria. Ela, segundo Flávio Werneck, era imprestável, porque ou Vorcaro dizia coisas que a Polícia Federal já sabia, ou omitia coisas que a Polícia Federal também já sabia. Isso não acontece, segundo Flávio Werneck, com a delação premiada do ex-presidente do Banco de Brasília, o BRB, Paulo Henrique Costa. Segundo ele, Paulo Henrique Costa, sim, no que tem dito, colabora com a investigação. Não no sentido de dizer coisas essenciais, mas no sentido de dizer coisas que complementam essa investigação, ou seja, que ajudam a entender como se dá esse rastro do dinheiro desviado aí pelo Banco Master, pelo BRB, enfim, por essa organização criminosa. E nesse sentido, então, a delação de Paulo Henrique Costa, ela deverá vir a ser homologada pelo Supremo Tribunal Federal. Enfim, essas explicações são importantes para a gente entender como esses processos de colaboração premiada, no caso dessa investigação, funcionam ou não funcionam. E a gente, então, segue acompanhando tudo para trazer para você mais análises e informações exclusivas como essa. Muito obrigado e até a próxima.
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8: Há menos de um mês da Copa do Mundo de 2026, uma pesquisa revela que o torneio deve movimentar não só a paixão pelo futebol, mas também o mercado de apostas esportivas no Brasil. Segundo o levantamento da Acreditas, 56% dos brasileiros pretendem apostar durante a competição e o interesse cresce conforme o desempenho da seleção brasileira. Quase metade dos entrevistados afirma que pode aumentar os gastos se o Brasil avançar no campeonato. Para o administrador registrado no CRAMG, o Conselho Regional de Administração de Minas Gerais, Alan Sabe, o fenômeno mistura emoção, consumo e expectativa de retorno financeiro.
9: Hoje qualquer pessoa aposta com R$2 no celular em 30 segundos. Isso nunca existiu. As bets são em todos os lugares, em especial em camisas de times de futebol, intervalo de jogos e influenciadores. O produto foi emburrado para dentro da cultura do futebol. Durante uma Copa, o torcedor está no pico emocional e quando a emoção domina, o raciocínio financeiro sai de cena. O produto foi desenhado exatamente para era isso. O resultado, o Brasil foi um dos países que mais gastou com apostas em 2024 e a Copa de 2026 logo vai ampliar esse número.
8: O estudo também acende um sinal de alerta. Entre os brasileiros que pretendem apostar durante a Copa, 79% já estão endividados. Parte deles afirma buscar renda extra ou complemento do orçamento nas apostas. Especialistas alertam que o envolvimento emocional com o futebol pode reduzir a percepção de risco e estimular decisões impulsivas.
9: O dado mais assustador da pesquisa, 79% dos endividados pretendem apostar durante a Copa, ou seja, quem menos pode perder é quem mais está disposto a arriscar. Eu vejo isso nas empresas que atendo. Quando o caixa aperta, o gestor começa a aceitar riscos que jamais aceitaria numa situação tranquila. Com a pessoa física é igual. O problema é quando a aposta deixa de ser diversão e vira plano B financeiro. Aí o ciclo é perigoso. Perde, dobra a aposta para recuperar, perde de novo e a dívida cresce. A conta é simples. A casa de aposta não existe para distribuir renda, existe para capturar. Se você está endividado, a Copa é para assistir, não para brincar.
8: A pesquisa mostra ainda que muitos brasileiros enxergam os gastos durante a Copa como parte da experiência social do evento, seja em encontros com amigos, consumo ou apostas. Mas especialistas reforçam que diversão e planejamento financeiro precisam caminhar juntos. Em tempos de orçamento apertado, o risco é transformar entretenimento em mais uma fonte de endividamento.
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4: Muito boa tarde, você está ligado na RFM, acompanhando aqui o nosso noticiário de todas as tardes, Jornal da R. Vamos com notícia e informação para você.
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12: Paris, 21 de maio de 2026. Essas são as principais notícias desta quinta-feira. O chefe das Forças Armadas do Paquistão, Asim Munir, é esperado hoje em Teherã, no âmbito dos esforços para alcançar um acordo de paz com os Estados Unidos. Já a China anunciou nessa manhã que receberá a visita do primeiro-ministro do Paquistão, Shehbaz Sharif, de sábado até terça. Pequim afirma que vai cooperar com o Paquistão e com o restante da comunidade internacional para restaurar a paz no Oriente Médio. Na véspera, o presidente americano Donald Trump declarou que está disposto a esperar alguns dias para obter, segundo ele, uma boa resposta da parte do regime iraniano. Mas, diante de jornalistas, o líder republicano voltou a evocar a possibilidade de novos ataques. Alguns membros da flotilha humanitária para Gaza, interceptada na terça pela Marinha de Israel, começaram a ser libertados nesta manhã, após a comoção internacional com a divulgação de um vídeo pelo ministro israelense da Segurança Nacional, Itamar Ben-Gvir, em que os militantes aparecem ajoelhados e com as mãos amarradas no porto de Ashdod. O embaixador de Israel na França, Joshua Zarka, garantiu que todos os ativistas serão repatriados. A Polônia anunciou que vai convocar o embaixador israelense em Varsóvia para exigir desculpas. Na véspera, Alemanha, Espanha, Itália, Irlanda, Turquia e Indonésia também protestaram contra o tratamento dado aos militantes da flotilha. Em uma carta enviada aos dirigentes da União Europeia, o chanceler alemão Friedrich Merz sugeriu hoje associar a Ucrânia ao bloco na espera pela adesão do país. Berlim propõe conceder a Kiev um status de membro associado antes de uma adesão completa. A Ucrânia obteve em dezembro de 2023 o status de candidato oficial a ingressar na União Europeia, mas as negociações de adesão emperraram desde então devido aos vetos da Hungria, dirigida até recentemente pelo primeiro-ministro Viktor Orbán. O presidente ucraniano Volodymyr Zelensky reivindica uma adesão plena à União Europeia até 2027. A China declarou nesta quinta ser contrária ao que classificou de uso abusivo de meios judiciais após o indiciamento na véspera do ex-presidente cubano Raul Castro pelos Estados Unidos. Castro é acusado de envolvimento em um ataque visando aviões civis pilotados por opositores em 1996, época em que era ministro da Defesa. Rádio França Internacional, em parceria com a agência Rádio Web, de Paris, Daniela Franco.
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4: Você está acompanhando o Jornal da R. Notícia e informação sempre numa parceria com a Agência do Rádio e também a Agência Rádio Web. Vamos com mais notícia.
14: O Congresso Nacional deve analisar nos próximos dias os vetos do presidente Luiz Inácio Lula da Silva que impedem municípios inadimplentes de receber recursos da União por meio de convênios, transferências voluntárias e emendas parlamentares. O anúncio foi feito durante a Marcha dos Prefeitos em Brasília, um evento que reúne gestores municipais de todo o país. O veto atinge cidades com até 65 mil habitantes que possuem pendências fiscais registradas no sistema usado pelo governo federal. Segundo parlamentares, a medida tem dificultado o acesso de pequenas cidades a recursos para saúde, infraestrutura e assistência social. Ao defender a análise dos vetos, o presidente do Congresso, Davi Alcolumbre, afirmou que milhares de municípios estão hoje impedidos de firmar esses convênios.
15: São mais de 5.045 municípios que estão abaixo de 65 mil habitantes. Desses, mais de 3.100 estão hoje inadimplentes, portanto, sem poder acessar os convênios de recursos apresentados pelo governo federal, por programas do governo, ministro Guimarães, e também de recursos de transferências de emendas parlamentares. Eu queria, Guimarães, com a compreensão do governo, e eu sei que nós teremos, e ao lado do presidente Hugo Mota, anunciar aqui na Marcha dos Prefeitos que nós vamos ainda hoje organizar rapidamente uma sessão do Congresso Nacional para que a gente possa analisar esses vetos, derrubar esses vetos.
14: Ao lado de Alcolumbre estavam o presidente da Câmara, Hugo Mota, e o ministro da Secretaria de Relações Institucionais, José Guimarães. O trecho vetado fazia parte da Lei de Diretrizes Orçamentárias e autorizava cidades menores a receberem recursos federais, mesmo com pendências administrativas ou fiscais. Durante o evento, Alcolumbre também defendeu uma revisão do Pacto Federativo e afirmou que os municípios vêm recebendo novas responsabilidades sem o repasse proporcional de receitas para manter os serviços em pleno funcionamento. A sessão do Congresso acontece nesta quinta-feira. Agência Rádio Web, de Brasília, Yuri Hudson.
16: Estão abertas as inscrições para a sexta edição do Hot Wheels.

0: pensando em se inscrever pela primeira vez, é faça um projeto com coração dentro da sua identidade. Se você é da picape, faça picape, faça o seu projeto em cima disso.
1: Outro jurado conhecido do público automotivo, o ator e piloto Caio Castro, aponta o tipo de projeto que mais chama sua atenção na disputa.
2: O que eu busco é um carro com autenticidade, construído na raça, com identidade boa e personalidade. Esse é o segundo ano que eu participo como jurado do Hot Wheels Legends, e é animal poder acompanhar de perto projetos tão diferentes e feitos com tanta dedicação. O que mais eu curto no concurso é justamente o espírito de garagem. Ganhar o Legends é um reconhecimento gigante para quem vive essa cultura automotiva de verdade.
1: O vencedor da etapa brasileira do concurso Hot Wheels Legends garantirá sua vaga na semifinal regional e poderá disputar a grande final global. Gerson Campos aposta no estilo brasileiro de customização.
0: Eu acho que o estilo de customização brasileiro, ele é extremamente criativo, ele remete muito à nossa cultura de carros rebaixados, carros com rodas grandes e muita alegria e cores. Então eu acho que isso pode favorecer bastante os modelos que forem disputar a final global.
1: Neste ano, o concurso atinge o maior alcance de sua história, com etapas em 20 países. Além de competir com outros representantes da América Latina, o campeão brasileiro terá a chance de enfrentar os vencedores da Europa, Ásia Pacífico e América do Norte. A etapa brasileira do Hot Wheels Legends está prevista para agosto. O vencedor terá seu carro replicado em miniaturas e distribuído para colecionadores em todos os continentes. As inscrições devem ser feitas no site hotwheelslegends.com. Agência Rádio Web, produção e reportagem, Valquíria Rios.
3: O cartão de crédito, empréstimo bancário e o crediário ainda são as principais causas da inadimplência no Brasil, aponta pesquisa da Confederação Nacional de Dirigentes Lojistas, a CNDL, e pelo Serviço de Proteção ao Crédito, o SPC Brasil. O cartão de crédito, que muitas vezes é usado como alternativa em emergências, lidera o endividamento entre brasileiros das classes C, D e E. Merula Borges, especialista em finanças na Confederação Nacional de Dirigentes Lojistas, avalia que o custo de vida elevado e compras por impulso estão entre as causas do endividamento.
4: Tem um descontrole financeiro mesmo, uma baixa educação financeira. São evidenciadas aí por comportamentos de compra por impulso, falta de planejamento orçamentário, contratação de crédito sem avaliar direitinho ali os juros que estão envolvidos, aceitação de parcelas incompatíveis com a renda. E, por outro lado, tem um casamento entre a renda e o custo de vida. Metade dos inadimplentes ganha até 3 salários mínimos. 42% comprometem até metade com dívidas. Então, é um reflexo de uma gestão financeira individual ruim, mas também de uma erosão do poder de compra e do encarecimento do custo de vida.
3: O levantamento mostrou que 47% da população ainda realiza compras como estratégia de alívio emocional e aceitação social. Fazer empréstimos para amigos e familiares, a conhecida prática de emprestar o nome, também aparece como a principal causa do endividamento prolongado, explica a especialista.
4: O empréstimo de nome, ele também foi um dos fatores preocupantes apontados na pesquisa, já que ele se tornou a principal causa de inadimplência prolongada, atingindo cerca aí de 25% dos consumidores negativados há mais de 3 meses. Isso mostra que muitos consumidores estão se endividando não apenas por consumo próprio, mas por solidariedade familiar mal planejada ou até pressão de terceiros, assumindo dívidas que depois eles não conseguem pagar.
3: As redes sociais também são vetores diretos de risco, levando 41% das pessoas a realizarem compras impensadas sem avaliar a capacidade de pagamento. 82% dos endividados são autônomos, empreendedores ou estão trabalhando de carteira assinada. Agência Rádio Web, produção e reportagem, Karina Chagas.
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3: A
6: inclusão no

0: SUS de um novo tratamento para 4 tipos de câncer está sendo discutida por meio de consultas públicas abertas pela Conitec, a Comissão Nacional de Incorporação de Tecnologias no Sistema Único de Saúde. Elas avaliam a ampliação do acesso a uma imunoterapia para pacientes com câncer de pulmão, esôfago, mama triplo negativo e colo do útero. Até o dia 8 de junho, toda a sociedade pode participar da discussão, como explica Rodrigo Cruz, diretor de Relações Institucionais da MSD Brasil.
1: O Ministério ele precisa dizer se aquele medicamento ou aquela tecnologia ela é desejável ao Sistema Único de Saúde. Então, existe uma legislação e eles avaliam a pertinência ou não da entrada dessas tecnologias segundo uma infinidade de critérios. Mas um dos critérios que ele leva em consideração é entender da população o que ela acha da entrada desse medicamento. Por isso que é muito importante que todos participem.
0: Os 4 tipos de câncer em análise nessas consultas representam uma parcela significativa da incidência e da mortalidade da doença no Brasil. O câncer de pulmão, por exemplo, é a principal causa de morte por câncer entre os homens. Já o câncer de colo do útero mata cerca de 20 mulheres por dia no país. Rodrigo Cruz explica como as imunoterapias diferem dos tratamentos tradicionais.
1: É diferente da quimioterapia e da radioterapia, onde a ideia é atacar a célula cancerígena e, em alguns casos, esse ataque não consegue distinguir células saudáveis das células e dos tumores cancerígenos, a imunoterapia, ela incentiva que o nosso próprio organismo reconheça as células cancerígenas como algo danoso. E isso faz com que o próprio organismo consiga combater única e exclusivamente as células cancerígenas.
0: Para participar, basta acessar o site da Conitec e buscar pelas consultas públicas números 37, 38, 39 e 40 de 2026. Grupo Rádio Web 25 anos, áudio que amplifica conexões. Produção e reportagem, Carolina Cassola e Bruno Moreira.
2: Estudantes do nono ano da Escola de Referência Cônego Rochael de Medeiros, no Recife, participaram de uma conversa sobre prevenção ao abuso e à exploração sexual de crianças e adolescentes. A atividade apresentou a campanha Quebrando o Silêncio, do Ministério Público de Pernambuco, que orienta crianças, adolescentes, famílias e educadores a reconhecer sinais de violência, pedir ajuda e denunciar. O promotor de justiça, Maxwell Vignoli, explica que falar sobre o tema dentro da escola é uma forma de proteção.
3: No caso da escola, mais ainda, porque é o local de convivência dessas pessoas, é o local onde se tem acesso ao adolescente, é o local onde se também aprende, onde se toma consciência de que não deve se silenciar sobre a questão da violência. O quebra-silêncio é uma chamada e também uma informação aos adolescentes que eles têm um local seguro que possa falar sobre a questão do abuso e exploração sexual. Eles precisam estar tranquilos no momento dessa fala e por isso o Ministério Público vai até a escola para proporcionar essa tranquilidade para eles.
2: O alerta é reforçado pelos dados do Disque 100, canal nacional de denúncias de violações de direitos humanos. De janeiro a abril deste ano, foram registradas mais de 32.700 violações sexuais contra crianças e adolescentes no Brasil. O número representa um aumento de quase 50% em relação ao mesmo período do ano passado. Em muitos casos, a violência acontece dentro de casa ou em ambientes próximos à vítima, o que torna ainda mais importante criar redes de confiança para que crianças e adolescentes consigam pedir ajuda, como detalha o gestor escolar Júlio Souza Melo.
4: Os nossos estudantes, eles vêm de várias vivências, né? E aí o processo de educação muitas vezes é deficitário de alguma forma. E aí a escola, ela tem um papel muito importante nesse processo. Por isso que a gente tem nosso trabalho, né? Tem os grupos de trabalho da nossa equipe de psicólogos, de assistência social, a gente tem os trabalhos dos professores, da Secretaria de Educação, e a gente tem também esses trabalhos junto com o Ministério Público, com outros órgãos, justamente para sensibilizar os nossos estudantes.
2: Em caso de suspeita de abuso ou exploração sexual contra crianças e adolescentes, Disque 100 e denuncie. Agência Rádio Web do Recife, Iveson Gomes.
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6: O Brasil apresentou na Organização Mundial da Saúde, na Suíça, uma proposta inédita para restringir a venda e a publicidade de alimentos ultraprocessados em todo o mundo. A iniciativa foi explicada pelo ministro da Saúde, Alexandre Padilha, durante a Assembleia Mundial da Saúde e tem como principal objetivo preservar crianças e adolescentes do acesso a esse tipo de produto e incentivar a alimentação saudável. Padilha alertou que o avanço do consumo de alimentos ultraprocessados está diretamente ligado ao aumento de doenças.
7: Teve uma apresentação muito importante da professora Patrícia Jaime, que é da Faculdade de Saúde Pública da USP, que faz parte de um grupo que envolve a Lancet, uma revista muito conceituada, científica, que trouxe evidências científicas muito fortes agora já da associação dos ultraprocessados com diabetes, hipertensão, cânceres intestinais, também com a destruição dos hábitos de produção, sufocando a agricultura familiar.
6: O Ministério da Saúde busca o apoio de outros países para que o assunto avance na Organização Mundial da Saúde. A expectativa é que o texto possa ser votado já em 2027. Alexandre Padilha destacou que o Brasil é reconhecido internacionalmente por políticas bem-sucedidas na área nutricional.
7: Nós somos o primeiro país a criar um guia nacional de orientação à população brasileira, parte nutricional, usando inclusive uma evidência científica criada por um professor brasileiro, que virou uma classificação internacional chamada NOVA, que cria essa categoria de ultraprocessados, minimamente processados, produtos in natura, porque isso facilita a organização da política pública, a própria identificação, né?
6: Além da proposta sobre ultraprocessados, Alexandre Padilha também destacou outros avanços do Brasil. Entre eles, o aumento da cobertura vacinal, recordes em cirurgias eletivas, a ampliação da atenção primária e a criação de uma rede pública de prevenção e tratamento do câncer. A Assembleia Mundial da Saúde é o principal fórum de decisões da OMS e reúne delegações de mais de 190 países em Genebra, na Suíça, ao longo desta semana. O ministro da Saúde e a delegação brasileira seguem até esta quinta-feira no país europeu. Agência Rádio Web. Produção e reportagem, Valquíria Rios.
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8: Ganhar visibilidade, atrair parceiros e abrir novos mercados. Esses são alguns dos impactos relatados por mulheres empreendedoras que participam do Prêmio Sebrae Mulher de Negócios. As inscrições para a edição de 2026 seguem abertas até o dia 19 de junho para donas de pequenos negócios de todo o país, incluindo MEI, produtoras rurais, artesãs e empresas das áreas de inovação e negócios internacionais. A gerente de empreendedorismo feminino, diversidade e inclusão do Sebrae Nacional, Georgia Nunes, afirma que o prêmio vai além do reconhecimento financeiro.
9: É muito mais do que uma premiação. É muito mais do que um concurso de quem é melhor, de quem tem o negócio mais bem sucedido. É uma vitrine nacional para você mostrar o resultado de uma vida dedicada ao seu trabalho, ao seu projeto, ao seu serviço, ao seu produto. Uma vitrine para inspirar outras mulheres a também terem a coragem de abrirem os seus negócios, de realizarem, de tornarem os seus sonhos realidade.
8: A experiência da empreendedora potiguar Luana Vandense ajuda a mostrar esse impacto na prática. Ela venceu em 2024 a categoria Ciência e Inovação com a Blind Dog, empresa voltada a ajudar cães cegos a identificar obstáculos por meio de um dispositivo na coleira. Segundo Luana, a premiação ajudou a ampliar a visibilidade da marca e abriu novas oportunidades de mercado.
10: Quando a gente venceu a premiação, a gente conseguiu muita visibilidade. O prêmio deu uma visibilidade nacionalmente muito grande para a gente. Conseguiu ter um impacto nas vendas, onde mais pessoas compraram e principalmente nas conexões. Tem muitos investidores, parceiros que olham, né, quem são os vencedores do ano e com isso entra em contato e com isso a gente consegue abrir portas para novas oportunidades.
8: Podem participar mulheres empreendedoras maiores de 18 anos, cis ou trans, donas de pequenos negócios formalizados e com pelo menos um ano de atividade. Além do reconhecimento nacional, a premiação pode chegar a R$ 50 mil, além de capacitações, missões, técnicas e conexões empresariais. Agência Rádio Web, produção e reportagem, Virgínia Alves.
11: O Flamengo está classificado para as oitavas de final da Libertadores. O rubro-negro venceu o Estudiantes de La Plata nesta quarta-feira por 1-0 no Maracanã e conseguiu a classificação com uma rodada de antecedência. O gol da partida foi marcado por Pedro. Com essa vitória, o Flamengo chegou aos 10 pontos e garantiu a classificação. Acontece que neste momento o rubro-negro tem apenas 4 partidas disputadas em 5 rodadas, já que o jogo contra o Independiente Medellín pela 4ª rodada foi cancelado por protestos dos torcedores colombianos. A Conmebol ainda vai julgar o caso e a tendência é que o Flamengo ganhe esses 3 pontos com o WO. De fato, mesmo sem esses pontos, o Flamengo já está no mata-mata. E o jogo no Maracanã não foi nada fácil. Que o diga Emerson Royal, que falou após a partida sobre a dificuldade de enfrentar times argentinos e também sobre uma situação inusitada. Ele já quebrou o nariz uma vez e saiu com ele fraturado nesta quarta-feira.
12: É a parte da brincadeira, é um jogo muito difícil contra eles. É o time que vem. Segundo jogo, a segunda vez que eu quebro o nariz. Tomei porrada, falo com o juiz não vai ver, não apita falta. No lance que eu fui cruzar, o cara quase quebrou meu tornozelo. É, mas é assim, a gente sabe que Libertadores é um jogo muito, muito físico. É, agradeço a Deus que eu tenho um físico muito bom. Por isso me livra de muitas lesões num jogo como esse. Mas felizmente saímos com a vitória aí. E agora ver o que aconteceu aí no meu nariz de novo.
11: Já para o Palmeiras, a quarta-feira foi frustrante depois da derrota em casa para o Cerro Porteño do Paraguai pelo placar de 1-0. O detalhe é que o gol da equipe paraguaia foi marcado por Pablo Verretti, velho conhecido do torcedor do Palmeiras, ele que jogou no Vasco. A situação palmeirense ficou para ser resolvida na última rodada, já que o Palmeiras agora é o segundo colocado do grupo com 8 pontos. Nesta quinta-feira, a bola rola para Peñarol e Corinthians às 21h30 da noite, lembrando que o Timão é o líder do grupo E e só depende de si. Agência Rádio Web com informações da Libertadores, Daniela Esperon.
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14: Nesta quarta-feira, a partir das 7 da noite, o Senai vai realizar uma aula online gratuita sobre como usar a inteligência artificial para melhorar negócios e serviços. A transmissão será ao vivo pelo YouTube do Senai. A aula será conduzida por Sanval Ebert, coordenador de cursos do Senai Cimatec, e pelo professor Eduardo Soares, pesquisador em inteligência artificial na PUC-Rio. O conteúdo é voltado para profissionais, gestores e especialistas que desejam compreender como utilizar ferramentas de IA e tecnologias emergentes para agilizar processos, conquistar mais clientes e aumentar a receita de negócios e serviços. Além disso, o evento vai apresentar uma pós-graduação chamada MBA em Tecnologias Emergentes para a Transformação Digital, voltada para a indústria 4.0, economia digital, integração de dados e desenvolvimento de soluções inovadoras alinhadas às demandas contemporâneas. Então, só reforçando, para participar da Masterclass gratuita sobre inteligência artificial, basta acessar o canal do Senai no YouTube, nesta quarta-feira, às 7 da noite. Agência Rádio Web. Produção e reportagem, Valquíria Ramos.
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16: As reviravoltas sobre a relação do senador e pré-candidato à presidência da República pelo PL, Flávio Bolsonaro, com o banqueiro Daniel Vorcaro, que está preso, chamaram a atenção de muitos nos últimos dias. E o que fica agora é a expectativa dos próximos passos e a estratégia política adotada pela extrema-direita para conter as consequências. Para analisar os impactos dos últimos acontecimentos, eu converso com o cientista político Cláudio Couto. Professor Cláudio, como é que vai? Tudo bem? Obrigado por nos atender.
17: Oi, Norberto, tudo bem?
16: Tudo certo. A admissão de Flávio Bolsonaro sobre a conversa com Daniel Vorcaro e a visita pós-prisão, que também foi confessada agora há pouco, ajuda na defesa ou reforça a percepção de proximidade política e influência dos bastidores? A situação fica pior porque foram muitas negativas, ou seja, o senador faltou com a verdade claramente e depois voltou atrás.
17: Eu acho que ele não tinha muita escolha diante do contexto que não fosse essa de admitir o que aconteceu, porque também se não admitisse ficava pior. Né? Mas como a revelação já tinha sido feita, admitir é até uma forma de certa maneira tentar mostrar um pouco de transparência, um pouco de destemor aí do que essa revelação possa significar, do que essa relação possa significar. Mas é claro que, enfim, não há muito como, digamos, ocultar o que efetivamente aconteceu, né? Então ele precisa dar alguma satisfação, precisa dar uma explicação. Agora, é claro que as contradições, o fato de ter dito coisas diferentes antes, de ter negado que tinha se encontrado com o Vorcaro diversas vezes, e agora ter que admitir que não só encontrou, trocou mensagens com ele, pediu dinheiro, mas ainda foi visitá-lo depois que ele já tinha sido preso e estava com tornozeleira, tudo isso, enfim, complica a situação. E claro que tanto complica que essa pesquisa que saiu ontem mostra aí essa perda de votos, mostra um outro dado interessante, que é aquela inversão na percepção que o eleitorado tem sobre o receio de quem pode ganhar a eleição. Antes as pessoas tinham mais, majoritariamente, né, receio de que o Lula ganhasse a eleição em vez do Flávio, e agora inverteu. Inverteu por uma margem grande, uma margem ali de uns 7 pontos percentuais, o que é bastante coisa. Então mostra que o estrago está feito e que, enfim, as contradições também cobram seu preço, mas eu acho que ele não tinha escolha, né? Diante, né, dessa situação difícil, ele fez o que dava para fazer.
16: A estratégia do PL de manter publicamente a candidatura do Flávio, mesmo com desgaste crescente, é sinal de força política? É o controle da família Bolsonaro ou é a tentativa de evitar demonstrar fragilidade nesse momento?
17: Olha, sinal de força, de uma certa maneira, sim, dentro do campo, né? Ou seja, a família Bolsonaro tem mesmo a hegemonia dentro desse campo da ultradireita e particularmente, né, particularmente da ultradireita, mas da direita de modo geral. Tanto que as outras candidaturas, com a presença da candidatura dele, não crescem. Elas ficam lá embaixo. Né? Quando ele sai, aí elas podem ter alguma possibilidade de crescimento, como também a pesquisa de ontem mostrou e outras já haviam mostrado antes. Então, é força dentro do campo. Agora, é tentativa, claro, de manter essa hegemonia nesse campo, porque enquanto você preserva esse nome, você diz que a família tem ainda o protagonismo nessa área, ainda que a candidatura dele possa ter mais resistência que outras depois e possa ser uma candidatura mais fácil de ser batida no segundo turno, dada a rejeição muito alta. Mas a situação é muito complicada, né? E não acho que é uma situação que se solucionaria com uma substituição dentro da própria família, porque o desgaste afeta a família inteira. Então, mesmo que a Michelle entre eventualmente como candidata, eu entendo que é uma candidatura que vem com esse ônus de ser uma candidatura da mesma família. Ainda que, claro, ela não estava, pelo menos diretamente, envolvida com essa história do Vorcaro, do banco, do financiamento, né? Ela pode se esquivar disso, mas não acho que consegue se esquivar completamente. E os outros dois filhos estão, né, inviabilizados, porque um não pode voltar ao Brasil se não chega aqui é preso, e o outro, enfim, tem uma personalidade peculiar, né, a gente poderia dizer. Então acho que muita gente não imagina ele sendo candidato a um cargo como esse. Então, eu acho que é uma sinuca de bico, não tem muito para onde correr mesmo.
16: A ex-primeira-dama Michelle Bolsonaro evitou defender diretamente o Flávio Bolsonaro e transferiu a resposta para ele quando foi questionada. Isso indica a possibilidade dela ocupar essa vaga de pré-candidata?
17: Claro, né? A gente sabe que primeiro tem uma tensão ali. A gente viu depois daquele episódio do Ceará, né, quando ela foi lá dinamitar aquela aliança do Ciro Gomes com o candidato do PL, que houve ali uns atritos entre os filhos e ela, né, os três ali criticando a primeira-dama, ela mantendo a posição. No fim ela conseguiu mesmo inviabilizar a aliança, embora haja aí tentativas recentes de retomar. Agora, então há uma relação tensa, né?
18: entre a madrasta e os enteados. Não é uma coisa fácil. E essa esquiva dela de defender o próprio enteado nesse caso, acho que mostra, primeiro, essa tensão interna que existe ali e que já é sabida de longa data. Mas também mostra, para além disso, a possibilidade que ela tem de eventualmente ocupar esse espaço, esse lugar, né? Desistir da candidatura para o Senado no Distrito Federal e concorrer à presidência da República no lugar dele. Acho, como já falei, que tem aquele problema. Ela vai carregar o ônus, né, da má imagem que se abate sobre a família nesse momento, né? Um filho pedindo dinheiro para o outro, mandando para o outro filho que está nos Estados Unidos para financiar um filme sobre o pai. Então, envolve todo mundo. A madrasta não tem muito como se livrar disso, mas, claro que ela, imagino eu, ainda assim almeja essa posição, né? Precisa ver se a família deixa, né? Se o marido deixa, se os filhos topam, porque eles mesmos anteriormente já haviam vetado o nome dela, e o próprio Bolsonaro, né, antes de ser preso, chegou a falar várias vezes que ela não reunia condições para essa candidatura. Ele mesmo desqualificou ela. Então, como é que vai agora botar ela nessa posição? Primeira coisa que os adversários vão fazer é recuperar essa declaração dele. Falar, olha, ele falou que ela não tem condições, então como é que ela pode concorrer? Eu acho que isso é inevitável, e ele nem está podendo, digamos, vir a público dizer o contrário, porque não está numa situação confortável para isso, né? Não pode, né? Está preso, então, mesmo ser preso em casa, então não pode vir a público falar sobre isso.
16: Como é que o senhor avalia a ofensiva contra pesquisas, com o pedido para derrubar a última Atlas Intel? Isso mobiliza a base ou passa a imagem de desconforto com o cenário eleitoral?
18: Acho que é um pouco sinal de desespero, né? Foi um baita de um recibo que se passou. Eu coincidentemente, ontem, abriu para mim, estava lendo o noticiário, e abriu para mim um link para responder essa mesma pesquisa, só que, claro, a nova rodada dela. Eu fui lá responder até para ver como é que era o questionário, né? E é interessante porque o tal do vídeo, né, ou do áudio, melhor dizendo, né, que tem aquele teste de como a pessoa se sente quando está respondendo, ele aparece depois que você já respondeu todo o questionário. Quer dizer, não tem nenhum efeito sobre as outras perguntas, como eles estão alegando. Porque você nem tem como voltar ao questionário depois de assistir o vídeo. Ali se encerra, né? Você pode fazer a avaliação do áudio, mandar a resposta e acabou. Né, o questionário fecha. Então, não existe esse direcionamento como eles estão dizendo, né? O que existe são perguntas normais de uma pesquisa diante do atual cenário, né? Intenção de voto, quem rejeita, quem não rejeita e como é que percebe o problema. Então, isso era inevitável, né, que aparecesse. A única novidade que eu vi nesse caso é que o Aldo Rebelo foi substituído pelo Joaquim Barbosa nas opções, né? Já, enfim, contemplando esse novo cenário que se desenhou.
16: Tá certo. Eu conversei então com o professor Cláudio Couto, cientista político. Obrigado pela tua atenção, professor.
18: Um abraço.
16: Agência Rádio Web, produção e reportagem. Boa tarde.
6: A tecnologia agora percorre os rios da Amazônia para levar saúde a quem mais precisa. A embarcação Copaíba, lançada na COP30, iniciou nesta semana seus primeiros atendimentos no município paraense de Barcarena. Desenvolvida pelo SESI em parceria com o Ministério da Saúde, a unidade fluvial amplia o acesso à atenção primária para trabalhadores da indústria que atuam em áreas ribeirinhas e que muitas vezes enfrentam dificuldades de deslocamento para conseguir atendimento médico. O superintendente da saúde do SESI, Emanuel Lacerda, lembrou que a embarcação, que combina telemedicina e monitoramento remoto adaptados à realidade local, representa um novo modelo de cuidado em saúde para regiões de difícil acesso.
19: Projeto que a gente inaugurou na COP30, onde a gente trouxe uma ação concreta de sustentabilidade, de impacto social, de uma embarcação que mitiga riscos e emissões de carbono por ser totalmente elétrica. Mas o mais importante é a sua finalidade social de entregar saúde, atenção básica, custo operacional baixo, compatível com o que há de mais moderno tecnologicamente, e de levar a assistência em saúde para trabalhadores, que operam em áreas remotas, ribeirinhas e comunidades também.
6: Até o dia 22 de maio, os atendimentos da embarcação Copaíba serão voltados para pessoas previamente cadastradas e associadas à colônia de pescadores Z13, dentro da linha de cuidado do programa Hiperdia, voltado ao acompanhamento e controle da hipertensão e diabetes. Os serviços são conduzidos por profissionais de saúde do SESI e incluem acolhimento dos pacientes, coleta de dados, aferição de pressão arterial e realização de exames rápidos. A iniciativa integra um programa de expedições. Após a primeira etapa de atendimentos em Embarcarena, a embarcação Saúde Conectada SESI Copaíba seguirá para novas localidades. Agência Rádio Web. Produção e reportagem, Valquíria Rios.
15: Bom, e assim finalizamos por aqui a nossa tarde de notícias no Jornal da R. A todos uma boa tarde. Fiquem agora com a programação 107.9, a Rádio Boa.

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4: 17 horas e 1 minuto.
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0: obrigado. Obrigado, BC. Obrigado, Camboriú.
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0: Ligado, gente?
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0: Mano, da onde você tirou esse papagaio aí, velho?
1: Pai, eu sei não, achei que ia ficar massa, mas ele acabou cagando em mim tudo.
2: 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Hora certa.
3: 17:31.
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0: barulho, por favor!
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0: Muito obrigado!
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1: Boa tarde, irmão, irmã, você que está nos acompanhando pela rádio RFM de Rafar. Que graça, que alegria estar com você. Neste momento da tarde, vamos agradecer ao Senhor por tudo aquilo que Ele tem nos dado durante todo este dia. Somos seus filhos e como um bom pai, como pai que acolhe, que perdoa, o pai que acompanha, Ele tem nos dado muitas coisas. Então neste momento, que seja um momento de agradecer. Pelas mãos de Maria, apresentemos ao Senhor todos os nossos agradecimentos do dia. Desde o momento em que acordamos até este momento de agora. Saibamos ter um coração grato, um coração cheio de generosidade. Então, pelas mãos de Maria, agora, junto com Nossa Senhora, rezemos todos juntos uma Ave Maria, agradecendo ao Senhor pelo dom do nosso dia. Ave Maria, cheia de graça, o Senhor é convosco. Bendita sois vós entre as mulheres. Bendito é o fruto do vosso ventre, Jesus. Santa Maria, Mãe de Deus, rogai por nós, pecadores, agora e na hora de nossa morte. Amém. Amado irmão, amada irmã, receba agora, pela intercessão de Nossa Senhora, a bênção de Deus Todo-Poderoso e Rico em Misericórdia. Que esta bênção repouse sobre a tua casa, sobre a tua família, sobre a água que agora está à frente do teu rádio, este sal que você colocou também para ser abençoado, exorcizado, objetos, que a bênção de Deus repouse sobre os doentes da nossa comunidade, sobre todos aqueles e aquelas que estão afastados da vida com Deus, que esta bênção de Deus te fortaleça. Ele que é Pai, Filho e Espírito Santo. Amém. Um forte abraço, que Deus abençoe e excelente noite a todos.
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0: 18 horas e 5 minutos.
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3: 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Hora certa.
4: 18 horas e 32 minutos.
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0: Brasil, faz muito barulho, bebezada!
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0: 19 horas.
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0: faz parte do novo Desenrola, lançado este mês pelo governo do Brasil, que também contempla estudantes, produtores rurais e pequenos empresários.
1: Serão, ao todo, 90 dias de negociações com juros e condições facilitadas.
2: Segundo os dados do Ministério da Fazenda, mais de 1 milhão de pessoas já renegociaram ou quitaram dívidas por meio do Desenrola Famílias. Uma das categorias do novo Desenrola, lançado este mês pelo governo do Brasil. O valor negociado pelas famílias já chega a 10 bilhões de reais. Podem participar pessoas com renda mensal de até 5 salários mínimos, cerca de R$8.100, que possuem dívidas como cartão de crédito ou cheque especial. Segundo o ministro da Fazenda, Dario Durigan, quase metade das operações do Desenrola Famílias registradas até agora foram quitadas à vista.
3: Foram mais de 449 mil dívidas quitadas à vista. A pessoa já resolveu a sua pendência de dívida bancária de uma vez por todas, tá? Essas operações tiveram um desconto na média de 85%. As dívidas antigas que estavam atrapalhando a vida das famílias e das pessoas.
2: Podem ser negociados débitos contratados até 31 de janeiro de 2026 e que estejam com atraso entre 91 dias e 2 anos. Os descontos podem chegar a 90%, dependendo da forma de pagamento. O objetivo é ajudar na recuperação financeira das famílias e reduzir os índices de inadimplência no país e para atingir ainda mais pessoas. A partir do dia 26, trabalhadores poderão utilizar parte do FGTS para quitar dívidas do Desenrola. Os recursos virão do saldo residual liberado pelo saque aniversário do FGTS, como explica o secretário executivo do Ministério da Fazenda, Rogério Seron.
4: No dia 26 acontecerá essa liberação de recursos, então vai sobrar o saldo residual em cada um dos trabalhadores do saldo que ele tem no seu FGTS. Aí esse saldo residual ele pode utilizar uma parcela para, se ele for um beneficiado do Desenrola, né, tiver uma dívida inadimplente e for renegociar, ele pode retirar 20% ou R$1.000, o que for maior.
2: O novo Desenrola atende 4 categorias: famílias, micro e pequenas empresas, pequenos produtores rurais e estudantes com dívidas do Fundo de Financiamento Estudantil. No caso do FIES, 34 mil contratos já foram refinanciados até agora, com desconto médio de 80%. Lembrando que quem quiser negociar deve procurar a instituição financeira onde possui a dívida ou acessar os canais oficiais de negociação dos bancos, participantes e parceiros. Reportagem Gabriela Noronha.
0: Quem tem direito à restituição do imposto de renda, fique atento.
1: Amanhã, a Receita Federal vai abrir consulta ao maior lote de restituição da história.
0: Serão beneficiados cerca de 8 milhões e 700 mil contribuintes, um total de 16 bilhões de reais em créditos.
1: O pagamento será realizado no dia 29 de maio.
0: Os próximos lotes de restituição serão pagos nas seguintes datas: 30 de junho, 31 de julho e 28 de agosto.
1: Para verificar se a restituição foi liberada, acesse www.gov.br/Receita Federal.
0: Um banheiro dentro de casa pode parecer algo simples, mas ainda não é a realidade para todos os brasileiros.
1: Para mudar esse quadro, o governo do Brasil faz a seleção de mais de 30 mil famílias que moram em periferias para construir ou reformar banheiros e oferecer melhores condições sanitárias para as pessoas.
5: A cearense Maria de Fátima mora com a família numa casa de madeira, sem rede de esgoto sanitário, no assentamento Dorothy Steng, uma área periférica do Distrito Federal. Contando apenas com a aposentadoria do marido, a renda familiar é toda comprometida com despesas básicas, como remédios e comida. Aos 63 anos, ela tem um sonho: ter uma casa confortável e um banheiro adequado.
6: E quando a senhora tiver um banheiro assim, bem arrumadinho, para tomar um banho bem gostoso.
7: Toma bem gostoso assim, sabe? Ficar ali dentro do banheiro assim e olhar assim para a pastinha do banheiro e dizer assim, como é que eu ganhei um tão lindo desse jeito?
5: A líder comunitária no assentamento, Rita de Cássia Correia, conta que das cerca de 750 famílias que vivem na região, pelo menos 300 estão em situação semelhante, sem dependências sanitárias funcionais. Foi ela quem teve a iniciativa de inscrever a comunidade no programa Periferia Viva Reformas, do Ministério das Cidades, que tem como objetivo melhorar as condições sanitárias.
8: Estou como liderança que acompanha o dia a dia das famílias. Quando você fala de um banheiro, elas veem isso, um vaso, um piso queimado às vezes, ou até mesmo de madeira, e uma torneira ou um chuveiro, é o banheiro. Quando você fala, não, mas você pode colocar um box, uma pia, um chuveiro, um forro, ela fala, não, isso é coisa de rico, isso aí não está dentro da minha realidade. É uma maneira de trazer dignidade e trazer autoestima, principalmente para as mulheres, né?
5: Mais de 1 milhão de pessoas vivem em situação sanitária inadequada em todo o país, segundo o IBGE. E o programa Periferia Viva Reformas é justamente para reduzir esses dados. Nessa primeira seleção, mais de 30 mil famílias de 130 municípios serão atendidas. Cada uma delas poderá receber até R$40 mil para custear a construção ou reforma do banheiro, como explica o secretário nacional de periferias do Ministério das Cidades, Vitor Araripe.
9: Esse programa funciona com kits. A gente tem vários módulos de kits, então kit para revestimento de parede, kit de piso, kit do banheiro. Então, do banheiro tem vários tipos de kits também, que são moduláveis a partir da demanda da residência dessa pessoa. Então, a gente tem esse limite dos 40 mil, que é a composição de vários kits.
5: Os contemplados pelo programa pagarão um valor máximo de R$400 pelo financiamento, o que corresponde a 1% do teto de R$40 mil. Já as famílias que recebem BPC, que é o benefício de prestação continuada, ou Bolsa Família, ou ainda aquelas que morem em locais sob emergência ou estado de calamidade pública, não vão pagar nada. Reportagem Graziele Bezerra.
0: Para saber a lista dos locais contemplados pelo programa, acesse mapadasperiferias.cidades.gov.br e procure a aba Periferia Viva Reformas.
1: E a gente vai explicar mais detalhes sobre os programas do governo do Brasil para melhoria das moradias dos brasileiros com o ministro das Cidades, Vladimir Lima, que está conosco ao vivo aqui no estúdio da Voz do Brasil. Boa noite, ministro.
10: Boa noite, Mariana. Boa noite, Luciano, e a todos que nos ouvem.
1: Ministro, vamos começar explicando, então, como é que vai funcionar o programa Periferia Viva Reformas. Ele é voltado para quem exatamente e que tipos de reformas podem ser feitas com ele?
10: Mariana, antes de ir ao ponto e responder diretamente sua pergunta, é importante entender a lógica da política habitacional no país. A gente, com aquelas famílias que não têm habitação, não têm moradia, nós atendemos por meio do programa Minha Casa Minha Vida. A gente dá a casa, né? Seja ela financiada ou subsidiada. Para aquelas famílias que têm a casa e a gente precisa resolver algum tipo de inadequação habitacional, reforma de um banheiro, um quarto, um telhado, um ajuste na instalação elétrica, uma questão relacionada à inadequação, a gente atende com Reforma Casa Brasil. E o Periferia Melhoria, que é uma preocupação do governo do Brasil, que não deixa ninguém para trás, ele tem um foco em atuar naquelas famílias, pasmem, mais de 4 milhões de brasileiros não tem banheiro ou tem um banheiro compartilhado com outras famílias. Então, o foco do Periferia Melhoria é entrar na comunidade, nas favelas brasileiras, né? Em áreas que são regularizáveis, áreas já regularizadas, levando o banheiro. E já que a gente está indo até a casa da família construir um banheiro novo ou reformar um banheiro que está precário, a gente aproveita e também trata de outras inadequações habitacionais nas periferias do Brasil. Reformando um quarto, telhado, ampliando um quarto, muitas vezes uma família grande que precisa de um quarto a mais, com teto até R$40 mil para beneficiar essa família. Essa família a gente leva dignidade e qualidade de vida. Afinal de contas, ela não tem condição de construir um banheiro aí com recursos próprios.
1: Quem são essas famílias atendidas pelo Periferia Viva Reformas?
10: São famílias que moram...
1: O banheiro.
10: Exatamente. A história do banheiro. São famílias que moram em comunidade, né, mais precária, comunidade sem infraestrutura. Muitas vezes ela tem a casa ali, mas ela não tem o banheiro. São famílias com a renda até R$2.850. E a gente, pensando numa lógica de levar esse banheiro para essas famílias, a gente, de forma plausível, a gente pensou especial assim, ter um diálogo com a comunidade. Como é que a gente traz um diálogo com a comunidade? Com as representações dos territórios periféricos, para que essas representações que já dialogam com a comunidade, sabem as necessidades, possam estar fazendo essas propostas e levando aí esses projetos, diagnosticando o que, que é necessário para poder levar o banheiro para essas comunidades.
0: Né? Então, ministro, como é que vai funcionar essa relação, né, com as famílias atendidas? São esses agentes, essas organizações da sociedade civil que vão contratar as reformas em vez das famílias?
10: Os agentes comunitários, que são as entidades sem fins lucrativos, os movimentos, as associações que representam a comunidade, elas fizeram propostas para a gente, o Ministério das Cidades, e essas propostas para levar o banheiro para cada família aí que está no levantamento lá das famílias que precisam dentro daquela comunidade de um banheiro novo. E claro que nesse diagnóstico que ela vai fazer, ela vai propor uma Mariana. Mariana, ela precisa de um banheiro, só que a casa da Mariana está com o telhado furado. Então a gente precisa também recompor o telhado da Mariana. A Mariana, a gente resolve com o telhado, mas o Luciano tem uma situação que tem infiltração na parede. Ou seja, além de reformar o banheiro do Luciano, eu aproveito, já que a entidade organizadora já está lá e diagnosticou que tem uma infiltração na sua parede, aproveita também para resolver essa infiltração na sua parede, com um teto até R$40 mil.
1: Mas são essas entidades, essas organizações, elas é que vão contratar e oferecer a reforma para as pessoas?
10: Exatamente.
1: Ou elas só vão indicar quem é e a família que vai receber o dinheiro para a reforma e cuidar da reforma?
10: Essas entidades, elas fizeram a proposta, a gente vai contratar e transferir o recurso para essas entidades vão fazer os projetos para cada casa, do que a casa necessita, se é o banheiro com infiltração, para resolver a infiltração, se é o banheiro para resolver o telhado, e a entidade que vai executar a obra. Aí a relação da família é com a entidade.
1: E as famílias podem fazer reformas, como você disse, até R$40 mil, né? O que está incluído nessa previsão de orçamento? Qual vai ser a contrapartida também dessas famílias?
10: As famílias vão pagar apenas até 1%, porque R$40 mil é o teto máximo. Então, assim, se uma família fizer uma reforma de R$30 mil, ela vai pagar R$300. É um valor único que vai dar o benefício dela, além de ter um banheiro novo, ela poder também ter alguns outros tipos de reforma na casa dela. A exemplo do que eu dei aqui para o Luciano, a questão de resolver infiltração, de resolver o telhado, de resolver algum problema na janela.
1: E aí está incluído tudo, né? A mão de obra.
10: Exatamente, mão de obra, material e tudo mais.
0: E como é que as famílias se candidatam ao programa, ministro? Elas devem procurar os agentes promotores? Devem fazer algum tipo de cadastro junto ao governo?
10: Quando a entidade fez essa proposta pro governo federal, pro Ministério das Cidades, ela já tinha mapeado qual o bairro, qual é a comunidade que ela vai atuar, né? E claro que tem uma organização dessa demanda para levantar agora a necessidade de cada família, e casa a casa, né? Pegar certinho o nome, verificar todo o imóvel, o que que ele precisa, além do banheiro, se ó, vamos checar aqui o telhado, precisa ajustar o telhado, precisa ajustar o piso, mas essa comunidade, ela está de antemão mapeada para que agora a gente possa contratar essas obras e executar a reforma desses banheiros.
1: Ministro, o senhor começou falando então que a gente tem o Minha Casa Minha Vida para oferecer casa para quem não tem. O Reforma Casa Brasil para oferecer melhorias em casas que precisam de adequações, e o Reforma, eu preferia Viva Reformas, então, para oferecer esse tipo de necessidade mais básica, mais premente. Vamos falar do Reforma Casa Brasil agora, porque ele é um pouco diferente. Eu queria que o senhor explicasse a diferença entre ele e esse programa lançado agora, e que tipo de melhorias podem ser feitas pelo Reforma Casa Brasil.
10: Certo, então vamos lá. Como eu estava falando, o programa Minha Casa Minha Vida, ele foca na habitação, para quem não tem. O programa Periferia Melhoria, a gente vai nos bairros periféricos, os bairros mais simples, carentes, né? Pessoas extremamente carentes, que a gente resolve, e que não tem condição de pegar um financiamento, não tem condição de fazer um banheiro com recursos próprios. No caso do Reforma Casa Brasil, a gente potencializa resolver questões de inadequações em moradias para aquela família com renda até 13 mil, que pode acessar o crédito, um financiamento, com uma taxa de juros de 0,99%, com um empréstimo máximo e um valor para financiar de até R$50 mil, e que ela pode tá reformando um quarto, ampliando um quarto, reformando o banheiro que ela já tem, reformando um telhado, fazendo instalação elétrica, hidráulica e dando uma melhor qualidade para a sua casa.
1: Às vezes ampliando
10: Às vezes ampliando. Imóvel, a gente tem cerca de disponível para o programa Reforma Casa Brasil cerca de R$30 bilhões. Para o programa Periferia Melhoria, que a gente falou agora há pouco, a gente selecionou 9 mil moradias e a gente potencializou, na verdade, essa 9 mil era a meta, e a gente triplicou, foi para 30 mil. Mas são assim, são formas de atender a população brasileira, aquelas famílias que mais precisam, cada qual de acordo com sua necessidade. Para quem não tem casa, programa Minha Casa Minha Vida. Para quem tem sua habitação e precisa resolver uma adequação, o Reforma Casa Brasil. E para quem realmente é uma família extremamente carente, a gente chegar com Periferia Melhoria.
0: O senhor fez referência às faixas e aos valores que podem ser financiados?

0: com as reformas que a gente falou aqui agora há pouco, né?
1: E o programa aceita pessoas que estiverem com o nome sujo, negativado por dívida, como cartão de crédito, por exemplo, cheque especial?
0: Numa situação dessa, que é uma análise de crédito, Mariana, assim, então é importante que as pessoas vão ter que reunir as documentações, né, os documentos com prova e renda e tudo, para que seja feita uma avaliação aí pelo agente financeiro e ela possa estar acessando um financiamento com a taxa facilitada pelo governo do Brasil, pelo governo do presidente Lula, né?
2: Ok, nós conversamos com o ministro das Cidades, Vladimir Lima. Muito obrigado, ministro, por sua entrevista aqui à Voz do Brasil.
0: Obrigado, pessoal.
1: Iniciativas para fortalecer a cultura popular no país.
2: O governo do Brasil entregou hoje 90 equipamentos culturais itinerantes que podem ser adaptados para bibliotecas, estúdios e oficinas de cinema.
1: A entrega foi feita durante a sexta Teia Nacional dos Pontos de Cultura, que contou com a participação do presidente Lula.
3: Um desfile de estandartes representando os estados brasileiros marcou a abertura da sexta Teia Nacional dos Pontos de Cultura em Aracruz, no Espírito Santo. Depois de um intervalo de 12 anos, o evento foi retomado, reunindo agentes culturais, coletivos, mestres e mestras das culturas populares, povos tradicionais, representantes da sociedade civil e gestores públicos. A iniciativa faz parte do Cultura Viva, programa criado há 22 anos para movimentar o setor. A ministra da Cultura, Margarete Menezes, destacou os avanços do setor nos últimos 3 anos.
4: Em torno de 400 milhões sendo aplicados por ano na produção cultural de base comunitária. E nós passamos nessa gestão para 23.121 iniciativas fomentadas até agora.
3: Durante o evento foram distribuídas placas de identificação aos pontos de cultura. Todos os mais de 16 mil pontos certificados em todo o país vão receber o material. Uma outra entrega feita em Aracruz foi a de 90 unidades dos Movicéus. Os Movicéus são equipamentos culturais itinerantes, adaptados com biblioteca, estúdio audiovisual, recursos tecnológicos, material para oficinas e cinema ao ar livre. Essa estrutura permite que municípios desassistidos possam ter acesso a atividades culturais. O presidente Lula destacou a importância do investimento em cultura.
5: O investimento em cultura movimenta uma indústria potente, estimula a economia, transforma a vida de cidades. Por isso, a cultura será sempre prioridade no nosso governo. Contará sempre com políticas públicas capazes de ajudá-la a exercer todo o seu potencial simbólico e econômico.
3: Para celebrar a cultura nacional, foram assinadas portarias que regulamentam a Rede Nacional de Mestras e Mestres das Culturas Tradicionais e Populares e o Programa Festejos Populares do Brasil. Também foram assinados o Decreto de Renovação do Conselho Nacional de Política Cultural e o decreto que cria a Política Nacional para as Culturas Tradicionais e Populares. De Aracruz, no Espírito Santo, Luana Cari.
2: Também em Aracruz, o presidente Lula entregou 12 micro-ônibus do programa Agora Tem Especialistas Caminhos da Saúde e 11 vans do Programa Especial de Saúde do Rio Doce.
1: Os micro-ônibus são equipados com ar-condicionado e plataformas de acessibilidade e beneficiam 12 municípios capixabas.
2: Eles vão fazer o transporte sanitário seguro e gratuito de pacientes do SUS que precisam se deslocar para outras cidades para realizar consultas, exames, tratamentos especializados e procedimentos de média e alta complexidade.
1: Já as vans foram entregues para 11 municípios e serão utilizadas no transporte de pacientes para consultas, procedimentos e cirurgias fora do domicílio.
2: Seja como transporte de pessoas ou movimentação de cargas, as hidrovias do Brasil funcionam como principal acesso em diversas regiões.
1: E hoje o governo fez um balanço de ações desenvolvidas pela Secretaria Nacional de Hidrovias e Navegação, criada há 2 anos.
6: Mais hidrovias para transporte de pessoas e produtos pelo país. Essa é uma das metas alcançadas pelo Ministério de Portos e Aeroportos. Esse modal cresceu mais de 12% entre 2024 e 2025. O ministro da pasta, Tomé Franca, ressaltou as vantagens que esse tipo de transporte oferece.
7: Que as hidrovias é um caminho seguro para que a gente possa reduzir o custo logístico, que a gente possa fazer a integração do desenvolvimento regional. Nós vivemos num país que são vários Brasis e as regiões do Nordeste, do Norte, da Amazônia, ela precisa das hidrovias para o seu desenvolvimento. E finalmente um transporte

0: transporte que é sustentável, um transporte que preserva o meio ambiente.
1: O Ministério de Portos e Aeroportos apresentou também um planejamento que prevê leilões para concessão de 6 hidrovias no primeiro semestre de 2027, em diferentes regiões do país. Entre os trechos incluídos no plano estão os rios Paraguai, Madeira, Tocantins e Tapajós. Já no segundo semestre deste ano, está previsto o leilão de concessão de um trecho do São Francisco. O secretário nacional de Hidrovias e Navegação, Otto Bourlier, destaca que as hidrovias devem ajudar a vida de quem vive perto dos rios.
2: Ribeirinhos, pescadores, indígenas, ou seja, a população que muitas vezes não tem acesso de forma em longo prazo de serviços públicos. Então é uma agenda de Estado que a gente está iniciando agora, em que a gente vai trazer ganhos sociais, ganhos logísticos e ganhos ambientais.
1: Desde 2023, 1,5 bilhão de reais foram investidos para fortalecer a navegação no país. Só neste ano, a previsão é de um investimento total que supera 0,5 bilhão de reais. Com locução de Raquel Mariano, reportagem Márcia Fernandes.
3: De janeiro a abril deste ano, o Brasil registrou a melhor movimentação da história nos aeroportos, ultrapassando os 44 milhões de passageiros.
4: Um crescimento de 7,6% na comparação com o mesmo período do ano passado.
3: A aviação doméstica com voos pelo país registrou mais de 33 milhões de viajantes.
4: De acordo com o Ministério do Turismo, o fortalecimento de destinos domésticos contribui para o cenário.
3: E essas foram as notícias do Governo do Brasil.
4: Uma realização da Secretaria de Comunicação Social da Presidência da República.
3: Com produção da empresa Brasil de Comunicação.
4: Fique agora com as notícias do Poder Judiciário e do Congresso Nacional. Boa noite.
3: Boa noite para você e até amanhã.
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7: STF valida lei que reduziu área protegida no Pará para viabilizar ferrogrão.
8: STJ identifica tentativas de fraude com comandos ocultos em petições e determina a apuração dos casos.
7: Presidente do TSE defende a atuação contra o uso abusivo da inteligência artificial nas eleições.
8: Boa noite, eu sou Marcela Luiz.
7: E eu sou Walter Lima.
8: O Supremo Tribunal Federal declarou constitucional a lei que autorizou a redução de área protegida no Pará para viabilizar a construção da Ferrogrão, ferrovia projetada para ligar o norte do país ao Mato Grosso.
7: A ação foi apresentada pelo PSOL contra uma lei de 2017. A legenda sustentava que a Constituição exige a edição de lei formal para a redução de áreas protegidas.
8: No julgamento, prevaleceu o entendimento do relator ministro Alexandre de Moraes. Segundo ele, não houve irregularidade no processo legislativo, nem retrocesso ambiental, já que a construção da ferrovia continua condicionada à obtenção de todas as licenças solicitadas pelos órgãos competentes.
7: O plenário também aderiu à proposta de autorizar o Poder Executivo para compensar por decreto a área de retirada do parque.
8: STJ detecta uso de prompt injection em processos e anuncia medidas de segurança e responsabilização dos envolvidos.
7: O mecanismo tenta manipular sistemas de inteligência artificial por meio de comandos invisíveis inseridos em documentos judiciais. Tiago Gomiti.
9: O Superior Tribunal de Justiça informou ter identificado petições com técnicas de prompt injection usadas para enganar modelos de inteligência artificial com comandos ocultos. Segundo o presidente da corte, ministro Herman Benjamin, o sistema STJ Logos possui barreiras de segurança capazes de neutralizar as tentativas de fraude. O tribunal determinou que os casos sejam certificados nos autos e anunciou a instauração de inquérito policial e procedimento administrativo para apurar responsabilidades criminais e disciplinares de advogados e escritórios eventualmente envolvidos.
8: Presidente do TSE defende atuação contra o uso abusivo da inteligência artificial nas eleições.
7: A declaração do ministro Nunes Marques foi feita durante a abertura do seminário Seta Debate. Mariana Fabre.
10: O presidente do TSE, ministro Nunes Marques, afirmou que o uso de inteligência artificial para enganar eleitoras e eleitores ou para atacar o sistema eleitoral não deve ser tolerado. Para ele, o avanço tecnológico que interfere na vontade popular deve ser respondido com inteligência democrática. O ministro lembrou que o uso irregular de IA, que viola as normas eleitorais, pode ser enquadrado como uso indevido dos meios de comunicação e até como abuso de poder político ou econômico.
8: Moradores da Ilha do Marajó recebem serviços básicos de cidadania.
7: Esse foi o quarto dia de itinerância da Justiça do Trabalho. Luma Soares.
11: Movimentação intensa aqui em Breves, escolas lotadas e pátios cheios de moradores em busca de justiça, cidadania e saúde. Mesmo na reta final, as ações da Justiça do Trabalho não param. Hoje o TRT da 8ª Região deu curso de Libras para profissionais de instituições públicas e inaugurou uma biblioteca temática com doação de livros infantis. O mutirão do Justiça Itinerante é coordenado pelo CNJ com mais de 50 entidades parceiras. Os atendimentos gratuitos em Breves, Portel e Melgaço vão até amanhã, sexta-feira, dia 22.
8: Após a ação do MPF e de órgãos parceiros, IBGE lança censo da população em situação de rua em Belém, no Pará.
7: Os dados vão servir para a criação de políticas públicas para essa população. Tatiana Castro.
12: Segundo dados do CadÚnico contabilizados até 2025, em Belém existem 1.952 pessoas em situação de rua. No entanto, por estarem desvinculados da rede assistencial básica, uma grande parcela desses cidadãos sequer constava nos registros oficiais da Prefeitura. Após a ação do MPF e de órgãos parceiros, o IBGE lançou o portal oficial da pesquisa, que vai reunir os dados coletados.
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8: Uma boa noite.
7: E até amanhã.

0: Paula Groba.
1: E eu sou Ricardo Nakaoka.
0: E estes são os destaques de hoje do Jornal do Senado, que começa agora.
1: Congresso derruba vetos e libera recursos federais para pequenos municípios endividados com a União.
0: Sugestão legislativa prevê isenção de imposto de renda para militares.
1: Chega ao Congresso medida provisória que cria crédito de 30 bilhões para taxistas e motoristas de aplicativo trocarem de carro.
0: Boa noite.
1: Boa noite.
0: O Congresso derrubou os vetos do presidente Lula que impediam municípios com até 65 mil habitantes, mesmo endividados com a União, de receber recursos federais.
1: Com a decisão, essas cidades voltam a ter acesso a verbas de programas do governo e de emendas parlamentares. Os detalhes com o repórter Márcio Maturana.
2: Municípios com até 65 mil habitantes que estejam inadimplentes com a União poderão firmar convênios e receber recursos federais por meio de programas e emendas parlamentares. Isso porque senadores e deputados derrubaram os vetos do presidente Lula a quatro dispositivos da Lei de Diretrizes Orçamentárias, em sessão conduzida pelo presidente do Congresso, Davi Alcolumbre.
3: Vossas excelências sabem que cerca de 90% dos municípios brasileiros, exatamente 92%, possuem menos de 165 mil habitantes. Também é do conhecimento de vossas excelências e de todos que o atual quadro de desafios orçamentários e fiscais que as prefeituras por todo o país têm enfrentado para implementar políticas públicas e, por isso, neste cenário, esta sessão congressual, com esta pauta previamente estabelecida, esta deliberação é de extrema importância para que os pequenos municípios brasileiros possam ter acesso aos convênios.
2: Segundo Davi, a medida pode beneficiar mais de 3 mil municípios brasileiros. Ele disse que a derrubada desses vetos atende a um pedido de prefeitos feito durante a 20ª Marcha à Brasília em defesa dos municípios.
0: E pedidos pela instalação da CPMI e do Banco Master marcaram a sessão do Congresso Nacional nesta quinta-feira. Parlamentares da base e da oposição defenderam a investigação de negociações suspeitas envolvendo a instituição financeira.
1: O presidente do Congresso, Davi Alcolumbre, afirmou que a leitura dos requerimentos para a criação de CPMIs é prerrogativa da presidência, conforme o regimento do Senado. Ele destacou que a sessão foi convocada para analisar vetos presidenciais relacionados a repasses a municípios inadimplentes.
3: Em resposta à questão de ordem levantada por vários parlamentares na sessão do Congresso de hoje, que requereram a leitura do requerimento de criação da Comissão Parlamentar Mista de Inquérito, a presidência esclarece que as matérias do expediente serão objeto da leitura a juízo do presidente. Portanto, o momento da leitura é um ato discricionário da presidência da mesa do Congresso Nacional.
0: A Comissão de Educação do Senado debateu os impactos da militarização das escolas públicas brasileiras.
1: Pesquisadores, representantes de entidades educacionais e estudantes criticaram a presença de agentes militares na gestão escolar e defenderam mais investimentos em políticas educacionais. Repórter Henrique Nascimento.
4: Segundo os participantes, ainda não existem evidências conclusivas de que a militarização melhore o desempenho escolar. A presidente da Comissão de Educação, senadora Tereza Leitão, do PT de Pernambuco, afirmou que especialistas defendem avaliações mais rigorosas sobre os impactos pedagógicos e sociais das escolas cívico-militares.
5: Há um conjunto de setores e segmentos da sociedade que tem alertado para a ausência de evidências conclusivas que associem a militarização à melhoria consistente da aprendizagem, defendendo avaliações rigorosas sobre seus efeitos pedagógicos, sociais e financeiros.
4: O professor da USP, Salomão Barros Ximenes, afirmou que entidades ligadas à ONU demonstram preocupação com esse modelo.
6: Todos condenam o Brasil pelo processo de expansão da militarização. Na verdade, nos dá vergonha, né? Essa é a verdade. Nos dá vergonha que o Brasil esteja se inserindo gradativamente num rol bastante pequeno de países que militarizam escolas como política institucional.
4: O tema também está em debate no Senado. Projetos em análise pelos senadores defendem o fortalecimento das escolas cívico-militares militares e a criação de uma frente parlamentar sobre o tema.
0: E militares das Forças Armadas podem ganhar isenção do imposto de renda.
1: Uma sugestão legislativa aprovada pela Comissão de Direitos Humanos e Legislação Participativa avançou no Senado com essa proposta. Repórter Rodrigo Rezende.
7: Uma sugestão legislativa que será agora analisada no Senado como projeto de lei isenta os militares do pagamento do imposto de renda. O relator da sugestão na Comissão de Direitos Humanos e Legislação Participativa, senador Hermes Klan, do PL de Santa Catarina, afirmou que os militares merecem o benefício pelas condições diferenciadas do trabalho.
8: O militar não cumpre jornada de trabalho ordinária, não percebe horas extras nas mesmas bases dos seletistas e estatutários civis, não tem direito de greve, está sujeito a regime disciplinar próprio que pode importar privação da liberdade e pode ser convocado a qualquer tempo para o cumprimento da missão.
7: O projeto também beneficiaria os militares das chamadas forças auxiliares, como bombeiros e policiais militares estaduais e distritais. De acordo com a Hermes Klan, os efeitos financeiros da medida deverão ser debatidos nas comissões temáticas do Senado.
0: A Comissão de Assuntos Sociais aprovou a inclusão da vacina nonavalente contra o HPV no Calendário Nacional de Imunização do SUS.
1: Essa vacina amplia a proteção contra o câncer de colo de útero e diversos outros tipos da doença. Repórter Patrícia Oliveira.
9: A proposta amplia a cobertura vacinal contra o HPV, o papiloma vírus humano, que está relacionado principalmente a casos de câncer de colo do útero, além de diversos tumores nas regiões genitais. O Programa Nacional de Imunizações já oferece a quadrivalente, que protege contra 4 subtipos do HPV. A inclusão da vacina nonavalente busca aumentar essa proteção. A autora do projeto, a senadora doutora Eudócia, do PSDB de Alagoas, afirmou que a implementação da vacina pelo SUS custará menos ao governo federal do que as despesas com a doença.
10: Enquanto que a quadrivalente protege a mulher 70%, contra o vírus HPV, a nonavalente protege 90%. Nós iremos economizar 3,8 bilhões de reais em um único ano, porque nós não teremos as mulheres com câncer de colo de útero.
9: Se não houver pedido para votação no plenário, a matéria segue para a Câmara dos Deputados.
0: E motoristas de táxi e de aplicativos poderão ter acesso a uma nova linha de crédito para trocar de carro ou comprar o primeiro veículo próprio.
1: O Congresso Nacional vai analisar a medida provisória que destina 30 bilhões de reais ao financiamento de automóveis de até 150 mil reais, com critérios de sustentabilidade ambiental, social e econômica. Repórter Alexandre Campos.
11: Pelo texto da MP editada pelo Executivo, os beneficiários terão carência de 6 meses para o início do pagamento das prestações e de 6 anos para quitar o empréstimo. Os juros serão diferenciados para as mulheres de 11,5% ao ano, enquanto que para os homens de 12,6%. O governo vai destinar 30 bilhões de reais para o programa e exigir das montadoras que a ele aderirem a obrigação de conceder um desconto mínimo de 5% para os motoristas. Ao lembrar que depois da pandemia muitas pessoas optaram por se deslocar por meio de transporte individual compartilhado, o senador Rogério Carvalho, do PT de Sergipe, elogiou a iniciativa do governo.
12: O governo acerta ao atender milhões de trabalhadores brasileiros e brasileiras que trabalham nesta área, dando uma condição semelhante a outros trabalhadores e outros segmentos da economia que têm acesso a crédito, que têm estímulo para poder melhorar a sua condição de trabalho e melhorar a sua renda.
11: Também do PT, o senador Camilo Santana, representante do Ceará, lembra que a MP vai beneficiar ainda os motoristas que, por não terem carro próprio, alugam veículos para transportar os passageiros pelas ruas do Brasil.
13: A iniciativa pode beneficiar cerca de 1,4 milhão de trabalhadores brasileiros, homens e mulheres que acordam cedo, enfrentam trânsito, insegurança, jornadas exaustivas e que muitas vezes comprometem boa parte da renda no aluguel de um carro para poder trabalhar.
11: De acordo com a medida provisória, quem aderir ao programa poderá incluir no valor das prestações os gastos com seguro e equipamento de segurança do veículo, desde que não ultrapassem 10% do valor do carro. Antes de ser votada pelos plenários da Câmara dos Deputados e do Senado, a MP será discutida por uma comissão mista de deputados federais e senadores. 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
1: Com edição de Paula Groba e trabalhos técnicos de João Lira, o Jornal do Senado fica por aqui. Acompanhe agora as notícias da Câmara dos Deputados. Boa noite.
0: Boa noite e até amanhã.

0: Congresso derruba veto que proibia repasse a municípios inadimplentes.
1: Deputados tornam crime o aumento abusivo de preços dos combustíveis.
0: Hugo Mota destaca a atuação da Câmara no enfrentamento ao feminicídio.
1: Plenário muda regras para a atuação dos órgãos de fiscalização ambiental.
0: Boa noite. Os deputados aprovaram um projeto que altera a legislação ambiental para impedir a suspensão de empreendimentos rurais sem notificação dos órgãos de fiscalização. Saiba mais detalhes sobre a proposta com o repórter Antônio Vital.
2: O plenário da Câmara aprovou o projeto que altera a lei de crimes ambientais para proibir o embargo de empreendimentos rurais com base exclusivamente em ferramentas de detecção remota, como imagens de satélite que apontem desmatamento. O projeto apresentado pelos deputados Lúcio Moschini, do PL de Rondônia, e Zé Adriano, do PP do Acre, estabelece novas regras para a atuação dos órgãos de fiscalização ambiental. Na prática, antes da aplicação de medidas mais severas, como embargos ou paralisação de atividades, o autuado deverá ser notificado e ter prazo razoável para apresentar esclarecimentos quanto à infração tiver sido identificada apenas por monitoramento remoto. O texto aprovado também determina que, se for constatado dano ambiental, a fiscalização poderá adotar medidas administrativas cautelares para impedir o agravamento desse dano ou para garantir a recuperação ambiental. Mas essas medidas não poderão ser utilizadas para antecipar punições aos empreendimentos. Relatora da proposta, a deputada Marussa Boldrin, do Republicanos de Goiás, argumentou que a proposta fortalece o direito à ampla defesa e ao contraditório, sem retirar o poder de fiscalização dos órgãos ambientais. Para ela, imagens de satélite não podem substituir o direito de defesa e até fumaça de fogão a lenha pode ser confundida com queimada. O autor da proposta, Lúcio Moschini, disse que o objetivo é apenas garantir o direito de defesa antes do embargo do empreendimento.
3: Nós queremos que o satélite continue fiscalizando, sim. Antes, porém, que dê o direito de defesa ao produtor rural. Detectou? Perfeitamente. Então notifique o produtor. O ônus da prova hoje é todo produtor. O satélite não sabe se tem uma licença de desmatamento. O satélite não sabe se houve uma tempestade e caiu uma árvore. Mas o que o satélite faz através de IA é embargar.
2: A deputada Marina Silva, da Rede de São Paulo, ex-ministra do Meio Ambiente, disse que o projeto dificulta medidas imediatas de proteção em áreas remotas e pode colocar fiscais de órgãos ambientais em risco.
4: O que estão querendo é voltar ao tempo da impunidade. Não é para corrigir injustiça. Injustiça é expor o fiscal do IBAMA, do ICMBio, aí para uma operação corpo a corpo e ser recebido com bala por pessoas que invadem, que fazem grilagem em terra pública, em terra indígena, em área do governo federal. Isso sim é injustiça. A justiça é usar a tecnologia.
2: O projeto que proíbe o embargo de empreendimentos rurais com base apenas em infrações detectadas por imagens de satélite seguiu para análise do Senado. Da Rádio Câmara de Brasília, com informações de Daniela Lessa, Antônio Vital.
1: Nilton Tato, do PT de São Paulo, critica iniciativas apoiadas pela Frente Parlamentar da Agropecuária. Ele afirma que os projetos defendidos podem fragilizar mecanismos de proteção ambiental, favorecer mudanças em áreas de conservação e enfraquecer o combate ao desmatamento ilegal.
0: No entendimento de Nilton Tato, parte da bancada ruralista adota posições contraditórias ao apoiar compensações por perdas climáticas, enquanto, por outro lado, defende medidas que agravam a crise ambiental.
5: Educação.
1: O plenário da Câmara aprovou novas regras para reajuste do piso nacional dos professores do ensino básico público. Quem tem mais detalhes sobre o tema é a repórter Daniela Lessa.
6: A Câmara dos Deputados aprovou a medida provisória que altera as regras de atualização do piso salarial nacional dos professores da educação básica pública. A partir da medida, o piso salarial dos professores do magistério passou a ser de R$ 5.130 para professores com formação em nível médio. Antes da medida provisória, o aumento anual do piso era calculado com base no crescimento do valor anual por aluno do Fundeb. Segundo o governo, esse modelo gerava distorções, porque dependia apenas da variação do valor mínimo por aluno definido nacionalmente. Com a medida provisória, o reajuste passará a considerar a inflação inflação do ano anterior, medida pelo INPC, somada a 50% da média de crescimento real das receitas do Fundeb nos últimos 5 anos. Segundo o Ministério da Educação, pela regra antiga, o reajuste de 2026 seria de apenas 0,37%. Já com a nova fórmula, o aumento ficará em 5,4%, com ganho real acima da inflação. Relatora da proposta, a senadora professora Dorinha Seabra, do União Brasil de Tocantins, argumentou que a medida busca garantir valorização dos profissionais da educação sem provocar mudanças bruscas nas contas de estados e municípios. Outra mudança aprovada amplia o alcance da política para incluir professores contratados por tempo determinado, ponto defendido pela deputada Maria do Rosário, do PT do Rio Grande do Sul.
5: Não há professores de primeira ou de segunda categoria na escola. Nós queremos concursos públicos, mas ao mesmo tempo reconhecemos que ao longo dos últimos anos, praticamente 50% do efetivo dos educadores e educadoras das escolas públicas são de professores com contrato emergencial.
6: O deputado Wildo Rocha, do MDB do Maranhão, destacou que a proposta iguala a remuneração de professores do ensino infantil e fundamental.
7: Isso aqui agora, os professores do magistério serão tratados todos iguais, professor do ensino infantil, professor do ensino fundamental, todos serão tratados igualmente. Agora, até mesmo os professores contratados por tempo determinado. Todos terão o mesmo piso salarial.
6: O deputado Kim Kataguiri, do Missão de São Paulo, votou contra a proposta, argumentando que o atual piso salarial do magistério ainda não é pago corretamente em muitos municípios.
8: Que os tribunais de contas apontam que mais de 80% já não paga o piso atual. Aí o Congresso Nacional, sem fazer nenhum sacrifício próprio, porque dinheiro não falta, o que falta é cortar na carne do próprio Congresso, dos privilégios, inclusive dos próprios parlamentares, para de fato ter esse recurso para os municípios e para os estados.
6: A medida provisória, que altera as regras do piso salarial nacional dos professores da educação básica, seguiu para análise no Senado. Da Rádio Câmara de Brasília, Daniele Lessa.
0: Segurança Pública. Paulo Marinho Júnior, do PL, critica a situação da segurança pública em Caxias, apontada por ele como a cidade mais violenta do Maranhão. O deputado questiona a ausência de representantes do Judiciário, do Ministério Público e da Polícia Federal em audiência pública realizada no município sobre o tema.
1: Paulo Marinho Júnior afirma que agentes de outros estados têm sido mais eficientes no combate ao crime do que as forças de segurança do Maranhão. Ele ainda cobra esclarecimentos sobre denúncias de atuação do crime organizado e a possíveis irregularidades envolvendo agentes públicos de Caxias.
0: Presidência. O presidente Hugo Mota ressaltou a atuação da Câmara com a aprovação de mais de 70 propostas para fortalecer políticas de enfrentamento ao feminicídio e à violência contra as mulheres. A reportagem é de Luiz Gustavo Xavier.
9: O presidente da Câmara, Hugo Mota, destacou que desde a assinatura do Pacto Nacional Brasil contra o Feminicídio, os deputados aprovaram um conjunto de 73 propostas voltadas ao enfrentamento da violência contra a mulher e ao combate ao feminicídio no país. A declaração foi feita durante cerimônia, que marcou 100 dias da iniciativa, ao lado do presidente Luiz Inácio Lula da Silva e de autoridades dos três poderes.
10: O feminicídio é um flagelo que nos envergonha como nação, mas a união entre os poderes demonstrada neste pacto e a determinação do parlamento brasileiro em legislar com rigor e sensibilidade apontam o caminho para que em um futuro próximo nenhuma cidadã precise temer por sua vida apenas pelo fato de ser mulher.
9: Hugo Mota reforçou que a Câmara tem priorizado medidas de prevenção, proteção e acolhimento às mulheres vítimas de violência. Entre as iniciativas citadas está o programa Antes que Aconteça. A proposta prevê a implantação de salas lilás, casas-abrigo e a atuação de defensoras populares capacitadas em direito das mulheres.
10: A iniciativa contempla a implantação de salas lilás, casas-abrigo e a atuação de defensoras populares, lideranças comunitárias capacitadas em direitos das mulheres. A educação também será um dos pilares desse esforço, porque é assim que transformamos o país. a partir da base.
9: A coordenadora da bancada feminina, deputada Jaque Rocha, do PT do Espírito Santo, destacou os avanços na legislação brasileira, desde a assinatura do Pacto Nacional Brasil de Enfrentamento ao Feminicídio.
11: Para nós é motivo de muito orgulho nesses 100 dias mostrar o tamanho da colaboração do Poder Legislativo, também junto aos outros poderes, Poder Executivo e Judiciário, de que nós temos aqui uma bancada comprometida a colocar as mulheres como protagonistas e prioridade.
9: O presidente da Câmara mencionou ainda projetos aprovados recentemente pela Casa, que já se transformaram em lei, como o uso da tornozeleira eletrônica por agressores e a tipificação da violência vicária e do vicaricídio. A Câmara também aprovou a quebra de sigilo bancário em ações de alimentos, quando houver suspeita de ocultação de patrimônio, entre outras propostas. Da Rádio Câmara de Brasília, Luiz Gustavo Xavier.
1: Política. Leonardo Monteiro, do PT de Minas Gerais, registra a cassação do prefeito de Governador Valadares, Coronel Sandro. O deputado afirma que a decisão ocorreu após denúncias de irregularidades em contratos da área da educação, incluindo transporte escolar e aquisição de kits para estudantes.
12: Leonardo Monteiro parabeniza a atuação da Câmara Municipal e de lideranças políticas de Governador Valadares para dar continuidade ao processo. Para o deputado, a votação que resultou na cassação representa um esforço de enfrentamento à corrupção no município mineiro.
13: Votação.
1: Deputados e senadores derrubaram o veto presidencial à proibição de que municípios inadimplentes recebam recursos federais. A repórter Silvia Munhato acompanhou a sessão do Congresso e tem outras informações.
14: O Congresso Nacional derrubou 4 vetos do Executivo à Lei de Diretrizes Orçamentárias de 2026 para permitir repasse de recursos federais para obras de estados e municípios e para convênios com municípios que estão inadimplentes. A sessão também foi marcada por pedidos de parlamentares por uma CPI mista sobre o Banco Master. 2 dispositivos mantidos na LDO prevêem recursos para obras de rodovias estaduais e municipais destinadas à integração de modais de transporte ou escoamento produtivo e para despesas relativas à malha hidroviária. Mas o Executivo argumentou que os recursos federais não poderiam custear despesas locais. Outro dispositivo permite a doação de bens, valores ou benefícios pela administração pública em período eleitoral, mas o governo federal alegou que a medida é inconstitucional. Também foi mantido o dispositivo que permite convênios com municípios de até 65 mil habitantes que estão inadimplentes. Apesar dos vetos iniciais, vários parlamentares que apoiam o governo declararam que votariam contra apenas o dispositivo sobre doações em período eleitoral. Foi o que disse o deputado Chico Alencar, do PSOL do Rio de Janeiro.
15: Porque ele permite a compra de votos. Na verdade, você poder doar em período eleitoral bens, uma série de equipamentos utilitários, benesses para a população, significa descumprir a lei eleitoral, que tem essa vedação muito sadia.
14: A deputada Bia Kicis, do PL do Distrito Federal, defendeu a derrubada dos vetos porque eles estariam prejudicando a população.
16: Para impedir o escoamento da produção, para impedir que aquelas pessoas que moram nos rincões mais distantes do nosso país, as pessoas mais simples, pobres, vulneráveis, miseráveis, não tenham acesso à produção.
14: No início da sessão, vários deputados e senadores pediram ao presidente do Congresso Nacional, senador Davi Alcolumbre, do União do Amapá, que lesse requerimentos de abertura de CPIs mistas para investigar denúncias relacionadas ao caso do Banco Master. Um dos que pediu a CPI foi o senador Flávio Bolsonaro, do PL do Rio de Janeiro, que aparece em conversas gravadas com o dono do Banco Master, Daniel Vorcaro. Nas conversas, ele busca recursos para o financiamento do filme sobre seu pai, o ex-presidente Jair Bolsonaro.
17: Do outro lado está o filme do presidente Bolsonaro, que recebeu um investimento privado de alguém que na época não tinha absolutamente nada que pudesse desabonar a sua conduta, inclusive premiado, as suas empresas premiadas, como exemplo de compliance. Esse lado não tem nada de errado. E é por isso, presidente, que a gente precisa urgentemente dessa CPMI.
14: O deputado Lindbergh Farias, do PT do Rio de Janeiro, disse que o senador poderia aproveitar a tribuna para responder os questionamentos sobre sua relação com Vorkaro.
13: O senhor foi visitar ele um dia depois que ele sai da prisão com tornozeleira eletrônica? Quer dizer que não sabia dos envolvimentos dele? Vossa Excelência não sabia da aplicação do Rio Previdência, governado pelo seu partido, no seu estado, pelo PL, Cláudio Castro, 970 milhões?
14: O senador Davi Alcolumbre ouviu as reivindicações, mas indeferiu os pedidos, afirmando que a decisão sobre o aumento da leitura dos requerimentos de CPI é da presidência. Da Rádio Câmara de Brasília, Silvio Minhato.
0: Economia. A Câmara aprovou projeto encaminhado pelo governo que pune com prisão aumento injustificado no preço dos combustíveis. O repórter Antônio Vital acompanhou a votação e tem mais informações.
2: A Câmara dos Deputados aprovou o projeto do governo que prevê pena de 2 a 4 anos de prisão, além de multa, para quem aumentar sem justa causa o preço de combustíveis, considerados bens de utilidade pública. A proposta altera a lei dos crimes contra a ordem tributária, econômica e contra as relações de consumo. O projeto considera sem justa causa o aumento de preços que não tenha relação com a elevação dos custos de produção, distribuição e importação dos combustíveis. As penas poderão ser aumentadas até a metade se o aumento injustificado ocorrer durante calamidade pública ou crise de abastecimento. Para apurar a existência do crime, o Ministério Público deverá firmar acordos de cooperação com o Conselho Administrativo de Defesa Econômica, o CAD. A proposta original do governo previa pena de até 5 anos de prisão, que foi reduzida para 4 pelo relator, deputado Merlong Solano, do PT do Piauí, após negociação com os diversos partidos. De acordo com a justificativa do governo, os combustíveis possuem importância estratégica para o funcionamento da economia e a proposta corrige uma lacuna legal nas relações de consumo. O projeto foi criticado por deputados da oposição. Para o deputado Kim Kataguiri, do Missão de São Paulo, criminalizar o aumento de preços vai provocar desabastecimento de gasolina e óleo diesel. Já o deputado Lafayette de Andrada, do PL de Minas Gerais, diz que já existem instrumentos administrativos para penalizar quem aumentar os preços para ferir a concorrência e o consumidor.
18: Nós entendemos que é um projeto inócuo. Está criando na prática mais uma possibilidade de incriminar posto de gasolina, de prender dono de posto. Hoje, nós já temos um sem número de leis que defende a liberdade econômica, que defende o consumidor, que dá um conjunto de ferramentas para o Ministério Público, para a Polícia Federal, e que na prática, no mundo real, no dia a dia, vai chover no molhado, porque as ferramentas já estão aí.
2: O relator Merlong Solano defendeu a necessidade de punir empresários que aumentarem preços sem justificativa. Segundo ele, foram registrados aumentos abusivos e injustificados, mesmo depois das medidas adotadas pelo governo, desde o início da guerra entre os Estados Unidos e o Irã.
19: A gente está tendo aí um subsídio para o setor de R$3 por cada litro. Ainda assim, se mantiveram os aumentos. Diante deste quadro, a persistência do setor de combustível em elevar seus preços de maneira injustificada, porque o Brasil só consome de gasolina importada 15% de toda a sua demanda. De óleo diesel, a parte importada só chega a 30% de todo o nosso consumo.
2: O projeto do governo, que prevê pena de 2 a 4 anos de prisão para quem aumentar sem justa causa o preço de combustíveis, seguiu para análise do Senado. Da Rádio Câmara de Brasília, Antônio Vital.
0: Transportes.
1: Ricardo Aires, do Republicanos do Tocantins, denuncia a precariedade e a curta durabilidade de pontes estratégicas na região norte. Ele cita como exemplo a ponte sobre o rio Araguaia, que liga seu estado ao Pará, interditada com menos de 15 anos de uso e prejuízo de R$76 milhões.
0: Outro caso citado pelo deputado ocorre em Pedro Afonso, onde uma ponte de R$100 milhões, entregue em 2014, está parcialmente interditada. Ricardo Aires exige a atuação imediata do TCU para investigar os métodos construtivos e o processo de execução dessas obras.
1: Bebeto, do PP do Rio de Janeiro, pede agilidade na remoção de uma torre de energia que, segundo ele, está impedindo o avanço de obras de duplicação na rodovia Presidente Dutra e a construção de um acesso viário na Baixada Fluminense.
0: Bebeto também cobra providências de órgãos
12: órgãos reguladores diante do atraso nas intervenções viárias. Além disso, ele defende a continuidade de obras de mobilidade urbana, incluindo a construção de viadutos considerados estratégicos para reduzir congestionamentos.
1: Termina aqui o Jornal Câmara dos Deputados, com trabalhos técnicos de Everson Urani e apresentação de José Carlos Andrade e Luciana Vieira. Uma boa noite para você.
12: Uma ótima noite. A Voz do Brasil está de volta amanhã. 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

0: 20 horas.
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0: 7 horas e 2
1: minutos. 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

0: 7:29.
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0: 21h02.
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